0: Adivinha os travessos fechando aqui? O Mandei Bem desta super segunda. Eu vou pra voltar amanhã, se Deus quiser e permitir, tá bom? Te espero sempre aqui com sucesso, na melhor. Desejo de coração uma semana incrível para nós, uma semana abençoada e produtiva, que você consiga cumprir todas as suas metas planejadas para essa semana, certo? Amanhã eu tô de volta, mesmo bate-horário, bate-local, aqui na Melhor Sintonia. Fique bem e até amanhã. Bye, fui!
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0: Bora que bora, minha gente, nessa segunda-feira, hoje é dia 25 de maio. Boa semana pra você, viu? Seu pai Jaco Menino chegando por aqui, tem a nossa linha, tem o nosso Antena Mix. Eita, vamos que vamos!

0: Chegando na sua programação preferida, sou Paz Jacomini pra te fazer companhia a partir de agora. Muita música da boa, novidades, o que já é sucesso, aquelas cerejinhas pra você matar saudade em mais uma edição do nosso Antena
1: Vida. A Sanjata Quest dentro de um abraço.
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2: Jonas Brothers com Eat.
1: Já chegou o pedido do ouvinte, gosta sim. Obrigado, viu, Ailton, participando com a gente. Boa semana pra você também, rapaz. Já já tô de volta.
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1: 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E aí, bora? Curtir muito mais sucessos por aqui. É hora de Matheus Fernandes e Dilcinho com Baby. Me atende.
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2: Galera, ready? Over and over. Melim também. Quem pediu esse som do Melim aqui? Deixa eu dar uma olhadinha. Juliana, obrigada, menina. Boa segunda pra você também. Mia Horan também passou aqui pelo Antena Mix destilando seus sucessos.
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6: Muito mais música sempre pra você. Boa segunda-feira, viu? A gente tem The Weeknd com Reminder.

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1: 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Que tá hora com Don't Think Twice. Não pense duas vezes, se joga, fica aqui ligadinho com a gente. Na sua melhor sintonia do rádio, né, não?
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1: 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Eita, que eu já tô de saudade do fim de semana. Bora dar mais pagoria. Bora de turma do pagode. Eu mereço ser feliz.

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1: 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Sorriso maroto, escondido dos seus pais. Obrigada pelo carinho, gente. Amanhã tô de volta porque a semana tá só começando. Beijo grande.
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0: Jovens das Antigas.

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1: O que o tempo afasta, a máquina do tempo aproxima aqui na Bragança FM 79.7, agradecendo sempre a companhia agradável. É o som da região. O nosso site é radiobragança.com.br. 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Vamos nessa que é bom a beça.
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1: Começou a máquina do tempo. Segundou, 25 de maio, mais um programa de destaque aqui na nossa programação. O melhor do passado de presente pra você, tudo bem? E o fim de semana foi divertido? Bora então no pique, na velocidade da vida. Vange Leonel, esse mundo cruel.
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1: Ken Laszlo, Hey Hey Guy, Mona Lisa, Mother Talking e esse mundo da Vange Leonel. Quer mais? Então fica aí, o seu Manuel.
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2: 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A música tá de volta, vamos com a versão bacana do Biquíni, Cavadão ou Só Biquíni para a música Carla do LS Jack. Tem curiosidade também.
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2: Lançada em 2002 no álbum 80, Carla é um dos maiores fenômenos de retorno do rock brasileiro. O Biquíni, que já era uma banda veterana dos anos 80, conseguiu com essa música o maior sucesso de sua carreira, dominando as rádios e apresentando o grupo para uma geração inteira de adolescentes dos anos 2000. A letra foi escrita pelo tecladista Coelho, mas ao contrário do que muitos pensam, ela não foi inspirada em uma namorada ou uma musa específica. Segundo os integrantes, o nome Carla foi escolhido simplesmente porque soava bem foneticamente e se encaixava perfeitamente na métrica da melodia. E vale a pena ouvir de novo.

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1: The Wonder com Man at Work, África com Toto. Essa pra pegar a estrada, ah, tem que ter no playlist da Máquina do Tempo. Ô, Carla, sua danada. Foi o biquíni, não vale a pena ouvir de novo.
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5: A música tá de volta. Boa semana pra você. Segunda-feira no Pique com Patrícia Marques, Sonho de Amor.

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1: The Smiths, Tears for Fears, Tias Fofinhas e também a Patrícia Marques, Sonho de Amor, Churururururu.
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11: Cantando, dançando e assobiando e agradecendo o radinho ligado aqui na Máquina do Tempo, Adel, não vale a pena ouvir de novo.
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14: Lançada em 2011, Set Fire in the Rain é um dos pilares do estrondoso disco 21. Enquanto Rolling the Deep tinha a força da vingança e Someone Like You, a dor da perda, esta música trouxe a grandiosidade épica que transformou Adele em uma força da natureza no cenário pop mundial. Adele contou em entrevistas que a ideia para o título veio de um momento comum, mais frustrante. Ela estava tentando acender um cigarro na chuva em frente a um restaurante e o isqueiro não funcionava. Em sua mente surgiu a imagem impossível de atear fogo à chuva, que ela rapidamente transformou em uma metáfora poderosa para um relacionamento contraditório, onde existe paixão e destruição ao mesmo tempo. E vale a pena ouvir de novo.

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1: Aonde quer que eu vá, eu levo você aqui no meu coraçãozinho e nos meus pensamentos. Paralamas do Sucesso fechando a máquina do tempo. New Radicals e Adele. Não vale a pena ouvir de novo e acabou. Tá na hora de pegar o boné e dar no pé. Aquele abraço e até amanhã.
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5: Muito bem, tô chegando com o nosso Amor Sem Fim de hoje. Vamos juntos por aqui, em 3 horas, a nossa programação super romântica e apaixonada. Programação caprichada, tá certo? Então aumenta o volume e vem comigo. Eu tô por aqui, sempre com você e boa música. Chega de papo, tá no ar mais uma edição do Amor Sem Fim.

0: Eu e você na 79.7, o som da região, você ouve aqui, Bragança FM. Nós temos um encontro marcado com muito amor na 79.7, você sabe disso. Vamos juntos com mais uma edição do Amor Sem Fim. 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
0: A gente começa o programa de hoje com Bryan Adams, Have You Ever Really Loved a Woman?

0: After All, ouvimos aqui Oja Hair. E assim a gente fechou este bloco. Paradinha rápida, eu volto já já.
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0: Tô de volta por aqui com você e pra você. E agora no Amor Sem Fim, chegando os meninos do grupo Hanson. Save Me.

0: Love So Beautiful, ouvimos Michael Bolton. E com esse sucesso internacional, a gente fechou mais uma super sequência da nossa programação musical. Paradinha rápida, eu volto já já.
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0: Que delícia é ter você comigo. Que alegria ter a sua companhia. E agora, na nossa trilha sonora, tem Air Supply, All Out of Love, pra você.

0: Quit Playing a Game. Ouvimos aqui Backstreet Boys matando saudades. Eu curti. Bom, paradinha rápida, eu volto já já. Com muito, muito mais, só pra você.
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0: Bora lá com mais músicas de volta com você e pra você.
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0: E agora no Amor Sem Fim, chegando mais músicas, claro. Vamos ouvir Michael Lynch Rock, Someday.

0: Remember You. Ouvimos Skid Row aqui na programação, fechando a nossa primeira hora de hoje do Almoço Sem Fim. Temos mais duas horas, sim senhor, sim senhora. Não saia daí, te espero com muito amor em forma de música.
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0: Estamos apresentando o Amor Sem Fim e eu quero aproveitar aqui para desejar a você muito amor aí na sua vida. Amor é fundamental e na nossa programação musical tem de sobra.
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0: Abrindo a segunda hora agora, vamos ouvir tema de novela com Lara Fabian, The Last Goodbye, para você curtir comigo.

0: Chasing Cars, ouvimos o No Patrol. E assim a gente fechou esta sequência. Paradinha rápida, eu volto já já.
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0: Eu não disse que o break era rapidinho? Tô de volta por aqui, eu e você e o nosso amor. Agora no Amor Sem Fim tem Foreigner. I Wanna Know What a Love Is.

0: Multiplator. Ouvimos aqui Set. E já já tem mais. Não saia daí.
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0: Você ligado comigo no Amor Sem Fim.
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0: E agora eu te convido a entrar no túnel do tempo. Nós vamos para 1985. Phil Collins chegando por aqui. One More Night. Lembra dessa?

0: When I Fall in Love. Ouvimos aqui a linda canção com a Natalie Cole e Nat King Cole, Pai e Filha, fechando este bloco. Eu curti, espero que você tenha gostado também. E já já eu volto com muito, muito mais.
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0: De volta por aqui, eu e você e o nosso Amor Sem Fim.
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0: Agora chegando, Adriana e a rapaziada, fim de noite pra você.

0: Gracias, Lavra. Ouvimos a maravilhosa Whitney Houston fechando este bloco. Fechamos a nossa segunda hora e temos sim mais uma horinha. Então, fique comigo, fique ligado, combinado? Te espero.
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0: Tô de volta por aqui com você e pra você. E agora no Amor Sem Fim, chegando os meninos do grupo Hanson. Save Me.

0: Love So Beautiful, ouvimos Michael Bolton. E com esse sucesso internacional, a gente fechou mais uma super sequência da nossa programação musical. Paradinha rápida, eu volto já já.
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0: Já de volta por aqui com Amor Sem Fim de hoje. Desejo para você muito amor aí na sua vida sempre. E por aqui a programação mais apaixonada do seu rádio. Então, aguenta, coração. Abrindo a hora agora, chegando o sucesso internacional na nossa programação musical. Christopher Cross, Sailing.

0: Total Eclipse of the Heart. Ouvimos aqui Bonnie Tyler. E assim a gente fechou o bloco. Daqui a pouquinho tem mais, não saia daí.
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0: Que bom ter você comigo sempre aqui.
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0: E agora tá chegando mais músicas. Rockwell, Knife, no Amor Sem Fim.

0: How You Gonna See Me Now, ouvimos Alice Cooper. E assim a gente fechou este bloco. O break é rapidinho, você sabe, não desgruda coração, te espero com a nossa programação.
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0: Você ligado no Amor Sem Fim e o Amor Sem Fim ligado em você sempre.
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0: Agora tem John Mayer por aqui. Aumenta o volume aí.

0: Stick with to, ouvimos Pussycat Dolls. Stick with to, ouvimos Pussycat Dolls. E assim a gente fechou o bloco. Desejo pra você muito amor na sua vida. Vou ali rapidinho e volto já já com o último bloco.
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0: Eu não disse que o break era rapidinho? Tô de volta por aqui, eu e você e o nosso amor. Agora no Amor Sem Fim tem Fragner. I Wanna Know What Love Is.

0: Smooth Operator. Ouvimos aqui Set. E já já tem mais. Não saia daí.
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0: FM. Tô de volta por aqui, eu e você e o nosso Amor Sem Fim.
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0: Abrindo a última sequência de hoje, chegando Nick Fresh pra você e pra mim, Secrets.

0: Come Fly With Me, ouvimos Michael Bublé, essa música maravilhosa. Que bom ter você aqui comigo. Te desejo muito amor na sua vida sempre e vou para voltar amanhã, se Deus quiser permitir. Fique bem. Beijão no coração. Bye, fui.
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5: Oi, tudo bem? Bora lá com mais um programa?

0: aqui na Bragança FM 79.7. Chapéu e Viola é moda que não acaba mais. A melhor companhia no seu dia a dia, o som da região. Nosso site bragançasemcedilha.com.br. 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Vamos nessa então? O som da região, aqui na Bragança FM, é Chapéu e Viola. Cadê meu chapéu? Ah, tá aqui, ó. 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
0: E chega no seu rádio, opa, companhia perfeita, em casa, no trabalho, no trânsito, no dia a dia, opa, radinho ligado, meu amigo, é perfeito, e tocando tudo que eu gosto, é moda boa, é Chapéu e Viola. Alô, seu Zé, Dona Maria, Dona Bastiana, Dona Josefina, eu começo com o Tião Carreiro e Pardinho, o boi.

0: rumo a Goiânia, pegando a estrada. E o Ratinho ligado no Chapéu e Viola, Leandro e Leonardo. E daqui um pouco tem Christian Ralph.
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0: E esse cheirinho gostoso? Acabou de sair do banho, né? Cheiro de shampoo. Christian Ralph, essa música safadinha.

0: Edson Hudson, escândalo de amor. Ô, mulher que faz um escândalo.
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0: Todas as manhãs, César Menotti Fabiano. Opa, todas as manhãs a primeira coisa que eu faço é ligar o rádio.

0: Roda da Mula Preta que pulou a gaveta, Tonico e Tinoco.
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0: Na hora do adeus, você falou assim, tchau, tchau, mas amanhã tem mais. Mato Grosso e Matias, mais uma sequência, mais uma balaiada, abrindo mais uma porteira da saudade.

0: Bruno Marrone, duas vezes você. E vamos embora com Jesus e Nossa Senhora. Amanhã tem mais, hein? Até lá.
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4: Salve, salve, turma! E aí, tudo bem? Chegando com mais uma edição do nosso Laço do Peão. E a partir de agora tem muita música boa, então faz o seguinte, ó. Aumenta o volume e avisa todo mundo que o Chicão chegou.

Oba, é o som da região, aqui ó, na sua Bragança FM 79.7, chegando com mais uma edição, claro, né, do nosso Laço do Peão, no oferecimento de Dog Mil e Cat Mil Produtos, Imbra Mil, Neymar Supermercados, Energisa e Baratel. Também através do nosso site, claro, você consegue ouvir a gente, radiobragança.com.br. Bora se conectar junto com a gente aqui no nosso Laço do Peão, coisa boa, né? Aumenta o volume, tá começando mais um Laço do Peão. Para começar, tem o som do Diego Arnaldo com Zé Neto e Cristiano, Vai Cair Água.

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2: É o Chapéu Preto, Fidu Menjeca, sucesso bom demais. Teve ainda o tal do Ficamento com Henrique e Juliano, teve Mari Fernandes com Cleito e Romário, Calma Que Tem Jeito, e ainda Vai Cair Água, Diego Arnaldo com Zé Neto e Cristiano, começando com tudo essa edição do nosso Laço do Peão, gente. Pra você que tá trabalhando, pra você que tá na correria, pra você que tá de folga também, aproveitando coisa boa, viu? Bora participar, manda pra cá sua mensagem, eu volto já já com mais Laço do Peão.
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2: Bora, meus amigos e amigas, de volta por aqui na sua rádio preferida, na rádio que toca o seu sucesso com certeza, né?
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2: Nosso balanço, vestidinho preto.

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2: Movimentos Sutis com Matheus e Cauã e Bruno e Marrone. Rolou por aqui também Bruno e Barreto com Cópia Mal Feita. Teve lance individual com Jorge Matheus. E ainda um Vestidinho Preto com o Nosso Balanço cantando pra gente. Ó, mais uma pausa bem rápida e eu volto já já com muito mais. Aguenta aí.
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2: De volta por aqui na sua rádio preferida, aumenta o volume, chegando claro mais sucesso pra você.
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2: Bruno e Denner com Gustavo Lima é o Estado Civil.

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1: Essa aqui eu sinto um trem diferente, viu, gente? Puxa daí, que

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2: Alô, erro, Simone Mendes, bom demais. Teve ainda Mudou o Texto com Danilo e Davi, teve Lauana Prado Me Leva Pra Casa e ainda Abelinha com Guilherme Benuto cantando pra gente. Deixa eu mandar aula especial aqui pra Karine, inclusive, que tá lá ouvindo a gente. Alô, Karine, beijo pra você, obrigado pela audiência, pela companhia. Meu amigo Marcos, alô, Marcão, você tá bom? Um abração pra você, o Fábio também tá por aqui registrando a audiência. A Helena também, alô, Helena, beijo pra você, obrigado pelo carinho também. Enfim, pra toda essa galera que tá aqui, ó, participando, interagindo junto com a gente. Tamo junto e misturado e eu volto já, já.
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2: Laço do Peão, reta final por aqui, meu povo.
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2: Diego Victor Hugo, entregador de flor.

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2: Banda é o nome dele.
3: Gustavo Lima.
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Muito bom dia, sejam bem-vindos ao Sertanejo Bom Demais nesta manhã de terça-feira, hoje dia 26 de maio de 2026. A partir de agora está no ar o Sertanejo Bom Demais e como é bom acordar logo cedinho com a verdadeira música sertaneja e saber que você está aí ouvindo a nossa programação, é melhor ainda, onde quer que você esteja, com o radinho ligado. Obrigado por deixar fazer parte da sua manhã através aqui do Sertanejo Bom Demais nesta manhã de terça-feira. A partir de agora, do bem licença para poder entrar na sua casa, no seu sítio, na sua chácara, onde quer que você esteja com o radinho ligado. Obrigado por deixar fazer parte da sua manhã através aqui do Sertanejo Bom Demais nesta manhã, manhã de terça-feira, nesse amanhecer de terça-feira. E por aqui a gente vai com você até as 8 horas da manhã com a verdadeira música sertaneja, música do campo, através aqui do Sertanejo Bom Demais da Bragança FM em 79.7 na faixa estendida do rádio. A partir de agora você pode ligar para cá, pedir sua música, o seu sucesso, e a gente toca aqui no Sertanejo nesta manhã de terça-feira. Até as 8 horas da manhã tem o Sertanejo Bom Demais, onde você interage, você pede seu sucesso e a gente toca aqui na nossa programação nesta manhã, hoje de manhã de terça-feira. Daqui a pouco tem a Pâmela com notícias, a Pâmela com a previsão astral. Daqui a pouco tem notícias, tem informações para você ficar ligado e saber de tudo o que acontece em Bragança Paulista e toda a região Bragantina nesta manhã de terça-feira. A partir de agora vamos juntinho então até as 8 horas da manhã. Para começar a parte musical de hoje tem Trio Parada Dura, Espinho na Cama. Olha a hora, 6:03, bom dia.

Tá Espinho na Cama, trio Parada Dura aqui no Sertanejo Bom Demais desta manhã de terça-feira. Deixa eu trazer o tempo e a temperatura. Muita gente tá ouvindo a nossa programação e quer saber como é que tá o tempo, né? Afinal de contas, hoje é terça-feira, tá meio friozinho hoje. Será que vai esfriar durante o dia? Será que não? Será que vai estar um tempo aí com sol? Será que não? Vou trazer aqui o tempo e a temperatura para você ligado aqui no Sertanejo Bom Demais nesta manhã. Hoje é aí uma terça-feira, né? Segundo o Climatempo, para hoje, terça-feira, que é dia 26, teremos a mínima de 15, que foi durante a madrugada, e a máxima chega a 24, né? Sol com muitas nuvens e pancadas de chuva à tarde, muitas nuvens, né? À noite e sem chuva na parte da noite, né? Segundo o Climatempo. Para hoje, teremos a mínima de 15, a máxima chega a 24. Para amanhã, quarta-feira, teremos aí a mínima, né? Amanhã, quarta-feira, de 27, amanhã, quarta-feira, que é de 27, a mínima de 14, e a máxima chega a 23. Sol com muitas nuvens durante o dia, período de céu nublado, à noite com muitas nuvens, né? Mas não há programação de chuva para amanhã. Então, amanhã não chove, mas hoje há possibilidade de chuva, né? Hoje de 0,3 milímetros, chuva fraquinha, né? Chuva fraquinha durante o dia de hoje, terça-feira. Então, sol com muitas nuvens e pancadas de chuva à tarde e muitas nuvens à noite, mas sem chuva na parte da noite, tá bom? Para você que tá aí ouvindo a nossa programação, tá aí a previsão do tempo. Olha a hora, 6:07, milionário José Rico canta Solidão.

0: Tá aí, aqui mais um modão do Mococa e o Paraíso cantando. A Mococa mora assim, né? Cantando Prato Escondido aqui no sertanejo, bom demais. Olha, são 6:21, a Pâmela tá chegando por aqui com mais uma previsão astral. Daqui a pouquinho eu tô de volta com notícias e informações nesta manhã, hoje de manhã de terça-feira. Chega pra cá, Pâmela, com a previsão astral. Daqui a pouquinho eu tô de volta.
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2: Olá, terça-feira, 26 de maio, comigo, Paja Cominha, a previsão para o seu signo.
1: Signo de Áries.
2: Você favorece otimizar a rotina e tornar o lar mais agradável. Marte e Vênus trazem criatividade e dinamismo em alta. No amor, enfrente desafios da relação e extraia a força das dificuldades. Trabalhar os pontos negativos juntos é o que fortalece um romance. Tá com tudo, coração número 19.
1: Signo de Touro.
2: Hoje a comunicação flui muito, Touro. Sua simpatia e determinação estão lá em cima, então é ótimo para expressar ideias e conquistar aliados. Pense bem em quem você quer ter por perto. No amor, serenidade e criatividade serão tudo. Cor vermelha número 7.
1: Signo de Gêmeos.
2: Vênus dá um toque prazeroso e criativo no seu dia, Gêmeos. Mas Marte anda agitando a área da crise. Busque equilíbrio e estratégia nos desafios. Não deixe os perrengues do cotidiano azedar seu dia, tá? É hora de rever conceitos e fortalecer a relação de coração aberto. Para hoje, o seu cor amarelo número 15.
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7: Olha a hora, 6:26.

0: Tá aí, César e Paulinho, Zé de baixo, Zé de cima. Olha a hora, 6h29, no Pricá, olha, 6h29, nesta manhã, hoje de manhã pra você, de terça-feira. Bom pra ouvir uma boa música sertaneja e notícia, né? Deixa eu mandar abraço pra Geni, que já pediu aqui música, também o J. Alves já pediu música aqui no Sertanejo Bom Demais. Mas vamos a uma notícia que eu dei ontem aqui na programação, né? Mandar abraço pro Choquito também, já tá ligadinho aqui no Sertanejo Bom Demais. Alô, Choquito, obrigado pela audiência, né? E o sargento, né? O sargento Dentelo, querido o corpo de bombeiro, e ele tá aqui dando algumas instruções, explicando aí como a pessoa deve agir no caso do incêndio de um automóvel. Vou trazer essa entrevista, ficou muito legal, né? Ele explica aí muitas vezes nos casos aí envolvendo aí incêndio, né? Incêndio em veículo, e muitas vezes a pessoa aí não sabe o que fazer, e o sargento dá umas instruções. Vamos a essa notícia que foi feita aí pelo Mais Bragança e foi muito interessante. Vamos aí quando são 6h30.
1: A primeira opção de quem se envolve numa situação dessa é estar seguro, né? Se afastar do veículo por conta aí da possíveis explosões. Nesse caso aí o veículo estava com o tanque cheio, então demorou um pouco mais o pessoal conseguir apagar até que esse líquido derramasse totalmente. Então é se encontrar em um local de segurança, se isolar na medida do possível e no primeiro oportunidade é acionar o 193, o Corpo de Bombeiros está pronto a atender aí por meio do telefone 193.
0: Sim, né? Tá aí primeira... o sargento Dentelo explicando aí como você deve agir, né? Se caso de acontecer um incêndio no seu automóvel, né? Esse caso aí foi com uma perua, né? E ele aproveitou aí para dar umas dicas, né? De como você deve agir aí no caso de um incêndio. Olha, são 6h31, vou tocar mais um modão. Essa aqui eu vou tocar para todos os gaúchos que estão ainda não ouvindo, né? A música com o Fundo da Grota, Baitaca, aqui no Sertanejo Bom Demais. Olha a hora, 6h31.
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0: Aí, Leandro e Leonardo, rumo à Goiânia, ei, Goiânia, né? Olha, olha, são 6h40 nesta manhã, lembrando que hoje é manhã de terça-feira, bom para ouvir uma boa música sertaneja, né? E saber que você tá aí ouvindo a nossa programação, é melhor ainda, né? Deixa eu mandar um dia lá pro Luciano. Alô, Luciano, tá ligado aí no Sertanejo Bom Demais, no Arara dos Pereiras. Alô, Luciano, alô, Luana, obrigado pela audiência, obrigado pelo carinho, né? Pessoal que levanta cedo e tá aí com o radinho ligado, inclusive eu postei a foto do Luciano, tá com o radinho, né? Coladinho lá no ouvido. Ei, Luciano, obrigado pela companhia, viu, Luciano? Deixa eu mandar um bom dia lá pro Maurício Bonabé, também tá aqui, bom dia. Ei, Maurício, foi na caminhada de Santa Rita de Cássia, né? Bom dia, Maurício.
1: Bom dia, Márcio Rossini, tá frio.
0: É, tá frio hoje de manhã, né? Mas a temperatura deve aumentar nos próximos dias, né? Olha, olha, são 6h41 aqui no Sertanejo Bom Demais, lembrando que hoje é manhã de terça-feira, vamos ouvir uma boa música sertaneja e vou fazer o seguinte, eu vou pro intervalo comercial e na sequência eu vou falar com notícias policiais aqui no Sertanejo Bom Demais para você acordar bem informado com as notícias policiais nesta manhã e volto já.
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3: Já de volta com mais da previsão astral.
2: Signo de Câncer.
3: Autoestima está lá em cima, espírito solidário também. Vênus e Marte chegam dando destaque às suas ações. Aposte no trabalho em equipe porque isso rende muito mais. O esforço para manter a harmonia vale cada segundo. Fortaleça a rotina amorosa em frente aos conflitos. Cor roxo número 8.
2: Signo de Leão.
3: O dia pede estratégia e calma antes de agir, Leão. Pense bem nas demandas que aparecem. Cuide das emoções com coerência e tudo que há na relação. Mesmo quando o cotidiano apertar, mantenha a leveza e priorize a qualidade do que você vive com seu momo. Foco no que importa também, viu? Cor rosa número 31.
2: Signo de Virgem.
3: Vênus e Marte animam as amizades e trazem parcerias incríveis. Atividades culturais estão super indicadas. No amor, se dedique mais à pessoa amada e lide com conflitos com respeito. Sabe aquele gesto pequeno de atenção que faz toda a diferença? Então, é isso que o seu romance precisa para hoje. Cor branca número 6.
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4: Estamos de volta aqui no Sertanejo Bom Demais e vamos com notícias policiais.

0: Vamos com notícias policiais. Acidente de dois carros mobiliza a equipe do SAMU em rodovia, né? Isso aqui eu falei ontem, mas na audiência rotativa do rádio, vamos trazer de novo, né? Um acidente envolvendo dois veículos foi registrado na tarde de domingo na rodovia Benvenuto Moreto, entre o município de Bragança Paulista e Tuiuti. A colisão envolveu entre um Gol e um Chevrolet Prisma, né? Segundo informações enviadas na redação do nosso jornalismo, duas pessoas sofreram ferimentos leves no Prisma e um homem de aproximadamente 40 anos recusou aí o acidente um médico no local. A equipe da Motolance foi acionada para atendimento inicial da ocorrência e posteriormente a viatura do SAMU também esteve no local e realizou o encaminhamento da vítima à Santa Casa de Bragança Paulista. A Polícia Estadual foi acionada para registrar a ocorrência e apurar as circunstâncias do acidente. Então tá aí, né? Acidente que realmente deu um bastante estrago grande aqui no veículo, né? Vamos a mais uma notícia policial, quando são 6:45. Veículo atinge o coqueiro após motorista perder o controle na rodovia Padre Aldo Bolini, né? Rodovia que liga Bragança Paulista Piracaia, né? É uma rodovia bastante conhecida aqui em Bragança, né? Na manhã do dia 23, mais um acidente de trânsito com 100 vítimas foi instalado na rodovia Padre Aldo Bolini, a SP-063, na altura do quilômetro 70. O acidente ocorreu por volta das 7:34 e mobilizou a equipe do DR até a finalização da ocorrência, que foi às 8:53. De acordo com informações enviadas, um veículo, né, envolvido foi um Jeep Company preto com placa de São Paulo, que seguia pela rodovia quando o condutor perdeu o controle de direção e entrou em uma curva plana. O automóvel invadiu o acostamento e colidiu contra um coqueiro e terminou dentro de uma propriedade particular. Apesar do impacto, não houve registro de vítimas, né? O teste do etilômetro não foi realizado e as condições da via no tempo da sinalização eram consideradas boas no momento do acidente. Um trecho, né, com velocidade reduzida para 60 km por hora. O veículo foi removido por um guincho particular para o sítio do condutor. A equipe do R e do guincho particular prestaram atendimento à ocorrência. O acidente causou danos ao patrimônio público, incluindo duas placas de indicando a idade da curva, né? E não houve necessidade de interdição da pista. Então tá aí, né? O carro ficou bastante destruído, mas segundo informações não teve vítimas aí, né? Que bom. Olha a hora, 6:48. Daqui a pouquinho tem mais notícias policiais. Deixa eu mandar um dia pro Jota Alves. Ele está ouvindo a nossa programação. Alô, Jota Alves, já mandou aqui o seu bom dia. Ei, Jota Alves, fala aí, meu amigo, bom dia.
1: Bom dia, meu amigo Márcio Ozini. Gostaria de ouvir hoje com os dois mineiros aniversário de meu pai. Meu amigo, essa música vai para todos da região Bragantina e lá de Pedra Bela, o pessoal de Pedra Bela, de Tuiuti e de Vargem. Fique com Deus, abraço amigo, bom programa, boa terça-feira para você e para todos seus ouvintes. Aqui é nós, ouvindo o melhor do sertanejo através das ondas da FM 79.7. Eu e Maria Trindade estamos de ouvido no rádio, ligado todos os dias para ouvir o melhor do sertanejo. Mais uma vez, abraço, aguia aí que a moda é boa.
0: É os dois mineiros, aniversário de meu pai, 6:49.

Tá aí os dois mineiros cantando lá pro Jota Alves e pra Dona Maria Trindade, ligado na Vila Zé Domingues. Ei, Jota Alves, obrigado pela audiência, viu, Jota Alves? Obrigado pela sintonia, tá lá com a esposa da Dona Maria Trindade, obrigado pela companhia nesta manhã de terça-feira. É, terça-feira, dia 26 já, né? Essa aqui já é a última semana de maio, deixa eu pegar aqui pra você, já é aí, né? É praticamente a última semana, né? Porque o mês vira no domingo, estamos aí na hoje terça-feira, depois domingo é dia 31 e no próximo segunda-feira já é dia 1º, né? 1º de junho. Aí começa as festas juninas. É, festas juninas, né? Tem o pessoal lá das festas juninas, né? Aqueles quitutes junino, que bom, né? Olha a hora, são 6 horas e 54 minutos aqui no Sertanejo Bom Demais, na Bragança FM em 79.7. Na faixa estendida do rádio, daqui a pouco eu vou atender a Geni e também o seu Brás, que já mandou aqui. Vou ouvir aqui a música do que o seu Brás pediu, né? O seu Brás mandou áudio aqui, eu tenho que ouvir aqui para saber antes. Ei, seu Brás. Olha, olha, 6h54, para você ligado aqui no Sertanejo Bom Demais. Mandar um bom dia aqui especial também, né? Ao pessoal que tá aqui ligadinho junto com a gente, é o Carlos Puga, já tá ligadinho junto com a gente. Alô, seu Carlos Puga. Obrigado pela sintonia nesta manhã. Tem gente que já tá cornetando logo cedo. Ei, meu Deus do céu, né? Tem gente que vai trabalhar, gente. Ei, meu Deus do céu, né? Olha a hora, são 6 horas e 54 minutos aqui no Sertanejo Bom Demais, na Bragança FM, em 79.7, na faixa estendida do rádio, né? Deixa eu mandar um abraço pro pessoal do Circo Cronos, que está instalado lá, né? No Lago do Taboão. Ó, tive lá no circo, é, o pessoal tá lá firme e forte, né? E lembrando que hoje tem espetáculo às 8 horas da noite. 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Hoje, entrada lá, promoção R$20 aí no circo hoje, né? O circo está instalado ali próximo da rotatória do Lago do Taboão, né? Mandar um abraço a todo o pessoal lá do circo, o pessoal circense, né? Que faz um belíssimo espetáculo. Isso está fazendo um grande sucesso, né? Um grande sucesso em Bragança Paulista, né? O circo que está instalado lá próximo do Lago do Taboão. É, a vida circense aí não é fácil, né? Mas o pessoal está lá firme e forte e com certeza faz um belíssimo espetáculo. É, vamos tocar mais um modão? Daqui a pouco eu atender mais pedido, daqui a pouco tem mais notícias. 6h57, Goiânia e Paranaense chega para cantar o doutor e o caipira aqui no Sertanejo Bom Demais. É modão nesta terça-feira.

0: prazer estar com vocês. Recebam agora um duo maravilhoso, gente que canta bonito, canta pra cima, sucesso. Miguel e Aninha, se chama Tum Glacial.
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2: A previsão astral para Libra, Escorpião e Sagitário.
1: Signo de Libra.
2: É hora de desconectar com as suas aspirações, Libra. Vênus e Marte chegam cheios de criatividade e vontade de conquistar espaços. Oportunidade de renovação também chegando. Busque força emocional, seja prudente e use todo o seu carisma para cuidar das responsabilidades afetivas. Com a laranja número 2.
1: Signo de Escorpião.
2: Uma terça de trocas confiantes e culturais que expandem seus horizontes. Encontre novas formas de demonstrar carinho e cuidado na relação. Conflitos do dia a dia podem aparecer, mas demonstre interesse no relacionamento, porque isso muda o jogo. Atenção e presença serão tudo para você. Cor dourado, número 5.
1: Signo de Sagitário.
2: Vênus e Marte chegam turbinando a criatividade e os relacionamentos, Sagitário. Rotina fica mais prazerosa também. No amor é o momento de se abrir mais e dar espaço para a pessoa amada, e assim você se expressa. Saber ouvir também será uma forma poderosa de amar, viu? Cor cinza, número 7.
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2: Em instantes, a previsão para Capricórnio, Aquário, Peixes.
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0: Aí, Tião Carreiro e Pardinho. Oi, paixão. Olha a hora, são 7:06 aqui no Sertanejo Bom Demais. Lembrando que hoje é manhã de terça-feira, né? Hoje dia 26 do mês. É, dia 26 aí do mês, para você que tá ligado junto com a gente. A gente vai com você até as 8 horas da manhã. Lembrando que às 8 tem a programação do Primeira Mão aqui na Bragança FM, em 79.7, na faixa estendida do rádio, né? Vamos com mais notícias aqui no Sertanejo Bom Demais, na Bragança FM, notícias policiais. É, vamos com notícias policial. O condutor sofre mal súbito e colide contra a defesa metálica em Bragança Paulista, né, em rodovia. Na manhã do último dia 23, por volta das 9 horas da manhã, um acidente de trânsito foi registrado na SPA 021/10010, né, quilômetro 1, sentido Fernandias, da Valente Farmacêutico Francisco de Toledo Leme, em Bragança Paulista. O caso envolveu a colisão frontal contra a defesa metálica e resultou em uma vítima de leve, né, uma vítima com machucados leves, né. Segundo informações recebidas, o condutor de um veículo Toyota de cor cinza seguia pela via quando sofreu um mau súbito e perdeu o controle de direção. Na sequência, o automóvel colidiu frontalmente contra a barreira de proteção metálica, permanecendo imobilizado sobre a pista, né? O motorista, que tinha 67 anos, foi socorrido pelo SAMU de Bragança Paulista e encaminhado à UPA da Vila Davi com ferimentos leves. O veículo postamente liberado para remoção, né, pelo segurador responsável pelo seu sentido e retirado do local após o procedimento necessário. O tráfego chegou a ser parcialmente interditado na faixa 2 entre as 9 e as 11:40, sendo totalmente liberado após a remoção do veículo e limpeza da pista. A ocorrência foi atendida pela equipe da Polícia Militar, Rodoviária e do SAMU. Então tá aí, né, o pessoal foi lá e fez aí tudo que tinha que ser feito, né? E acabou aí o veículo apenas com danos materiais e machucamentos leves, né? Então tá aí. Olha a hora, são 7:09 aqui no Sertanejo Bom Demais. Daqui a pouquinho eu vou falar da Câmara Municipal. Hoje tem sessão da Câmara, né? Hoje é terça-feira e hoje tem sessão da Câmara. Deixa eu atender a Geni, que tá aí ouvindo a nossa programação. Alô, Geni, que tá aí ouvindo a nossa programação, e ela quer ouvir uma música aqui, mas ela vai falar aqui, né, na música que ela quer ouvir aqui na nossa programação nesta manhã de terça-feira. É, terça-feira. Ei, Geni, solta a garganta aí, Geni, pede sua música. Bom dia pra você, minha amiga.
1: Bom dia, bom dia. Com muita alegria, com Deus no comando. Vamos que vamos. Hoje eu gostaria muito de ouvir o Tri Parada Dura, Além do Retorno. Crescer para todos os ouvintes e para todos da rádio. E vai para o Bico, para a Bete, para o Robinho, para o Barnabé, para a Val e para o Júnior. Muito obrigado, Márcio. Fica com Deus. Deus abençoe você. Tchau, tchau. Até mais.
0: Tá aí, a Geni pediu e vai ouvir Trio Parada Dura, Lei do Retorno, 7:10.

0: Tá aí, além do retorno, trio Parada Dura era pra Geni, que tá ligado lá na Jardim São José. Ei, nossa amiga Geni, né? Inclusive, manda um abraço a todo o pessoal do Jardim São José, manda um abraço lá pro padre, né? É o padre Jefferson Megali, né? Que é o padre Jefferson que tá lá ouvindo a nossa programação e é ouvinte aí da Bragança FM, né? Vou falar para você de mais notícias envolvendo aí a Câmara Municipal. Vereadores hoje votam projeto que torna obrigatório o hino escolar municipal em Bragança Paulista, né? Na minha época tocava o hino, mas agora diz que não há mais, né? Os vereadores da Câmara Municipal de Bragança Paulista analisam nossa próxima terça-feira, que é hoje, dia 26, a partir das 14 horas, três projetos durante a 17ª sessão ordinária da Câmara 2026. Entre os destaques, nem pauta está o projeto de lei 28/2026, que propõe execução semanal de hino nacional brasileiro, que é o hino oficial de Bragança Paulista nas escolas da rede municipal de ensino. De autoria do vereador Coronel Américo, né, o projeto estabelece obrigatoriedade na execução dos hinos em todas as unidades escolares municipais. Segundo a justificativa apresentada pela parlamentar, a proposta busca incentivar o civismo, né, e fortalecer a identidade nacional entre os estudantes. A matéria será votada em primeiro turno. Também em primeira votação, será analisado pelos vereadores, né? Analisado pelo projeto de lei 21/2026, de autoria da vereadora Camila Mariano da Saúde. A proposta institui o programa de Coração de Atleta, voltado à realização de avaliação cardiológica e nutricional de criança e adolescente até 14 anos que pratica futebol na meia da rede municipal de saúde. O projeto havia sido audiado na sessão anterior e retorna agora para apreciação do plenário. Em segundo turno, será votado também o projeto de lei 3/26, da autoria do vereador J. Malo, que cria a programação de cremação social. A proposta prover gratuidades no serviço de cremação e fornecimento de uma cinerária, né, para moradores sem condições financeiras em arcar com as despesas funerárias. O texto também contempla a doação de órgãos cuja família tenha autoridade, né, a doação independente das condições da rede, né. Além das votações, a sessão contará com a participação da Tribuna Livre, do empresário Mário Rolf Bandeiras, abordar o tema relacionado ao turismo náutico. Já o advogado Luiz Gabriele Melo Oliveira apresentará a da Comissão Permanente de Igualdade Racial e a Verdade sobre a Escravidão Negra no Brasil. E a OB de Bragança Paulista falará sobre o objetivo da comissão, evento Memórias, Justiça e Liberdade. A OB Bragança homenageia especialmente Esperança Garcia Luiz Gama, né? O evento está marcado para hoje, dia 27. Aliás, o evento que estará na Canal B será dia 27 de maio, que a gente tem na Casa de Advocacia, localizado na rua Valdemar Martins Ferreira, número 315, Jardim América, né? Lembrando que a 17ª sessão ordinária poderá ser acompanhada presencialmente no plenário da Câmara Municipal, ou que fica localizado na Praça AF Abichedid, número 125, e pela transmissão aí via YouTube, Facebook da Câmara, né? Então, se você puder ir até lá, pode acompanhar através da internet também. Então, tá aí para você ligado aqui na programação, tá aí a pauta da Câmara para hoje, né? Câmara Municipal de Bragança Paulista, né? Olha, são 7 horas e 17 minutos. Deixa eu mandar um bom dia lá também, né? A nossa amiga Cláudia Clodoaldo tá ligada em Itatiba. Alô, Cláudia Clodoaldo, ligada em Itatiba. Bom dia pra Cláudia. Bom dia, Cláudia Clodoaldo.
1: Bom dia, Márcio. Tudo bem? Tá com uma música aí, Casa Amarela. Feliz pra minha filha Débora, meu neto Lucas. Ah, e arrumar a estrada lá do Menin, tá ótimo. Agora só falta o Recanto da Montanha. Bom dia.
0: Tá aí, então, a prefeitura fazendo aí o trabalho de manutenção lá no Menin, né? Ela quer ouvir a Casa Amarela? Pode ser? Guilherme Santiago vai cantar aqui pra nossa amiga Cláudia Clodoaldo, ela que mora em Itatiba, mas tem a filha, né, que mora aqui em Bragança, ali no bairro do Menin. Ei, nossa amiga, Casa Amarela aqui no sertanejo, bom demais, né? Nesta manhã, lembrando que hoje é manhã de terça-feira, e quem canta? Guilherme e Santiago. Olha, são 7 horas e 18 minutos.

0: Tá aí Guilherme Santiago cantando lá para nossa amiga Cláudia Clodoaldo, a Casa Amarela, né? Olha, são 7 horas e 21, a Pâmela tá chegando por aqui com mais uma previsão astral. Eu vou fazer um intervalo, depois eu volto com notícias e vou atender também o Seu Brás, que tá ligado lá em Bom Jesus dos Perdões. Ei, Seu Brás, Bom Jesus dos Perdões, completou o aniversário, né? 321 anos, né? Bom Jesus dos Perdões, que teve o show da Bruna Viola lá no sábado, né? Recebi alguns vídeos lá, eu não pude estar lá no sábado, tinha já um compromisso, né? E não consegui chegar lá no sábado, mas mandar um abraço lá ao pessoal de Bom Jesus dos Perdões, que completou mais um aniversário, né? Inclusive com o show da Bruna Viola, né? O pessoal que foi, disse que o show tava muito bom, né? Da Bruna Viola lá na cidade de Bom Jesus dos Perdões. E também mandar um bom dia, né? Ao pessoal lá da Vargem Grande, lá em Pinhalzinho, no sábado. O pessoal me convidou para estar lá na festa de Santa Rita de Cássia, né? E eu não consegui ir também, tava com compromisso aí, não consegui ir lá na festa da Rita de Cássia, né? É, mas mandar um abraço ao pessoal lá, e foi um sucesso aí a festa de Santa Rita de Cássia. Chega pra cá, Pâmela, com a previsão astral. Daqui a pouquinho eu tô de volta.
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2: Boa terça-feira com mais da previsão astral por aqui.
1: Signo de Capricórnio.
2: Esse é um momento incrível para se envolver com grupos e comunidades. Vênus e Marte melhoram como você lida com parcerias, por exemplo. Trate a relação com a importância que ela merece e largue aquela postura negativa diante das dificuldades a dois. O amor fica muito mais leve quando você escolhe, viu? Cor goiaba número 12.
1: Signo de Aquário.
2: O lar virá refúgio hoje com Vênus e Marte trazendo mais segurança na área familiar. Sem esquecer das melhorias que ainda precisam acontecer. Não guarde sentimentos para si. Cultive uma relação harmoniosa, porque isso começa quando você fala o que sente. Cor prata número 5.
1: Signo de Peixes.
2: Vênus e Marte entram na área social e seu carisma vai lá em cima, Peixes. Aproveite essa assertividade que o céu oferece para se conectar com a galera. Fique de olho na segurança emocional e lide com contradições na relação com paciência e com maturidade, porque você tem tudo para equilibrar isso, viu? Cor bege número 3.
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2: De volta amanhã com muito mais da previsão astral.
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6: 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Muito bom aí o circo. Olha a hora, são 7 horas e 28 minutos aqui no Sertanejo Bom Demais da Bragança FM em 79.7, na faixa estendida do rádio. Das 8 horas da manhã tem o Sertanejo Bom Demais, lembrando que daqui a pouquinho, né? Daqui a pouquinho tem aí a programação do Primeira Mão, comandada aí pelo Jango, que vai com você até ao meio-dia, falando tudo de Bragança Paulista, informações para você ficar por dentro de tudo que acontece em Bragança Paulista e toda a região, né? Vou atender mais um pedido de música aqui, daqui a pouco tem mais notícias. Deixa eu atender aqui o nosso amigo Seu Brás, tá lá em Bom Jesus dos Perdões. Ei, Seu Brás, vai falar hoje, Seu Brás. Bom dia, meu amigo Seu Brás, que tá lá em Bom Jesus dos Perdões.
7: Bom dia. Mandamos para o Bom Jesus dos Perdões, o dia de hoje, Caim, Natureza. É uma das boas da minha antiga, verdade, Natureza, Abel Caim. É por tudo que eu vi já no programa, por vocês aí. Uma boa terça-feira a todos. Falou, bom dia.
6: Tá aí o nosso amigo Seu Brás, que pediu aí a música do Abel e Caim, Natureza. Ele pediu e vai ouvir quando são 7h29 nesta manhã.

Tá aí a Bel e Caim cantando aqui no Sertanejo Bom Demais, lá pro seu Brás, tá ligado lá em Bom Jesus dos Perdões. Ei, seu Brás. Lembrando que nesse final de semana tem festa no Poço de Monta, tem a festa do Japão, hein? Você tá convidado, hein? Você tá convidado aí à festa japonesa, que todos os anos, né? Celebrado aí na Nipo, e há 2 anos pra cá, tá sendo feita lá no Poço de Monta, uma estrutura maior, né? Porque traz um grande público aí, né? A festa da cultura japonesa. O Festival Japão de Bragança Paulista está na sua 17ª edição e com entrada gratuita e também estacionamento gratuito, né? A 17ª edição do Festival Japão de Bragança Paulista será realizada entre os dias 29, 30 e 31 de maio, que é nesse final de semana, sexta, sábado e domingo, né? De 2026, no Parque Exposições Fernando Costa, o PDM, o Posto de Monto, em Bragança Paulista. O evento já é tradicional na região e corre para segundo ano consecutivo no local que é o Posto de Monto. A programação, né? Tem horários variados. Na sexta-feira, dia 29, começa às 5 horas da tarde e vai até às 21 horas. No sábado, que é dia 30, começa às 10 horas da manhã e vai até às 21 horas. No domingo, dia 31, começa às 10 horas da manhã e vai até às 6 horas da tarde. E a abertura oficial está marcada para o sábado às 13 horas. Vai ter aquela solenidade lá, né? Com a presença do prefeito, né? Acho que não vai ser o prefeito que vai lá, né? Quem vai ser a vice-prefeita, né? A entrada é gratuita e o festival reúne atrações culturais voltadas à valorização da cultura da Nipo brasileira, incluindo apresentações de músicas, danças, gastronomia, atividades culturais para diferentes públicos, né? Entre os destaques no palco está o grupo japonês, que eu não vou me atrever de falar o nome aqui, porque são os nomes que eu não sei falar, e a programação também inclui sucessos aí da associação, né, da Nipo Brasileira, com rádio, Tyson, né, e várias apresentações, inclusive até a banda Pires lá, né, ver se eu consigo trazer que dia vai ser lá a banda Pires lá, que vai se apresentar lá no Posto de Monta, na festa japonesa, né, umas atrações tradicionais, né, temos dança japonesa e convidar o público a participar. Atividade se acontecer pelo grupos, né? Japoneses, gastronomia e outros destaques do evento, com pratos típicos da culinária japonesa, entre eles yakisoba, tempura, sushi, temaki, entre outros sabores aí da comida japonesa, e também as sobremesas. O povo puder encontrar tempura de sorvete, e o festival também contará com a participação do restaurante japonês parceiros, né? O evento visa estabilizar um meio de lei, né? Do incentivo da cultura, Lei Roné, e conta com patrocínio da empresa e apoio da Prefeitura de Bragança Paulista e os parceiros, né? E maiores informações sobre esta festa você pode obter, né, lá no site, né, da execução, que é o site oficial da prefeitura, né, e também lá do festival aí do Japão. Então, nesse final de semana tem a festa japonesa lá no Poço de Monta, e legal, né, acho que vou dar uma passada por lá nesse final de semana, dar uma sapeada por lá, né, ver como é que tá aí. Lembrando que o estacionamento é gratuito e também a entrada é gratuita lá na festa japonesa. Então, só vou repetir aqui o horário: sexta-feira começa às 5 horas da tarde, vai até às 9 horas da noite. No sábado começa às 10 horas da manhã e vai até às 21, até às 9 horas da noite. No domingo começa às 10 horas da manhã e vai até às 6 horas da tarde. No domingo, né? E é a festa japonesa no Posto de Monta. Então tá aí. Olha, são 7h36. Deixa eu atender aqui o nosso amigo Fábio Cardoso. Alô, Fábio Cardoso, obrigado pela audiência. É o Fábio Cardoso, que é amigo aí de longa data. Ei, nosso amigo, conheço o Fábio Cardoso desde 94, quando comecei no rádio, né? Ei, Fábio Cardoso, na época eu era estagiário, hein, Fábio? Como passou o tempo, hein? É, mas os grandes amigos a gente não pode esquecer, né? Vamos tocar então? Alain e Aladim, liguei para dizer que te amo aqui na nossa programação, quando são 7 horas e 36.

0: Tá aí o Alan e Aladim, liguei pra dizer que te amo aqui no Sertanejo Bom Demais nesta manhã. E é bom, né? Alguém ligar e dizer que te ama, né? Olha, olha, são 7h39, deixa eu falar de uma notícia antes de ir pro intervalo comercial. Fausto Silva, o Faustão, de 76 anos, volta a ser internado na segunda-feira, dia 25, no Hospital Albert Einstein, em São Paulo. Ali, Hospital Albert Einstein, né? Em São Paulo. Mas o quadro do apresentador está sob controle, segundo informações médicas aí. Né? A informação foi confirmada pela assessoria de imprensa da comunicação R7 e segundo a equipe, né, que acompanha aí o apresentador, né, Fausto Silva, internado já fazia parte de um protocolo médico previsto desde o ano passado. Em nota, a revista foi dada aí, fornecida pelo hospital, a assessoria informa que o vendedor passou por um procedimento para retirada de uma sonda gástrica, né, que deve receber alta nessa terça-feira, dia 26. Fausto está internado para retirada da sonda gástrica, protocolo já foi previsto desde o ano passado. Está tudo sobre controle, dentro da normalidade clínica, né? E nesta manhã ele deverá ter alta aí de São Paulo. Então tá aí Fausto Silva, nossas orações é o Faustão, né? Quem é que não conhece é o Faustão. Então o Faustão está internado, mas segundo informações deverá voltar aí às suas atividades aí no dia de hoje, né? Normal aí, voltando aí pra casa, né? Olha a hora, são 7h41. Eu vou fazer o seguinte, eu tenho um intervalo pra fazer e na sequência eu volto aqui no Sertanejo Bom Demais da Bragança FM. Eu volto já.
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2: Estamos de volta aqui no Sertanejo Bom Demais nesta manhã. Vamos tocar mais um modão e daqui a pouquinho já venho com notícias e informações para você nesta manhã. Lembrando que hoje é manhã de terça-feira. Bom para ouvir uma boa música sertaneja. Quem chega para cantar é a boiadeira Ana Castela, quando são 7h44. Daqui a pouquinho eu mando um abraço pro pessoal que está aqui nas redes sociais nesta manhã. Eu volto já.

Thaís, Giovanni, roupa de lua de mel aqui no sertanejo, bom demais nesta manhã, né? Olha a hora, são 7 horas e 50 minutos, lembrando que hoje é manhã pra você, manhã de terça-feira, bom pra ouvir uma boa música sertaneja, né? Deixa eu mandar um abraço pro Keio, corintiano, alô Keio, obrigado pela sintonia, tá aí ouvindo a nossa programação, ei Keio. Deixa eu dar um dia pra dona Dalila Matias Camargo, dizendo que bom dia, Geni Santos, com Deus no comando, sempre, a Ivone Cardoso Salles, bom dia, nosso amigo Crovis ligado aqui na programação, Dona Iraci também lá em Pinhãozinho, a Isabel Pereira, Caio Nunes, aqui bom dia Márcio Rossini, flamenguista de Atibaia, uma feliz terça-feira para você, amigo, vai Corinthians, o Cláudio Serrano, Adilene Pereira, nossa amiga Martinha, diz aqui bom dia Marcinho, bom dia para você também, tá bom Martinha? São 7 horas e 50 minutos aqui no Sertanejo Bom Demais da Bragança FM em 79.7 na faixa estendida do rádio, né? É, e assim chegamos ao final de mais um programa. Muito obrigado a vocês todos que participaram junto com a gente desde as 6 da manhã aqui com o Sertanejo Bom Demais, e continuem na nossa programação que vem na sequência, a programação do Primeira Mão, comandada aí pelo Jango, né? Com notícias e informações até o meio-dia. E lembrando que hoje é terça-feira, é a última terça-feira do mês, é a última terça-feira do mês aí de maio. E que vem o mês de junho. O mês de junho é a época das festas juninas, né? E quantas festas juninas teremos aqui em Bragança e na região, em festas tradicionais, né? Inclusive as festas dos asilos, das igrejas, são todos aí no mês de junho, e algumas passam aí para o mês de julho, que são as festas julinas, né? A todos vocês um forte abraço. Na sequência vem aí a programação do Primeira Mão, comandada pelo Jango, e eu volto, se Deus quiser, amanhã, que é quarta-feira, né? Às 6 da manhã, com o Sertanejo Bom Demais da Bragança FM. Mandar um abraço lá pro Luciano, que tá ligado junto com a gente. Alô, Luciano! É, o homem tá ligado lá no Araras, né? No Arara dos Pereiras, ligado aqui no Sertanejo Bom Demais. Deixando a última de hoje aqui no Sertanejo Bom Demais nesta manhã, é Felipe e Falcão, Chega para Fechar com Chave de Ouro, Meu Grito de Amor. A direção geral foi de Maria de Lima, a parte técnica e apresentação foi minha, Márcio Rossini. Eu fiquei aqui em 79.7 na faixa estendida do rádio. Volto amanhã, quarta-feira, às 6 da manhã, se Deus assim nos permitir. Volto amanhã, tchau, tchau.

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14: É, bom dia, Bragança Paulista, região Bragantina, sul de Minas, circuito das águas, São Paulo, Brasil e o mundo. Estamos aqui nesta terça-feira, hoje dia 26 de maio, uma terça-feira, tá o tempo aí nebuloso, né, Marcinho? Tá vindo chuva, será que chove ou não? Vamos saber a previsão do tempo também hoje. A semana aqui promete realmente frio, a mudança aí de temperatura, quedas de temperatura. Haverá possibilidade de chuvas também hoje. A direção-geral da Maria de Lima, a mesa de som do Márcio Rossini, até o meio-dia. Você vai comigo aqui nas ondas das 79.7 da Bragança FM, no Primeira Mão. Vamos para os destaques de hoje, Marcinho. No SBT News, inscrições para o Enem é de 26. Começaram ontem e terminam até o dia 5 de junho. As provas serão realizadas dia 8 e 15 de novembro. Então você que é estudante aí, o prazo já começou ontem para você se inscrever no Enem. Também a Folha de São Paulo traz: Receita Federal apreende cerca de 500 camisetas da seleção brasileira falsificadas. É figurinha, é camisa da seleção, é uma festa, né, Marcinho? Jornal Mais Bragança: Governador Tarcísio estará em Bragança Paulista amanhã, na quarta-feira, às 14h30, para a entrega de 80 moradias populares no Enedina Cortes. O Globo traz com a escala 6x1. Relator apresenta parecer em redução de jornada de trabalho de 44 para 40 horas. O Estadão, Galípolo, critica a proposta do senador Renan Calheiros, que está querendo usar o Fundo de Garantia de Crédito para cobrir o roubo da Previdência causada pelo Banco Master. Portal UOL, socorristas tentam resgatar 7 pessoas presas em uma caverna lá na China 5 dias, Marcinho. Imagine você, né? Uma mina de carvão que acabou realmente desmoronando e já pessoas já faleceram e tem ainda 7 pessoas que estão tentando resgatar. A Record News traz Lula faz radioterapia preventiva que foi iniciada ontem no Hospital Sírio-Libanês. Serão 15 sessões ao longo de cerca de 3 semanas. No Bragança em Pauta, ontem a coletiva seccional do delegado, né, do delegado o doutor Lauro e também o doutor Sandro Montanari falando desse homicídio que aconteceu e ocultação de cadáver em Amparo. E hoje o doutor Sandro e o doutor Lauro deverão entrar comigo ao vivo daqui a pouco para falar um pouco dessa história que está meio estranha, né, Marcinho? Pelo que a gente ouviu, o cara chegou, o sobrinho. Olha, é uma situação realmente complicada. O Jornal Mais Bragança, Câmara Municipal analisa hoje projeto que prevê execução do hino nacional e do hino oficial da cidade pelo menos uma vez por semana, Marcinho. É, dia 29 está chegando, Marcinho. Já declarou seu imposto de renda? É, a entrega até dia 29. Não perca a oportunidade. Vamos conversar hoje também sobre esse assunto com o Marco Antônio Marcolino, contador. Você não fez ainda a sua declaração? Dá tempo, corra. Vamos para o Giro Rural. Humberto Ferretti sempre traz as informações do campo para você ficar aí antenado e ligado.
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16: Eu sou Humberto Ferretti e esse é o Giro Rural. O preço do ovo nas granjas se manteve praticamente estacionado nos últimos dias. Dados do CPEA indicam que no polo produtor de Bastos, interior de São Paulo, a caixa de 30 dúzias do branco foi vendida a R$ 146,00, enquanto o vermelho foi negociado a quase R$ 170,00. Como o mês está na reta final, a tendência é de preços menores, porque o consumo cai. Porém, o fato de os estoques estarem em baixa pode ajudar a segurar as cotações. A cotação do boi gordo caminha para fechar o mês de maio em queda. A baixa apurada até agora no indicador CPEA Isalq está na casa de 2,5% para R$ 345,00 a arroba. Quer dizer que os compradores têm levado a melhor na queda de braço com os vendedores. Além disso, o clima frio e seco em algumas regiões faz aumentar a oferta, uma vez que com a piora do pasto, muito criador sofre para manter o gado nas fazendas. As exportações brasileiras de cerveja movimentaram quase US$ 220 milhões em 2025, aponta balanço do Ministério da Agricultura e Pecuária. O valor é considerado recorde. O levantamento mostra ainda que o país tem perto de 2 mil cervejarias distribuídas por cerca de 800 cidades. A maior parte delas fica no estado de São Paulo. Ao todo, o Brasil conta com nada menos que 56 mil marcas de cerveja registradas de todos os tipos.
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14: São 8 horas e 10 minutos. Na oitava fase da Operação Compliance Zero, deflagrada agora de manhã lá no Rio de Janeiro, a Polícia Federal, os agentes estão nas ruas buscando em residências cerca de 3 bilhões transferidos pelo Rio Providência ao Banco Master de Daniel Vorcaro. A polícia cumpre 10 mandatos de busca e apreensão expedidos pelo Supremo Tribunal Federal no Rio de Janeiro e em Brasília. Um dos alvos é o ex-governador Cláudio Castro. É o homem aí jogou um dinheirinho, aplicou um dinheirinho aí do pessoal da Previdência, né, Marcinho? No Master. Eu dizer pra você, e tem gente que defende ainda, né? Eu fico, olha, ontem eu estava conversando uma roda de amigos, olha, eu dizer pra você, nós estamos num mundo sem noção, viu, Marcinho? O dinheiro não é público, o dinheiro que foi aplicado aqui ou ali ou lá, em várias questões aí. Como que não, o dinheiro não é público? Se pegaram o dinheiro, do INSS, de aposentados. Pegaram dinheiro do pessoal da Rio Providência, lá do pessoal de Brasília. Não é dinheiro público, né, Marcinho? É o dinheiro que cai do céu, né? Eu vou dizer uma coisa pra você. É, Red Bull Bragantino se apresenta hoje. É, o Bragantino volta hoje se apresentar pro jogo de amanhã contra o Carabobo, que de bobo não tem nada. Amanhã no Cícero de Souza Marques, com transmissão da Bragança FM. E hoje tem uma rodada importante da Sul-Americana para alguns clubes brasileiros. A rodada tem jogo hoje no Morumbi, né? Onde o São Paulo vai enfrentar a equipe do Boston River. São Paulo precisa vencer para garantir a primeira colocação. Teremos também Palestino e Deportivo Riestra, o Milionários pega o Riggs, o Grêmio pega o Torque, o Santos pega o Deportivo Cuenca, o Santos não tem mais chance nenhuma, e o São Lourenço Dermago, que é o time do Papa Francisco, estará recebendo o Deportivo Recoleta. Tudo isso muito mais às 11 horas na página esportiva com o Luiz Henrique, que você vai acompanhar aqui na programação da Bragança FM. Hoje tem sessão de Câmara Municipal, é o assunto de hoje, né, Marcinho? Porque está aí, realmente chamar a atenção, é a questão das obras do Lago do Orfeu e do Lago do Taboão, né? Os modos operantes, segundo o vereador Kiki Brau, não tem licença, não tem nada. Estão metendo máquina lá, tirando terra, tirando lodo. E ontem até conversávamos com o Marcos Valle, e o Marcos não entrou nessa questão dos detalhes técnicos, se há laudo ou não, dos órgãos competentes. Tem que ter o IPT, eu falo isso até porque pela experiência de 11 que nós passamos aqui em Bragança, tem que ter um laudo para você poder estar mexendo no rio, para você estar fazendo esse chamado, né, alargamento do fundo, aprofundando o lago do Taboão, porque é uma coisa, eu falo sempre, né, a composição, né, Marcinho, dos fundos de rio e de lagos, existe várias e várias substâncias que são diferentes, e conforme você mexe, pode vir no lago, né? Ficar aterrado, pode descer rua, enfim, a gente não entende muito disso, mas os especialistas que entendem dessa área comentam que tem um estudo do impacto que vai causar aquilo, do que pode acontecer, do que pode não acontecer. E ontem o Kiki Brau foi lá ontem e falou, tem um vídeo dele falando que está um absurdo lá o Lago do Orfeu, o trabalho que está sendo feito pela empreiteira. É uma pressa muito grande de entregar esse lago, que já é uma novela de 6 meses. Aqui em Bragança as obras são assim, né, Marcinho? Começa a dar ordem de serviço e aí começa. Olha, eu vou citar um exemplo aqui que muita gente talvez não lembre, que as pessoas têm memória curta para algumas coisas. O Grupo Chedid prometeu aqui em 20, nós estamos em 26, há 6 anos, a construção em 20 de 4 mil casas. 4 mil casas, Marcinho. Nós estamos aí em 2026, 6 anos. Vão entregar 80 agora. É, 80. Está faltando só 3.920. Estou fazendo as contas aqui. Só 3 mil. Dá tempo até o final do mandato? Tem mais, né? 2 anos e meio, né, Marcinho? Praticamente. Será que vai conseguir? Não vai, né? O Hospital Veterinário. O Grupo Chedid prometeu também em 20, faz 6 anos. Agora ele quer acabar até que a Faros ajuda. E Bragança vai caminhando. Aí tá tudo bem, tudo beleza. Zona Azul, semana aqui o pessoal da Pires Pimentel, sentido Lava Pé, está bom, prepare. Já estão lá mexendo nas placas, acertando tudo para tirar e começar a cobrar. E agora a surpresa virá no mês de agosto, né, Marcinho? A taxa de localização. Os comerciantes aí, eu fico triste, eu converso com os comerciantes, nosso comércio está uma judiação, eu falo judiação no sentido assim, né, de sem incentivo, sem apoio para nada, não se faz nada nesse centro comercial, e ficam só com balela, com oba-oba. E nós vamos parar onde, né, Marcinho? Mas eu quero aqui dar uma boa notícia, eu quero agradecer aqui ao HUSF de Bragança. Teve um caso que nos foi enviado aqui no dia 13, né? Hoje é dia 26, faz 13 dias, né? E aí, para realmente resumir a história, não vou citar o nome, a menina, vou colocar só isso, foi operada ontem na Unicamp em Campinas. Então, meu muito obrigado aí à intercessão do HUSF de Bragança, que nós passamos lá para o Frei Bartolomeu, para o Leandro Lian, fizeram contato com a Unicamp. E ontem de manhã, a mãe mandou a foto ontem. Isso nos deixa feliz, viu, Marcinho? Feliz que eu digo, de a gente poder servir da rádio, né? Poder aqui, através das ondas da Bragança FM, poder estar servindo a comunidade. que ela disse que cansou. Ela cansou de procurar a prefeitura, ficou para lá e para cá, e tantos e tantos casos, né? E a gente tem resolvido aqui, sem dar alarde, sem dar nome de ninguém. O importante é resolver. E eu falo sempre, que aquele ditado, né, Marcinho? Quando você pode ajudar e fazer, não precisa ficar se vangloriando, se achando. Faça, faça a sua parte. Eu falo sempre que é uma missão que Deus dá. E eu quero agradecer aqui ao HUSP, ao Leandro Leão e também ao Frei Bartolomeu, que imediatamente eu encaminhei a mãe, eles fizeram aquele via cross lá, que era um caso de urgência, e ontem essa menina foi para Campinas, já foi operada, deve retornar hoje. Que Deus abençoe, não vou citar o nome, eu prometi para a mãe que eu não quero, só vou dizer que a gente está aqui usando as ondas da rádio para fazer esse tipo de trabalho, que é obrigação, eu falo sempre, não é aqui da emissora, e sim da prefeitura, da Secretaria de Saúde, dos órgãos de saúde. Mas já que não resolve, a gente vai, né, Marcinho, tentar ajudar. A gente fala sempre, a gente tenta. Então a gente fica feliz quando as coisas ocorrem e dá certo. Então a gente está aqui à disposição da população. Chega de conversa, vamos? A 8h17 é um sucesso musical. Para você ligado, para você que está ligado na Bragança FM, hoje estamos só através dos aplicativos. Estamos aguardando aí o retorno, que deu um probleminha na antena.

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São 8h28, nosso momento de reflexão, de oração, que nós todas as manhãs fazemos aqui de agradecimento por mais um dia. Mais uma terça-feira, a última desse mês de maio. Maio é um mês, realmente, a gente fala sempre, né? É um mês de esperança, de fé, um mês em que nós colocamos tudo, mas tudo mesmo, nas mãos de Maria, através dela, Mãe de Jesus, que passou tudo que passou e teve uma sabedoria de lidar com tudo isso. A missão que foi dada para ela de gerar, a gente fala sempre isso, de conceber o Salvador do mundo. E eu falo sempre que todos nós aqui na nossa trajetória, na nossa vida, nós temos uma missão. Então, nessa manhã de hoje, vamos em primeiro lugar pedir a Deus para que renove as nossas energias, as nossas forças, as nossas esperanças e inspire em cada um de nós esse dom do Espírito Santo, para que possa ele entrar em nosso coração e acender essa chama do amor ao próximo, do se dedicar, se colocarmos à disposição das pessoas. Nós fazemos tanta coisa na vida que não nos levam a nada, né, Márcio? Nós perdemos tempo, às vezes, com tanta coisa e esquecemos do essencial. Eu falo que, e digo sempre, que o nosso tempo é tão curto, é tão rápido, é uma passagem que nós temos aqui, seja 50, 60, 70, não importa o tempo, é tão curto por aquilo que nós poderíamos fazer e ter feito. E a gente vê muitas pessoas que, às vezes, quando perde um ente querido, fala: por que que eu não estive mais próximo? Por que que eu não estive mais perto? Por que que eu não ajudei? Por que que eu não fiz? Fica aquela questão do arrependimento, com o coração partido. Então, quanto à vida, quanto à esperança, faça o melhor. Leve a cada pessoa que precisa uma palavra de conforto, uma palavra de esperança. Leve o amor. Espalhe boas novas. Tem que acreditar na palavra de Deus. É as boas novas. Jesus deu a cada um de nós essa liberdade de nós termos realmente esse discernimento. E as nossas orações, parece que a gente só lembra de Jesus quando realmente a gente precisa de alguma coisa, né? Interessante isso, né? A gente fala, mas passa o dia, a gente vai levando, vai tocando. Então, Senhor, no silêncio dessa manhã, me coloco diante de Ti para pedir paz, sabedoria. Quero olhar o mundo com os olhos cheios de amor, ser paciente, compreensivo. Guia, Senhor, todos os meus passos. Protege, me protege a mim, a minha família. Me livra de todo mal. Afastai de mim os inimigos, Senhor. Aquelas pessoas que sempre criam ou conseguem criar uma situação delicada e por mentiras, por maldades, que afaste, Senhor, essas pessoas da vida da gente. Que nós deixe cada um no seu caminho. Não desejamos mal nenhum a ninguém, que eles sigam a sua caminhada, a sua vida, mas afaste. Que tem pessoas que, eu falo sempre, né, Márcio, que aproximam da gente só por um interesse ou por algumas circunstâncias. Se você atende aquela pessoa, você é a melhor pessoa do mundo. E se você não consegue, você é a pior pessoa, você não deixou, você não quis fazer. Então, eu digo sempre que todos nós temos nossos anjos da guarda. E nós temos, né, Márcio, nosso anjo. Nosso anjo nos protege. Ele nos guarda e nos guia. Deus deu a cada um de nós essa missão. Então vamos diante de Deus colocar por todas as pessoas que estão passando por dificuldade, por aquelas pessoas que estão passando aí por um momento delicado de saúde, aqueles que estão internados no HUC de Bragança, na Santa Casa, das entidades aqui de Bragança que atendem os idosos, jovens, crianças, mulheres que são agredidas, por cada um de vocês, pelo trabalho que vocês realizam. A vocês que estão aí como médicos, vocês que são enfermeiros, vocês que são cuidadores, vocês que estão à frente dessas entidades. Que Deus dê sempre para vocês a sabedoria para poder, nesses momentos difíceis, estender a mão a essas pessoas. O mundo de hoje é um mundo que oferece tanta coisa artificial, tanta coisa inteligência artificial, oferece isso, oferece aquilo, mas o que que oferece de bom para você? Será que você mesmo sabe o que é bom, Marcinho? Para você? Já parou e pensou nisso? Não. O que é bom para mim? Às vezes nós não sabemos.
Então, através da oração, é orar e ter ação. É pedir para que Jesus e Maria possam estar presentes na nossa vida, na nossa caminhada, trazendo paz, sabedoria, discernimento, entendimento e compaixão. Então, que essa manhã seja abençoada a todos vocês, nossos ouvintes da Bragança FM, que hoje estamos aqui através do aplicativo, que a emissora está aí com a antena, que a qualquer momento, né, a gente volta no ar aí. Mas vocês que estão acompanhando pelos aplicativos, as redes sociais, Facebook, Instagram, que vocês tenham um dia abençoado, uma terça-feira com muita paz e saúde. A oração da família com o Padre Zezinho.

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1: Posso matar a saudade? 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Assim.

0: São 9:03 para você sintonizado aqui na 79.7, hoje através dos nossos aplicativos, né? Estamos aí com um probleminha na torre, avisando a todos aí, então vocês abaixem o aplicativo no celular e vocês terão aí o som da Bragança FM, o som da região. 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Vai das 9:00 da manhã até as 14:00, é uma pré-seleção. Tem que ter ensino médio completo. Leve o seu currículo na rua Alzino de Oliveira, 1591, lá no bairro da Santa Lúcia, atrás da UPA Bom Jesus. É a ONG Rendar abrindo aí essa possibilidade de vagas de emprego. 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Então você ligado aí na sintonia da 79.7 hoje, pelos nossos aplicativos e redes sociais, estamos online, né, Marcinho? Estamos ao vivo aí. Tem muita gente ligando, os nossos ouvintes aí, estamos aí, ligando. Tá, mas estamos aqui na rede social, aguardando aí a questão da antena para que possa entrar no seu carro, no seu rádio aí. A verdade é essa, né, Marcinho? A gente está aqui à disposição. Vamos a um giro de informações e notícias, Marcinho? São 9:17. Primeiro giro de informações e notícias.
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0: O Cláudio Castro é alvo de buscas da Polícia Federal em operação contra os aportes de 3 bilhões ao Rio Previdência em fundos do Banco Master. O ex-governador Cláudio Castro, do PL, é alvo nessa manhã da 8ª fase da Operação Compliance Zero da Polícia Federal, que investiga crimes financeiros envolvendo o Banco Master. A Polícia Federal apura aportes de 3 bilhões em recursos públicos do Rio de Janeiro para, com isso, o Banco Master que administrava a chamada Rio providência. São 235 mil aposentados, olha só, do estado do Rio de Janeiro, que estão aí nessa situação delicada. Os agentes saíram para cumprir 10 mandatos de busca e apreensão no Rio de Janeiro, expedidos pelo ministro André Mendonça, do Supremo Tribunal Federal. Um dos mandatos foi cumprido agora de manhã, na casa de Cláudio Castro, que é prédio de cobertura, viu? Num condomínio de alto padrão, no bairro da Tijuca, zona sudoeste do Rio. O advogado Carlos Lucchione, que faz a defesa de Cláudio Castro, informou que o ex-governador esteve ali e acompanhou as buscas com tranquilidade. Fazer o quê, né? Pois que enfiou 3 milhões, né, Marcinho? No Banco Master, vai falar o quê mais, né? Vai ficar nervoso? Deve ficar nervoso antes de fazer, ó, o aporte, né, Marcinho? É, depois que fala besteira, aí já viu como é que é, né? Hoje o Congresso Nacional começa a discutir a questão da escala 6x1, 40 horas semanais, 2 dias de folga e a transição de até 14 meses. O parecer está sendo feito pela Câmara dos Deputados e na quarta-feira amanhã o relator da proposta, que é o deputado Léo Prates, do Republicanos da Bahia, apresentou ontem, prevendo a redução da jornada de trabalho de 44 para 40 horas, sem redução salarial, aí em até 14 meses após a promulgação da lei. Vamos aguardar, né? Sei que tanta polêmica com relação a isso, né, Marcinho? Eu não sei, elas criam pelo em ovo e fica uma situação, né, que realmente é complicada. Nós estamos vivendo um momento que tudo, mas tudo vira uma, sabe, uma celeuma, normal, é tudo normal, passa tudo bem, né, Marcinho? É uma coisa que eu vou dizer para você. A mulher de a obra milionária e o dinheiro vivo, a Polícia Federal detalha como esposa de magistrado que soltou o chefe do PCC e pagou por mansão, Marcinho. Olha só, para liberdade deu uma mansão. A esposa do desembargador Di Vonsir Scherener Maran e Viviane Alves Gomes de Paula é citada no relatório do Conselho Nacional de Justiça, que investiga a atuação do magistrado na decisão que resultou a liberdade do mega traficante Gerson Palermo. Olha só, em 2020 aconteceu isso. Conforme o documento, Viviane realizava pagamentos de alto valor em dinheiro vivo, que levantou suspeitas das autoridades. Inclusive, matéria publicada na mídia no último domingo, a defesa do desembargador da época negou a prática de qualquer irregularidade. Fazer o quê, né, Marcinho? Tá tudo certo, tá tudo bem, tá tudo beleza. É como diziam os antigos, né? O Supremo Tribunal Federal virou a surpresa Tribunal Federal, né, Marcinho? Você não sabe o que pode acontecer. Cada dia acontece um escolhe outro escolhe outro. O atual governador em exercício no Rio de Janeiro, depois da cassação do Cláudio Castro, em 2 meses no comando do Rio de Janeiro, o governador em exercício, Ricardo Couto, trocou 20 nomes do primeiro escalão e exonerou mais de 2.700 funcionários comissionados, Marcinho. O presidente do Tribunal de Justiça do Rio de Janeiro, o desembargador que assumiu o Palácio da Guanabara até que haja uma decisão do Supremo Tribunal Federal, decida o que irá acontecer, se continua ou vai escolher mandato tampão, enfim, ele continua no cargo. Enquanto isso, ele vai tomando providências e vai limpando a área. Segundo alegações dele, é realmente uma situação delicada. Recentemente, uma licitação na pasta de um valor de 1.300.000 foi suspensa pelo Tribunal de Contas do Estado do Rio de Janeiro. O conselheiro José Gomes Graciosa apontou suspeitas de restrição e falhas na transparência da contratação para fornecimento de alimentação aos presos. Até isso, né, Marcinho? Até isso, eu vou dizer uma coisa. 9h22 foi um giro de informações e notícias para vocês sintonizados aqui hoje nas redes sociais e também no nosso aplicativo da Bragança FM.
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1: É, são 10 horas e 2 minutos, vocês ligados aqui no Som da Região, na Bragança FM aqui, você acompanha tudo o que acontece em Bragança, região Bragantina, São Paulo, Brasil e o mundo. Se você quiser participar com a gente, no 4034-1467. E você que está aí, não está conseguindo acessar a nossa emissora, abaixa o aplicativo, o app no seu celular, né, Marcinho? 79.7, ou pelas redes sociais, Facebook, Instagram. Nós estamos restabelecendo o contato com a torre, porque realmente houve um problema lá num cabo cortado, né, Marcinho? Vamos falar português, claro, né? Houve um corte, não sabemos o motivo, mas está o pessoal da parte técnica já resolvendo essa questão lá na torre da emissora na rua Santa Cruz. Para você que está ligado aqui, você sabe que aqui nós temos sempre a informação e a gente sempre fala, né? A Bragança FM tem espaço aberto. No mês de junho, agora, nós teremos aqui um bate-papo, uma entrevista com todos os pré-candidatos a deputados estaduais e federais aqui de Bragança e da região Bragantina. Nós iremos fazer uma agenda a partir do dia 1º de junho para nós estarmos conversando aqui, né, Marcinho? Batendo um papo, conversando as propostas e as ideias, porque a gente fala sempre, né, que é um pré-candidato. Ainda não houve a convenção, aí sim, depois da convenção, que será em julho, aí define realmente quem serão aqueles escolhidos pelos partidos. Até agora, os pré-candidatos que aparecem, nós temos o doutor José de Lima, candidato pelo PSD, temos o coronel Américo pelo PL, o doutor Sandro Montanari pelo PL, também deputado estadual, a Camila Marino, candidata a deputada federal, e o Juninho Boi, que é vereador do PSB, candidato a deputado estadual, são os nomes que aparecem até o momento, que estão, a gente tem notado e percebido, que estão nas redes sociais fazendo um trabalho e colocando o seu nome à disposição. E também é deputado federal e candidato à reeleição, o Saulo Pedroso, pelo município de Atibaia, que é aqui de Bragança Paulista, né, Marcinho? E nasceu aqui e tem uma história, uma trajetória, e tem feito um trabalho por Bragança e toda a região bragantina. Então você que está sintonizado aqui na Bragança FM vai ter esse contato, esse conhecimento, essas entrevistas que nós estamos fazendo. O presidente Luiz Inácio Lula da Silva, nessa terça-feira, ele está em São Paulo, no Hospital Sírio-Libanês, realizando a segunda sessão de radioterapia. O hospital classifica a intervenção como um tratamento complementar após a retirada em abril de um câncer de pele na região da cabeça. Ao todo, serão 15 sessões. A primeira foi realizada a segunda, hoje na terça. Por isso, há necessidades de sessões de radioterapia em caráter preventivo. O procedimento é rápido, dura cerca de 10 minutos e não provoca efeitos colaterais. Com isso, o presidente de 80 anos consegue se manter normalmente a agenda de trabalho e a rotina diária durante o tratamento. Lula deixou o hospital por volta das 7 horas e 8 minutos e seguiu para a base aérea de Brasília, de onde embarca para as agendas de hoje na cidade de Manaus, né? Então está aí o tratamento preventivo que é feito logo após fazer a cirurgia, tirar a lesão para que não volte realmente, né, Marcinho? Então está aí a informação do presidente Luiz Inácio da Silva, que passou hoje pela segunda sessão de radioterapia, né? É uma radiação, né? O nome já diz nesse negócio. O Brasil tem a menor taxa de homicídio em 11 anos. Atlas Violência fez um levantamento e o Brasil tem a menor taxa de homicídios em 11 anos, mas ainda registra 42.600 casos em todo o Brasil. O Brasil atingiu em 24 a menor taxa de homicídios em 11 anos, segundo a Atlas Violência 26, produzida pelo Instituto de Pesquisa Econômica, aplicada pelo IPEA, pelo Fórum Brasileiro de Segurança Pública e divulgado nesta terça-feira. O número absoluto de mortes é de 42.590 homicídios registrados oficialmente no país no ano passado, equivalente a 20,1 assassinatos em cada 100 mil habitantes. Cada 100 mil pessoas, 20 pessoas são mortas aí, né, Marcinho? Nós tivemos um caso aí que nós estamos aí de ontem, que está repercutindo em toda a mídia, até a gente vai achar essa matéria depois, da coletiva de ontem, do Dr. Lauro e do Dr. Sandro Montanari, que falaram a respeito desse caso. É um caso meio emblemático, aconteceu em Amparo, né, Marcinho? O cara estava na casa, a mulher estava no quarto, o cara da família, né, tentou invadir a casa, houve briga, ele foi lá, matou o cara, esquartejou. Quer dizer, umas coisas. Olha, eu vou dizer uma coisa para você, viu? Que ponto nós estamos, viu, Marcinho? Nós estamos realmente, como a gente fala, no fim do mundo. 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São 10:08. Vamos ao sucesso musical. Voltamos aqui no Primeira Mão com mais notícias e informações.

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1: É, são 10 horas e 28 minutos. Daqui a pouquinho vamos falar de futebol. Tem rodada hoje da Sul-Americana. O Bragantino decide sua vida amanhã aqui em Bragança, né? No Cícero de Souza Marques, contra o cara bobo, que de bobo não tem nada, né, Marcinho? Falaram que era, o cara era bobo e o cara de bobo não tem nada. Amanhã esse jogão de bola com transmissão da equipe campeã de esporte aqui da Bragança FM. Para você sintonizado aqui na 79.7, vale a pena você participar. 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O presidente dos Estados Unidos, Donald Trump, divulgou na manhã dessa terça-feira sua agenda oficial para o dia, mas não inclui nessa reunião com o encontro com o senador e pré-candidato à presidência da República, Flávio Bolsonaro, segundo apurou todos os veículos de imprensa americanos e também brasileiros. Um dos objetivos do encontro é tentar recuperar o fôlego na corrida presidencial, após a crise desencadeada pela revelação dos contatos com o empresário Daniel Vorcaro, ex-dono do já liquidado Banco Master. No entanto, a agenda de Trump inclui apenas uma visita ao Centro Médico Militar e reuniões políticas reservadas no Salão Oval. Então, não está confirmado pela Casa Branca essa reunião, que é divulgada em todas as redes sociais, de Flávio Bolsonaro, que está lá nos Estados Unidos para conversar com o Donald Trump. Pergunta é fazer o que lá, né, Marcinho? E pedir voto aqui no Brasil, não é verdade? Os votos estão aqui, os americanos não vão estar votando aqui no Brasil, né? É, Marcinho do céu. Estamos na roça, mas fazer o que, né? Cada um. O Irã diz ter abatido o drone dos Estados Unidos e alerta contra violações do cessar-fogo. A Guarda Revolucionária do Irã afirma ter repelido outras aeronaves americanas e promete retaliação caso ocorram futuras violações no território nacional. Segundo as fontes, né, da Guarda Revolucionária Islâmica do Irã, afirmou hoje ter abatido um drone MQ-9 dos Estados Unidos após este ter entrado no espaço aéreo do Irã, segundo o comunicado divulgado pela mídia estatal. Em um informe lido na emissora da estatal, o Departamento de Relações Públicas também alegou ter repelido outras aeronaves americanas e advertiu que responderá quaisquer novas violações em seu território ou os termos de cessar-fogo. Enquanto isso, após o secretário de Estado americano Marco Rubio ter declarado nesta terça-feira que negociar um acordo com o Irã poderia levar alguns dias, diminuindo as esperanças de um fim iminente desse conflito, que, segundo as fontes americanas, seriam 5 dias. Isso já se vão para 4 meses, né, Marcinho? A guerra continua tudo lá, pessoas inocentes morrendo, e esses ataques aí, o que os Estados Unidos quer é o urânio lá, que é urânio que interessa. Aqui no Brasil são os minerais, né? Os americanos só querem o que é bom, né? Para eles, né? Para eles ficar mais rico, né? E uma situação que ficou delicada em toda a mídia e comentários também é com relação à visita do presidente da Rússia, o Putin, que esteve lá com o Xi Jinping da China na última semana, segundo os acordos, né? E realmente aí o Donald Trump não gostou muito, porque após uma semana da visita de Donald Trump, acabou indo, né, lá o Putin lá, foi o Putin conversar com o Xi Jinping, né, Marcinho? Marcinho, tem festa no final de semana, né, Marcinho?
2: Tem uma reclamação aqui antes.
1: Reclamação, né? Opa!
2: É lá da Ípica Jaguari. Opa. É um ouvinte aqui que eu não vou falar o nome dele aqui, que ele pediu pra não falar. Sim. E tá reclamando lá do Hospital Bom Jesus. Diz que passou a parte da manhã toda pra ser atendido pelo médico lá e até agora não foi atendido. Diz que ele tá até indo embora porque o médico lá tá com uma fila imensa e não tem médico na UPA do Bom Jesus.
1: Será? Vamos tentar a informação. É. Alô, Secretaria de Saúde Guarentes, a Secretaria de Saúde.
2: O TNI era isso, né? Porque agora as UPAs são todas da Santa Casa.
1: Então, vamos procurar saber da Santa Casa? Eu vou tentar o contato e vou responder aqui, viu, Marcinho? Pode ter certeza, vamos dar a resposta aí, vou ligar para o pessoal da Santa Casa para saber se há falta de médico na UPA. Tá vendo, Davi? Ah, da Águas Claras. Tá, vamos saber já, Marcinho. Vamos tentar ligar, né? São 10 horas e 33 minutos. Você tem entrevista coletiva de ontem dos delegados, do doutor Lauro e também do doutor Sandro, falando desse caso de amparo que chamou a atenção de todo o estado de São Paulo, do Brasil, do mundo. Uma coisa assim, realmente, olha, não dá. Eu até agora não consegui entender essa história, viu, Marcinho? O cara ter matado o outro, tentou invadir, pegar a mulher dele, sei lá, se era ciúmes, enfim, mas quartejar o corpo, depois ele arrependeu, ele foi, se entregou. O Marcinho está aí achando essa matéria, essa coletiva que foi dada ontem de manhã lá na Delegacia Seccional de Bragança Paulista. O doutor Lauro, que é o seccional, e também o doutor Sandro Montanaro deram algumas explicações sobre isso. Vamos ouvir alguns trechos, Marcinho, dessa entrevista coletiva? Tá tudo ok? 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E fica a dica aí, a Prefeitura Municipal colocar nos postos de saúde, as farmácias são dessa rede popular, né, Marcinho? Não tem aqui, ó, vai na farmácia aqui perto, aqui no bairro tal, tal, para a pessoa não ficar sem a medicação. Tem medicações que precisam ser usadas continuamente, né, Marcinho? 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Vamos à coletiva do doutor Sandro com o doutor Lauro.
3: Paulista realizou uma coletiva de imprensa para apresentar informações complementares sobre o homicídio seguido de ocultação de cadáver, ocorrido em Amparo no final de semana. Na ocasião, o próprio autor do homicídio chamou a polícia militar para se entregar. O indiciado é um auxiliar de produção de 20 anos, sem passagens pela polícia. De acordo com o delegado seccional, Lauro Mário Melo de Almeida, nesta segunda-feira a justiça converteu sua prisão em flagrante em prisão preventiva. Portanto, ele permaneceu preso. Após a divulgação do caso, muitas dúvidas surgiram sobre a dinâmica que levou ao crime com requintes de crueldade. Na coletiva, duas peças do quebra-cabeça foram reveladas pela Polícia Civil.
4: E quando ele chega no local, ele vê que esta pessoa, né, esse suposto autor, que agora é vítima, ele estava lá, ele estava indo para cima dessa mulher até com um objetivo sexual. Tá? O autor, lá movido aí pela violenta emoção até o momento, até o como ele coloca para nós, ele vai lá e desfere golpes de faca, o que vem a tirar a vida da nossa vida.
5: E hoje, às 10h30, a esposa dela também prestou depoimento para o delegado Dr. Walter Pires, por isso que ele não está aqui agora, e também ela confirmou a narrativa do autor, que ela manteve a versão do marido, de que ela teria sido atacada pelo primo, e que o marido que gritou, e o marido foi em defesa dela. A partir daí ela teve uma crise e os fatos se desenvolveram, né?
4: O inquérito policial, ele é instaurado justamente para a gente verificar todas as circunstâncias. Existem coisas aí que precisam ser que a gente precisa ligar, né? A questão de como ele entrou na casa, se ele já investia contra ela em outros momentos. Ao que tudo indica, segundo informações corretas, havia realmente investidas desse rapaz, aí, dessa vítima, com a namorada, com a companheira do autor, tá? Mas isso tudo a gente está confirmando, até para não cometer nenhum tipo de injustiça, tá? Para verificar o que de fato ocorreu.
3: Na manhã desta segunda-feira,
1: então tá aí, né, o doutor Sandro e o doutor Lauro explicando aí, ainda a polícia está apurando, a Polícia Civil, esse trabalho todo. Se o cara frequentava a casa ou não, se ia lá ou não, Tem muita coisa, eu na minha avaliação aqui, né, a gente como apresentador do Primeira Mão, a gente tem sempre essa preocupação de estar analisando os fatos. A gente olhando assim de um âmbito, é muito estranho tudo isso, né, Marcinho? O cara entra na casa, tal, tenta pegar a mulher, aí o cara estava no quarto, o cara vem, mata, esquarteja a pessoa, é uma coisa, né? E, enfim, e aí as alegações são legítima defesa. Até, né, sei lá, em termos de coisa. Mas essa questão de esquartejar, né, Marcinho, uma coisa meio escabrosa, como a gente fala, né? É uma coisa meio... Eu digo uma coisa para vocês, eu não consigo realmente entender o que está acontecendo, né, Marcinho, com esse mundo. Para você que não fez ainda a sua declaração de imposto de renda, está vencendo o prazo. Hoje é 26, dia 29 encerra o prazo, faça a sua declaração de imposto de renda. Procure o contador, procure alguém para poder orientar você, para você não ter que pagar multa, né, Marcinho? Porque senão, você não faz a declaração no prazo certo, o que vai acontecer? A multa vem para você e chega. E aí você tem que pagar, você fica com o CPF bloqueado, tudo isso vale a pena. Eu estava hoje tentando contato com alguns contadores, mas acho hoje, devido à questão de problemas técnicos também, nós vamos estar amanhã conversando aí com o Marco Antônio Marcolino e também com o Mauro, né, que é contador da Vila Aparecida, para a gente poder estar realmente orientando, né, e dizendo que, né, como fazer, como proceder, tirar algumas dúvidas.

0: a Josi.
1: É, a Terezinha dos Mourão?
0: A Terezinha Mourão, Dona Margarida Reis, aqui o Zé Orlando, aqui também o Basílio da Garagem, é, o seu Jonas lá do Campo Novo, tá todo mundo, o seu Nivaldo e a Dona Orlando da Vila Aparecida, a Maria Goreta aqui do centro, tá todo mundo preocupado hoje.
1: A Madalena da Águas Claras.
0: A Madalena, ô Madalena.
1: Não é? O Chininho também tá falando.
0: Oxi, tá bom, meu amigo do Menin? Um abraço a todo o pessoal. Fora isso aí, final de semana agora teremos a 17ª Festa Japão. Do Japão. Ah, no Posto de Monta. Começa sexta-feira, haverá shows aí com a banda Eloquência, né, Marcinho? É isso?
1: Banda Pires,
0: é isso mesmo. A Banda Pires que estará animando esse evento aí. Então o pessoal, final de semana, já tem aí um convite. E o Circo Cronos continua aí, a todo vapor, né, Marcinho? Com ingressos aí, pessoal queira participar, manda no zap aqui. O Marcinho vai sortear 2 ingressos. Então, vocês estão sintonizados, participem com a gente.
1: Inclusive, manda um abraço pro do circo, eu tava lá no circo, né? E tá. O pessoal da prefeitura tá meio bravo aí com o circo, viu, nosso amigo. Que não deixaram eles mexer naquela parte da frente de fazer estacionamento. Todos os circos fazem isso,
0: que
1: né?
0: Que coisa.
1: E esse ano tem lá o homem da mobilidade urbana lá, né? O secretário disse que não deixou lá, foi lá, embaçou coisa lá. E o pessoal tá revoltado, né? Com razão, né? Porque diz que tem até um contrato que eles fizeram com a prefeitura, não sei como é que funciona isso. E tem um contrato que eles têm com a prefeitura e a prefeitura não deu
0: o que prometeu, não cumpriu.
1: É, falou no contrato que eles podiam usar a parte da frente, né? Pra fazer esse estacionamento lá. E eles não deixaram.
0: Eita, nós não. Eu vou dizer pra você, meu. Falando isso aí, deixa eu fazer uma reclamação aqui. Chegou pra mim aqui. Os moradores da Norte Sul, ali da rua trecho com a Rosa Viquete e Felicerito, Marcinho, a Energisa na última quinta-feira, hein? Hoje já é terça, cortou as árvores que estavam realmente, né, em cima da avenida. E tá até agora no canteiro central. Alô, prefeitura! Eu acho que agora é a função de vocês, né? Pegar um caminhão e ir lá e recolher, né, Marcinho? Como é que vai largar? Diz que está tirando a visão das pessoas que estão atravessando a Rosa Viquete para estar cruzando a Norte e Sul. 10h42, vocês ligados aqui no Primeira Mão. Vamos, sucesso musical, Marcinho. Aquela música que você gosta, Marcinho, romântica. Eita.

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4: Bom, 10h59, você ligado aqui no Primeira Mão. Hoje são as redes sociais, né, Marcelo? Aplicativo. Estamos aguardando aí a manutenção da nossa antena, né? Para que o pessoal possa sintonizar nos rádios, né? Nos carros, enfim, tudo isso e muito mais. Você acompanha aqui. São 11 horas, é o momento esportivo, vamos falar de futebol. Hoje tem jogo, né, pela Sul-Americana. Tivemos ontem o Bahia, perdeu para o Coritiba 3-2, e o Bahia, né, acaba ficando ali estagnado na oitava colocação. São Paulo caiu para a sétima e o Coritiba foi para a sexta colocação, com o mesmo número de pontos do que o Red Bull Bragantino. E o Red Bull, que amanhã pega o cara bobo, que de bobo não tem nada na Sul-Americana. É ele, Luiz Henrique Domingues, vem com as informações.
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4: Luiz Henrique, bom dia, tudo bem?
5: Bom dia, Jango, bom dia para quem se liga aqui no programa Primeira Mão. Tudo bem, uma terça-feira aí de início, de última rodada da fase de grupos da Copa Sul-Americana, uma terça-feira decisiva para muitos times, depois de uma segunda-feira aí um pouco morna, claro que com alguns jogos, como você já destacou aí, o Coritiba que venceu por 3-2 o Bahia no encerramento da 17ª rodada do Campeonato Brasileiro. Agora o Coritiba, ele está com o mesmo número de pontos do Bragantino, mas está atrás em número de vitórias e não corre e não tem o risco de Bragantino ser ultrapassado, porque o Coritiba tem o mesmo número de jogos que o Massa Bruta, então o Red Bull Bragantino vai se garantindo em número de vitórias. Ontem também a gente teve encerramento aí da rodada da Série B, que o Atlético Clube venceu por 2-1 o Botafogo de Ribeirão Preto. Na Série C, o Ituano venceu por 1-0 o Botafogo da Paraíba. E o Paysandu venceu por 2-1 o Floresta do Ceará. Além de também ontem a gente ter algumas as partidas que encerraram a 12ª rodada do Campeonato Brasileiro Feminino, que São Paulo venceu por 3-0 o Santos no Clássico. O Corinthians, que goleou o misto do Mato Grosso por 4-1. Mas agora a gente vira a página e fala de Copa Sul-Americana, que é uma liga importante, um campeonato importante aí para os times do Brasil. Também tem Copa Libertadores hoje, mas é o dia menos decisivo para os brasileiros, já que quem entra em campo hoje é Flamengo e Mirassol, ambos com a vida já aí decidida nessa fase de grupos da Copa Continental, a Copa Libertadores, que é o principal torneio continental aqui da América do Sul. O Flamengo estava no grupo A, foi o líder do grupo, acabou tendo uma das melhores campanhas até o momento, então sem muitos sustos para o time do Mengão, e que vai ocupando ali a liderança do grupo, enfrenta o Cusco do Peru, um adversário um pouco mais fraco, mas que ainda assim, na Libertadores, sempre, vez ou outra, tem alguns... como que eu posso dizer? Algumas zebras
4: previstos.
5: Então aí o time do Flamengo é o líder do grupo A, com 13 pontos, o Cusco é o lanterna, então o Flamengo não corre o risco nem de perder a liderança do grupo, já que o segundo colocado, Independiente Medellín, está com 7 pontos, o Flamengo tem 13, então a vida do Flamengo já está muito bem decidida na Copa Libertadores. A única questão desse grupo A fica aí na segunda colocação, né? Porque o Independiente Medellín e o Estudiantes de La Plata se enfrentam em La Plata, na Argentina. O Independiente Medellín tem 7 pontos, segundo colocado, e o terceiro colocado é o Estudiantes com 6 pontos, então a única disputa nesse grupo é aí pelo segundo lugar e o terceiro, para ver quem que vai para a Copa Sul-Americana. E no grupo do outro brasileiro, o grupo do Mirassol, que é o grupo G dessa Libertadores, a vida do Mirassol está praticamente decidida. A LDU do Equador tem 9 pontos, está em segundo lugar, enquanto o Mirassol é o líder com 12. O Mirassol está na frente aí por conta do número de saldo de gols, porque tem 4 de saldo contra 2 da LDU, também tem mais vitórias que o time equatoriano. Então o Mirassol está com a vida decidida, não corre o risco de ser eliminado nessa primeira fase, mas fica aí a questão da disputa para a liderança do grupo. O Mirassol enfrenta o Lanús lá na Argentina, Então eu tenho um desafio muito, muito grande pela frente. E aí fica aí a expectativa do jogo do Lanús, fica a expectativa do resultado da LDU. Que caso a LDU perca e o Lanús vença o Mirassol, aí ele consegue pelo menos lutar pela segunda vaga do grupo, mas ainda tudo depende de confronto direto, depende aí de saldo de gols. O Lanús tem menos 5 de saldo, então dificilmente vai passar o time da LDU. Mas ainda assim, vamos ficar de olho muito aberto para essa partida de hoje entre Lanús e Mirassol lá no estádio La Fortaleza, em Buenos Aires. Outros grupos aí que ainda tem que decidir a vida. No grupo B não tem nenhum brasileiro, mas tem uma disputa bem interessante, porque tem o Coquimbo Unido na liderança com 10 pontos. O segundo colocado é o Deportivo Tolima com 7. O terceiro é o Universitário do Peru com 5 pontos. E o quarto colocado é o Nacional do Uruguai com 5 pontos também. Então tá tudo muito bem bolado. Nessa última rodada, o Coquimbo Unido enfrenta o Nacional do Uruguai, enquanto aí Tolima e Universitário do Peru disputam uma fase. Então vai ser bem interessante. Acredito que o Tolima dificilmente perde a classificação do grupo, mas fica aí a surpresa para a classificação em primeiro lugar do Coquimbo Unido. Afinal, o time aí que não é o mais tradicional desse grupo, até o Tolima, que apesar de ficar um tempo sem participar da Libertadores, ainda tem um pouco mais de tradição que o Coquimbo Unido. Mas aí o time chileno vem quebrando expectativas e conseguindo uma boa posição nesse grupo B. No grupo C, que é o grupo do Fluminense, a gente fala um pouco mais amanhã, mas tem aí o Fluminense tem que ir atrás da classificação, porque o Fluminense entra em campo amanhã. Mas os brasileiros que entram em campo hoje são só Flamengo e Mirassol. Flamengo que enfrenta o Cusco do Peru às 21h30 no Maracanã. E o Mirassol que enfrenta o Lanús no La Fortaleza, na Argentina, às 19 horas de hoje, Jango.
4: Então tá aí. E hoje também nós teremos aí o sorteio da Copa do Brasil, né? Que deve acontecer daqui a pouco, né? Dessa sequência já a CBF está anunciando o sorteio das oitavas da Copa do Brasil. E está acontecendo nesse momento, né? Lá na CBF, não é isso? E a gente vai acompanhar aqui também, qualquer novidade você informa aí. E teremos hoje a Sul-Americana, o São Paulo, que precisa vencer hoje para garantir o primeiro lugar do grupo contra o Boston River, que não ganhou de ninguém praticamente, né? Foi a pior campanha do grupo. E o São Paulo, que passa por uma crise, falta de jogadores, é o time brasileiro que estará envolvido nessa rodada de hoje, né? Teremos os jogos também entre Milionários e Higgs, que é do mesmo grupo de São Paulo. Teremos o Grêmio, que pega o Torque lá no Sul, o Grêmio também precisa vencer. O Santos pega o Deportivo Cuenca, o Santos não vai a lugar nenhum mais. E outro jogo que encerra a rodada ainda hoje é o São Lourenço enfrentando o Deportivo Recoleta. Isso?
5: É isso mesmo, o Santos ele enfrenta o Deportivo Cuenca do Equador em casa. O Santos que precisa vencer, porque está aí nas últimas colocações do seu grupo. Então, vive um momento delicado na Copa Sul-Americana. Perdeu aí para o Deportivo Cuenca na estreia lá no Equador, é verdade. Mas ainda assim tem essa questão do tabu. Depende aí, o Santos aí também depende de um tropeço de Deportivo Recoleta e também do São Lourenço. Torcendo aí para o empate dos dois times. O Santos que cedeu o empate no finalzinho da última rodada contra o São Lourenço na Argentina. Então aí, essa partida é muito importante para o Santos, que vai decidir a vida do Peixe na Copa Sul-Americana. Se a gente for pegar o grupo, o Santos tem 4 pontos, é o quarto colocado.
4: Sim.
5: O terceiro colocado é o Deportivo Recoleta com 5. O segundo colocado é o Deportivo Cuenca com 6. E o primeiro colocado é o São Lourenço com 7.
4: Tá bem bolado.
5: O Santos consegue aí até chegar no São Lourenço, mas precisa conseguir um saldo de gols muito bom. E também aí precisa torcer por um tropeço aí, tanto do São Lourenço quanto do Deportivo Recoleta. Dificilmente o Santos ele consegue o primeiro lugar, porque se o Deportivo Recoleta vencer vai a 8 pontos, fica com o mesmo número de pontos do São Lourenço. Se o Santos vencer vai para 7, e aí fica na questão do saldo de gols, visto que no critério de desempate aí do confronto direto, as duas partidas terminaram empatadas. Então a vida do Santos é bem complicada na Copa Sul-Americana. Então se complicou desnecessariamente aí o time do Peixe nessa fase da competição. E aí fica a expectativa para a próxima fase.
4: São 11 horas e 9 minutos, problemas aí realmente técnicos, realmente fala, né, Marcinho? Hoje está tudo com problema técnico, né? Estamos aí hoje. Hoje é o dia, viu, Marcinho? Você viu que ele está no... O Marcinho é o culpado. O Marcinho se jogou água lá na mamadeira do Luiz Henrique, por isso deu essa interferência aí. Luiz Henrique, tá me ouvindo? Caiu a ligação, é? São 11:09, vocês ligados aqui no Primeira Mão, é a Primeira Mão desta terça-feira, hoje dia 26.
5: Jango. 26.
4: Voltou? Tá ok?
5: Tudo ok, tivemos uma pequena queda, mas já conseguimos se estabilizar. Aparentemente não é uma estabilidade só na manutenção da antena, mas enfim, a gente vinha falando do Santos, que vive o mais complicado dos períodos aí do jogador, o mais complicado grupo dos brasileiros dessa Copa Sul-Americana, e que aí tem um jogo muito importante nessa terça-feira, dia 26 de maio. Como eu vinha falando, se ganhar vai para 7 pontos, mas precisa conseguir conquistar um bom saldo de gols. Mas aí precisa contar também com um tropeço do Recoleta e do São Lourenço. Só que se o São Lourenço empatar, vai para 8 pontos. O Santos já não consegue mais a vaga em primeiro lugar. Sim. Se o Recoleta vencer, vai para 8 pontos também e não consegue mais. Então, o Santos tem que vencer e torcer aí para conseguir pelo menos uma vaguinha em segundo lugar do grupo. Para avançar a próxima fase, pelo menos para conseguir os playoffs, visto que uma classificação na primeira fase, principalmente na lanterna do grupo, seria muito decepcionante para o time do Peixe.
4: Então tá aí 11:10, a rodada de hoje da Sul-Americana é hoje, Luiz Henrique. Está acontecendo de tudo hoje, viu? Prepare-se, viu? Estamos aqui hoje desde as 7 da manhã com a questão da antena, né? Pessoal aí ainda não está todo mundo acostumado com os aplicativos, mas estamos aqui pelas redes sociais, também pelo aplicativo da Bragança FM, sempre levando informação, trazendo tudo aquilo que acontece, e nós estamos aqui de prontidão. E amanhã o Red Bull se apresenta hoje, já tudo pronto para amanhã. Como é que está o Red Bull para o jogo de amanhã?
5: Bom, Jango, o Red Bull Bragantino já se representou ontem no CPD em Atibaia, no período da tarde, visando a preparação para a partida contra o Carabobo aí pela sexta rodada do campeonato da Copa Sul-Americana. Então aí o time do Red Bull Bragantino vai pro tudo ou nada. É o terceiro colocado do Grupo H com 7 pontos. O Carabobo é o segundo colocado com 9, então vai ter essa disputa. Só a vitória interessa para o Red Bull Bragantino. Se empata, vai para 9, vai para 8 pontos. Não alcança o Carabobo, e se perder, nem se fala. A expectativa desde semana passada, desde que o Red Bull Bragantino empatou em 1-1 com o River Plate lá na Argentina, era torcer por um tropeço do Carabobo e aí ficar apenas o critério de desempate para resolver aqui em Bragança. Mas agora o Red Bull Bragantino tem que vencer, já teria que vencer naturalmente, mas agora tem que vencer e passar na classificação o time do Carabobo. Então, desafio muito grande do Red Bull Bragantino. Massa bruta aí que já tem 2 desfalques para a partida de amanhã, que é o caso do Hurtado, que está treinando com a seleção equatoriana, visando a preparação para a Copa do Mundo, caso seja convocado, além de Lucas Barbosa, que sofreu uma lesão na coxa. O clube não informa o tempo de previsão, a previsão do tempo de recuperação, mas ainda assim ele não deve voltar para a partida da Copa Sul-Americana, visto que ele se lesionou na semana passada contra o River Plate, ficou de fora do jogo no domingo, e até pelo tempo entre um jogo e outro, não daria tempo para ele se recuperar. E aí isso deve mexer no time mais uma vez. O Mancini, no último jogo, ele escalou o Rodriguinho no lugar do Lucas Barbosa. Isso foi muito positivo, porque o Rodriguinho fez uma boa partida, fez o primeiro gol. Ele é um jogador de meio campo que o Red Bull Bragantino precisa. Então aí o Massa Bruta, ele pode optar por ter o camisa 20, o Rodriguinho ali como meio atacante. O Pedro Henrique deve voltar para o time titular, visto que ele só ficou de fora da última partida por conta de suspensão pelo terceiro cartão amarelo, volta a ser relacionado. Então fica a expectativa, o Red Bull Bragantino que deve ir com força máxima. Não sabemos aí se vai com o Thiago Volpi ou o Cleiton no gol. O Thiago Volpi aí, ele não acabou não levando gols no final de semana, acabou salvando o Bragantino. Mas o Cleiton ainda está com a imagem manchada, principalmente com a torcida, pelo que aconteceu na semana passada, né, Jango? O Bragantino vinha vencendo até o finalzinho da segunda etapa, deram espaço para o Quinteiro bater, o Cleiton, ao invés de rebater para o lado, ele rebateu para dentro, para o meio da área, e acabou cedendo um empate. Então não sei se o Wagner Mancini vai escalar o Cleiton ainda tão cedo por conta da, pelo menos na Copa Sul-Americana. No Campeonato Brasileiro, acho que pelo menos contra o Inter na semana que vem, no domingo que vem, ele pode figurar, mas na Copa Sul-Americana eu ainda acho difícil. Na lateral direita, Agustinho Santana deve jogar, e na linha de zaga fica a dúvida aí se vai ser mantido Alex Vinícius e Pedro Henrique, ou Pedro Henrique e Gustavo Marques. O Wagner Mancini veio fazer esse rodízio, lembrando que o Pedro Henrique só não jogou no meio de semana por conta de suspensão. E ali na lateral esquerda, Juninho Capixaba, sem muita discussão. O meio campo deve vir com Gabriel, aí fica a dúvida sobre o segundo homem de meio campo. Ramires jogou muito bem contra o River Plate, jogou muito bem contra o Vasco da Gama no final de semana, e aí deve ser mantido no time titular. Ele que é até importante ele se reafirmando no time titular, visto que teve aí momentos da temporada que ele nem relacionado foi por dois jogos seguidos, e ele vem entrando bem, estava em todo lugar do campo, até o próprio Bragantino reconheceu isso nas suas redes sociais, então fica aí o questionamento no meio campo, mas ainda acho que o Eric Ramires vai começar entre os titulares, e o Rodriguinho também deve começar entre os titulares. O trio de ataque deve ser mantido, Mosquera, Pita e Herrera, então não tem muito por onde inventar o Wagner Mancini, e até porque faz sentido manter o time que foi a campo contra o Vasco da Gama no último domingo, por uma questão de coerência, né? Porque o time do Vasco da Gama, o time do Red Bull Bragantino jogou muito bem no final de semana. O time do Vasco da Gama, com todo respeito ao adversário da partida de quarta-feira, é melhor que o time do Carabobo. O Bragantino perdeu lá na Venezuela por um erro de trajeto. Hoje eu reconheço como um erro de trajeto, apesar de o Braga não ter jogado bem. Foi num gol de bola parada e que o Red Bull Bragantino depois não teve chance de virar a partida. Então o Red Bull Bragantino tem tudo para sair com os 3 pontos aqui em Bragança Paulista. Tá jogando muito bem, tá imprimindo a intensidade que a Red Bull sempre prega. E que a gente tá vendo isso nos últimos jogos, né? 2-0 contra o Vitória no Campeonato Brasileiro. Empatou com o River Plate lá na Argentina no Monumental. Isso é algo para se exaltar, apesar do resultado do jogo. O futebol jogado foi algo a se elogiar bastante. E também no final de semana o Red Bull Bragantino jogou muito bem contra o Vasco da Gama, a ponto aí de ter aplicado 3 gols em cima do time de São Januário.
4: Então tá aí a informação, Red Bull Bragantino, que volta a campo amanhã. Questão de ingressos, como é que tá essa situação, Luiz Henrique, para os nossos ouvintes que acompanham aqui a Bragança FM região Bragantina, ainda tem ingresso, pessoal, dá para comprar pelo site, como é que tá a situação?
5: Jango, o ingresso é só pelo site. Jogos da Conmebol não tem venda física de ingressos, tanto que a bilheteria do estádio nem abre. A Casa Red Bull, que normalmente serve como um ponto de venda, ela serve como, em jogo da Conmebol, ela serve como um ponto de apoio para compras de ingressos online. E aí ainda tem ingresso, tanto para a arquibancada oeste quanto para a arquibancada sul. Lembrando que o setor leste está fechado para o setor mandante, apenas o visitante está aberto apenas para os torcedores venezuelanos, e está no valor aí de R$60 a entrada inteira e R$30 a meia do setor leste visitante, que fica ali de costas para o posto de monta. A arquibancada oeste, que é das torcidas organizadas e que fica de costas para o ginásio de esportes, está R$80 a inteira, R$50 a inteira e R$25 a meia, enquanto a arquibancada sul, setor coberto aí de costas para o posto de montas, R$80 a inteira e R$40 a meia. Então são valores bem acessíveis, lembrando que o setor norte não tem venda disponível, porque a Conmebol restringe até para sócios torcedores aí a entrada no setor norte, então tem essa pequena restrição. Mas ainda assim tem ingressos, apenas ingressos vendidos de forma virtual no site Futebol Card. Eles já estavam abertos desde aí do final de semana. Então o time do Red Bull Bragantino aí ainda está com ingresso para quem deixou para a última hora para correr atrás.
4: Então tá aí você ligado em... Agora voltamos, viu? Já estamos a antena no ar. Agora tá no seu rádio. Liga o seu radinho agora, né? Nós estamos aí agora, tudo resolvido a questão técnica. Então, Luiz Henrique, então amanhã... Esse jogo acontece no Cícero de Souza Marques, a torcida precisa prestigiar. Acho que é um jogo aí que vale a pena pela sequência do Red Bull Bragantino para se manter realmente na competição sul-americana, né?
5: Sim, é um jogo decisivo e a torcida do Red Bull Bragantino precisa melhorar a imagem depois aí do jogo contra o Vitória, porque no último... Eu entendo que naquele dia teve toda a questão da chuva, mas... No estádio, que tem capacidade, segundo o clube, né, para 12 mil pessoas, apenas 1.000 pessoas comparecerem é um pouco... Eu não diria decepcionante para a imagem do Bragantino, até porque quem tem que achar decepcionante é o clube. A gente, como imprensa, tem que achar que é estranho uma cidade de Bragança Paulista, que tem um clube de Série A na cidade, no quintal, ter apenas 1.000 pessoas no estádio é no mínimo estranho. Então tem que comparecer, mostrar a força da torcida bragantina até para a América do Sul, porque não é qualquer time de cidade, não é qualquer cidade de interior que tem um time disputando Série A de Campeonato Brasileiro, não é qualquer cidade de interior que tem um time disputando Copa Sul-Americana, principalmente contra os times que estão enfrentando. Acho que o único time de interior, os únicos times do interior que enfrentaram o River Plate até hoje em campeonatos continentais foi o time do... foi o Paulista de Jundiaí, justamente treinado pelo Wagner Mancini. Sim. A Ponte Preta, que enfrentou o River Plate, se não me engano, em 2013, na Copa Sul-Americana, que foi finalista. E aí o Red Bull Bragantino. Então, é, apenas citando aí um adversário do grupo, mas é importante a presença da, do Red Bull Bragantino, mostrando aí a força do interior de São Paulo e principalmente da cidade de Bragança Paulista.
4: Com certeza. Vamos falar um pouquinho da Série B. A Série B tivemos jogos no final de semana e o São Bernardo está sendo a grande sensação do campeonato, né? Já que lidera aí com 20 pontos, o Náutico, que é o segundo, com 19, o Sport Recife tem 19, juntamente com o Vila Nova, só perde aí no saldo de gols. Depois tem Fortaleza, Goiás, Novo Horizontino e tal. E dois clubes paulistas não vão bem. O Botafogo de Ribeirão Preto acabou perdendo ontem, e a Ponte Preta também de Campinas. E o América, né, o Coelho lá de Minas, que é o Lanterna, com 3 pontos apenas até agora, nesses 10 jogos. Que situação vive o América Mineiro, hein?
5: É, que situação, né, Jango? O América Mineiro, que era um time habituado aí a frequentar a elite do futebol brasileiro, né, a Série A do Campeonato Brasileiro, por mais ioiô que fosse, que subia, descia, ainda assim é um desempenho decepcionante do América, principalmente pelo investimento e pelo tamanho que tem, o estádio que tem, né, na Arena Independência é um estádio muito grande, e que tem alguns jogadores de... que aí já figuraram em grandes times do futebol brasileiro, né? No ataque tem o Gonzalo Mastriani, também tem o William Bigode, aí no meio campo tem o Matias Segovia, que já jogou no time do Botafogo, foi uma das grandes sensações do time vice-campeão brasileiro em 2023, tem o Emerson Santos, que já foi jogador de Palmeiras, já foi campeão de Libertadores, enfim, tem vários jogadores de primeira prateleira do Campeonato Brasileiro, mas que o time do América acaba não conseguindo aí se destacar no futebol brasileiro. Tem como um técnico, um jovem técnico em termos de carreira, que é o Roger, ex-jogador, jogou por Ponte Preta, Botafogo, Palmeiras, dentre outros times do futebol brasileiro, e acaba não conseguindo fazer um bom trabalho. E como a gente destaca, né, não é o habitual do América Mineiro estar disputando essa parte de baixo da tabela. Outra decepção é a Ponte Preta, que foi campeã da Série C no ano passado, com muitos problemas de pagamento de jogador, problemas financeiros, foi campeão da Série C. Nesse ano, no Campeonato Paulista, acabou não fazendo uma boa campanha, acabou decepcionando muito, tendo muitos problemas, inclusive, de jogadores, acabou sendo rebaixada no campeonato do Campeonato Paulista. Então, um ano para se esquecer da macaca. Agora, falando da parte de cima da tabela, porque os outros times, apesar de não... de serem times aí tradicionais do futebol brasileiro, eles não se tinham muita expectativa sobre as disputas deles na Série B do Campeonato Brasileiro, né? Afinal, Londrina subiu da Série C para a Série B no ano passado, então vai fazendo esse papel de time ioiô. O Botafogo de Ribeirão Preto, no Campeonato Paulista, eu já pude perceber que ele não era um time muito bom, já não era, apesar de ser bem treinado pelo Anderson Moreira, ele não era um time muito... Anderson Moreira não, perdão, pelo Cláudio Tencati na época, e ainda sendo treinado pelo Cláudio Tencati, ele não era um time muito bom, faltavam algumas coisas. O Red Bull Bragantino, não à toa, venceu com o time recheado de jogadores da base por 5-1 aqui em Bragança Paulista. Então já não se esperava muita coisa do Botafogo. Agora, na parte de cima da tabela, a surpresa fica para o São Bernardo, né? A gente, claro que não subestimando o time, mas não é um time que você normalmente espera que lute na liderança do Campeonato Brasileiro da Série B. Inclusive, os times do interior de São Paulo, Mirassol em 2024, Novo Horizontino de uns anos para cá, o São Bernardo, que subiu da Série B para a Série B no ano passado, ele vem fazendo essa boa campanha. O Mirassol está em sétimo lugar com 16 pontos. O Novo Horizontino, quer dizer, está em sétimo lugar com 16 pontos. Então aí os times do interior de São Paulo vêm fazendo um trabalho muito bom, principalmente nas divisões inferiores. Agora o Náutico em segundo lugar, fazia muito tempo que o Náutico não brigava tanto assim por Série A do Campeonato Brasileiro, chegou até a cair para a Série C em determinados momentos da história, então realmente muito legal ver essa posição aí do time do Náutico, um time tão tradicional, o Clube Náutico do Capibaribe. E aí nas outras posições, lembrando que esse ano na Série B tem essa pequena mudança na fórmula de disputa de vagas, porque agora apenas o primeiro e segundo colocado avançam direto para a Série A. Do terceiro para o sexto colocado, eles disputam os playoffs. O terceiro enfrenta o sexto em semifinais. O ganhador desse jogo vai garante sua fase para a Série A.
4: Sim.
5: O quarto enfrenta o quinto colocado e o vencedor desse duelo vai para a Série A também. O Vila Nova é um time que está em quarto lugar e que vem sendo uma boa surpresa também. O Fortaleza, desde que ele caiu no ano passado, já se esperava que ele fosse brigar para cair, para subir novamente. Então tá dentro do script. O time do Goiás no ano passado foi líder por muitas rodadas, inclusive sob comando do Wagner Mancini. Acabou perdendo a liderança nas últimas rodadas, acabou perdendo inclusive a vaga e vai mais uma vez tentando uma vaga para a Série A do Campeonato Brasileiro. Lembrando que o Goiás foi aí rebaixado no ano de 2022 e desde então não disputou mais a elite do futebol brasileiro, Jean.
4: Com certeza. São 11h25, logo mais você volta à tarde, naquela tarde sertaneja, pois tem momento de reflexão. E ainda hoje, muitas notícias e informações sobre o Red Bull Bragantino, que amanhã enfrenta o Carabobo, que de bobo não tem nada, né, Zinho?
5: É, o Carabobo que de bobo não tem nada, já venceu o Blooming aí na última rodada, conseguiu vencer o Red Bull Bragantino, então tem essa partida muito importante e a gente volta mais tarde trazendo mais informações do Massa Bruta, falando um pouco do time feminino que entra em campo nessa semana pela terceira fase da Copa do Brasil Feminina e que a gente vai trazer mais informações para vocês aqui na programação da Bragança FM. Jango.
4: Um abraço, até mais, Luiz Henrique.
5: Um abraço, até mais.
4: 11h25, ouvimos aí o Momento Esportivo, a Paz Esportiva, vamos faturar e voltamos com mais notícias e informações. 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

11h44, você ligado aqui no Primeira Mão, que hoje tivemos aí, né, alguns percalços, que a questão da fibra ótica, né, Marcinho? E nós ficamos aqui hoje realmente, como a gente fala, nas nossas redes sociais. Mas agora voltamos, já tudo normalmente, tudo normal, tudo tranquilo. Agradecer o Gustavo, o pessoal que foram lá e realmente restabeleceram o sinal da emissora. Então, para você ouvinte, uma explicação, a gente sempre fala, e o carinho e o respeito por vocês que ligaram aqui, várias e vários preocupados, mas está tudo bem, graças a Deus, estamos aqui ao vivo e a cores na Bragança FM, levando a melhor notícia, a informação, tudo isso e muito mais para vocês.

0: que sintonizam o som da região, né, Marcinho?
1: Tem gente que achou que o Jango não estava aqui hoje.
0: É, o Jango faltou, o Jango está aqui. O Jango está aqui ao vivo e a coisa. 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São 11h48, aquele momento que o Marcinho fica preocupado, o Marcinho fica ansioso aqui na mesa, a gente tem que arrumar emprego para ele, não quer trabalhar, mas vamos aí, as vagas de emprego de hoje, dessa terça-feira, para você sintonizado no som da região.
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0: Para você que realmente participa aqui da Bragança FM, está em busca de mercado de trabalho, oportunidades, nós temos aqui hoje várias e várias empresas que estão buscando profissionais. A Rede Racon e Convém está contratando operador de caixa, repositor, padeiro, açougueiro, confeiteiro. Se você possui uma dessas habilidades, tem habilitação para isso, conhece, já trabalhou, leve o seu currículo na Plínio Salgado, número 300. É aqui no Estado de Socorro, ali perto do posto Tasca. Entrou ali à direita, você leva o seu currículo, é de segunda a sexta, você vai passar por uma entrevista, é a nova loja da Rede Racon e Convém que vai abrir aqui em Bragança Paulista. Tem a da Zona Sul, tem no município de Atibaia, são duas lojas, tem Piracaia, tem também Bom Jesus dos Perdões. Então é a Rede Convém Racon oferecendo essas vagas de emprego, oportunidades para vocês. A Unicenter Parma abre vagas aqui em Bragança Paulista, Marcinho. A Unicenter Parma é a indústria especializada em fabricação de produtos hospitalares e ortopédicos, anunciou novas oportunidades. Operador de máquina e tecelão. Os interessados poderão estar enviando o seu currículo para o Zap 11 97454-4963. Vou repetir, 97454-4963, é uma empresa localizada na Avenida dos Imigrantes, 6.777, lá no final, né, Marcinho? Aí a Unicenter Parma oferecendo essas vagas de emprego e oportunidades para você. A Bruipest, a Bruiplast, aqui de Bragança Paulista, tem vagas para auxiliar de PCP e auxiliar de produção. A empresa está abrindo essas possibilidades, requisitos, conhecimento de informática, pacote em home office, aquelas noções básicas de logística, de PCP, e as funções apoio de rotinas de planejamento e controle de produção. Os interessados poderão enviar o seu currículo para o DDD 11, o celular é 99-009-9337. Vou repetir, 99-009-9337. É a Bruipast buscando e oferecendo vagas de emprego para vocês que querem trabalhar. Você quer trabalhar? É o Supermercados União, está contratando repositor, operador de caixa, padeiro, açougueiro e também aquele pessoal para trabalhar na área de carga e descarga. Se você estiver interessado, passe em uma das lojas do Supermercados União, espalhados pela cidade de Bragança Paulista, e deixe o seu currículo. 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Para você que é da área contábil, né? Tá um momento agora, né, Marcinho? Trabalhar nessa área contábil, que é a área ali, é a última semana para declarar o imposto de renda. O Grupo Nascimento Nacel abre vagas aqui em Bragança Paulista para analista contábil e assistente contábil. Se você tem o curso, a formação de ciências contábeis, você pode enviar o seu currículo para o Zap 11-95-265-7720. Vou repetir, 95265-7720. Ou mande então para o e-mail, né? Que é atendimento@nacel.com.br. Fala que você ouviu aqui na Bragança FM, que você está interessado, você que é dessa área contábil, tem esta oportunidade para você trabalhar. Autoviação Bragança, tradicional aqui em Bragança Paulista, né? Está abrindo vaga para motorista. Salário de R$ 3.100 por mês, contrato CLT, escala 5x1, tem o vale refeição de R$ 514. Você pode estar levando o seu currículo da Felipe Siqueira, onde fica realmente a sede da Autoviação Bragança, ou então para o e-mail demudopessoal@viacãobraganca.com.br. Vou repetir, depessoal@viacãobraganca.com.br. Então, as vagas de emprego para vocês aqui que sintonizam o som da região Bragança FM oferece todos os dias para vocês. O Mercadão também tem vagas de emprego, Marcinho. É, o Mercadão, são várias lojas em Bragança, é o Mercadão Perto que chama, né? E tem também aquelas lojas, as duas conveniências aqui no centro, que é o Expresso. Está abrindo vaga para operador de caixa, repositor, padeiro, açougueiro e confeiteiro. Se você possui essas habilidades, leve o seu currículo na Américo Fontana 96. Procura a Neila, no período das 13 até as 17 horas. Você bate lá, tem uma campainha, você entrega o seu currículo. Quem sabe já marca com você no ato essa possibilidade de você estar realmente fazendo entrevista e começando a trabalhar. É a família Petrusso. O Carreteiro abre vagas para motorista rodoviário, Marcinho. A empresa Carreteiro Transporte está contratando motorista rodoviário para início imediato. Se você estiver interessado, você tem que levar o seu currículo pessoalmente na Avenida Ernesto Vaz de Lima, 79, no bairro do Uberaba. Leve todos os documentos, já marca a entrevista, e se você tiver aí todos os documentos, você tem essa oportunidade. O Grupo Expert aqui de Bragança Paulista, situado na Pires Pimentel 1792, está abrindo vagas para Leite Sol, auxiliar de produção, primeiro e segundo turno, auxiliar de serviços gerais, que é limpeza, primeiro turno, auxiliar de carga e descarga, primeiro turno, e porteiro, escala 12x36. Está interessado? Manda o seu currículo para o Zap 977-580109. 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É o Grupo Expert aqui de Bragança Paulista, abrindo essas possibilidades, selecionando profissionais para esta empresa aqui de Bragança Paulista, que está aí em busca, né? Eu falo sempre de profissionais para a área de serviço. E é importante você se qualificar. Vai ter uma qualificação agora, né? Começou ontem, inclusive, do Sindicomércio de Bragança Paulista, o João Pérez Fontes, que vai ter o dia 29. de manhã em cima do Mercado Municipal do Pátio aqui, e lá em Atibaia, no Sindicato dos Metalúrgicos. Está interessado em qualificar, aprender, vale a pena você realmente estar se habilitando, se qualificando para ser aquela pessoa de frente de caixa, que chama. O curso é frente de caixa e você tem esta oportunidade de estar aí participando dessa empresa. 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Quer mais vagas de emprego? A Neymar também. A Dona Vila acabou de mandar aqui, estava precisando de repositor e operador de caixa. Se você estiver interessado, leve o seu currículo na Avenida José do Savaio. Não tem erro. A Neymar fica ali no José do Savaio e você fala com a Dona Vila, ela vai atender você com muito carinho e vai te dar aí a oportunidade. E além disso, né, a empresa oferece todas as condições para você trabalhar, tem aquela questão da cesta básica, tem o auxílio transporte, tem tudo isso e muito mais, então você pode estar realmente trabalhando. Você quer trabalhar num lugar mais chique, como o Marcinho, por exemplo, que gosta? É a Baronesa. A Baronesa está abrindo vaga para cozinheiro, ajudante de cozinha, ajudante de garçom, que é o comim, né? Auxiliar de cozinha, auxiliar de conservação e limpeza, assistente de eventos, controlador de acesso, garçom, operador de máquina, para cuidar do campinho de golfe, dá para o pessoal jogar, viu, Marcinho? Aquela bolinha no buraquinho, né? Você é bom no golfe, Marcinho? Você jogou, não? Professor de educação física e recepcionista. Os interessados poderão enviar o seu currículo, né? Tem aqui o e-mail, você manda para baronesa, né? baronesa@.com.br. Você manda o seu currículo para lá ou vai pessoalmente. É aqui no estado de Bragança, Itatiba, né? Passou ali o bairro do Campinho, é logo à frente aquele condomínio chique. O pessoal vai lá, né, Marcinho? 11h57, cheio de conversa. Vamos embora, Marcinho. Hoje eu fiquei meia boca, hoje, né? Meio na rede social e agora ao vivo e a coisa, mas trabalhamos, estivemos aqui. Agradecer mais uma vez a todos os ouvintes, pedir desculpas, né? Aqueles que acompanham através da sintonia da 79.7 do rádio, que não puderam acompanhar, mas houve um problema até que está resolvido. Te agradece aqui a direção da rádio, a direção da Maria de Lima, mesmo som do Márcio Rossini. Na sequência vem o Ted Fagundes com o Delic, o nosso jornal, e aí tem o Bragança FM no ar, tem Câmara Municipal, tudo isso e muito mais. A todos vocês, fiquem com Deus, uma boa tarde, até amanhã.

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4: É, estamos chegando, são 12:11. Boa tarde para você. Se liga na nossa programação, estamos chegando, seja através do site www.braganquefm.com.br, seja através do aplicativo, senhor Deli Medeiros, né? Seja através das nossas redes sociais. Só ontem tivemos 68 mil pessoas navegando, né, pelas redes sociais, o Facebook, ou seja, a Bragança FM com o seu microfone forte, 79.7, seja no dial. Tivemos, né, pela manhã, algumas situações, e eu queria agradecer o pessoal da Energisa também, o pessoal da internet, o pessoal do Gustavo, que se mobilizaram, né, rapidamente para resolver o problema. Parabéns aí a todos os envolvidos. Você que está no dial agora ouvindo o Tedinho, seu amiguinho, tá? Um tchauzinho para você. Estamos chegando com muita alegria, com muita informação, e eu tô feliz da vida, porque essa semana tem Bragantino. Bragantino vem de vitória, né, contra o Vasco. Vai pegar um cara bobo, que já ajuda muito, né? O senhor já... Não, o senhor nunca fez isso. Cuidado que eu vou perguntar. Mas hoje eu quero aproveitar esse programa, Dernê Medeiros, para mandar um abraço pro meu pai, que está fazendo aniversário hoje, o seu Sebastião Fagundes. E eu queria... Oi? Conhecido como Tião Cebola, Tião Caroço, né? O cara que mais tem apelido aqui em Bragança é o meu pai, né? E ele tá fazendo aniversário. A galera da antiga MP conhece ele como Tião Caroço, né? Trabalhou mais de 25 anos na empresa, hoje é ATE, ou já foi Taiko. Então ele trabalhou por muitos anos lá, nessa empresa, e tem muita gente que tem um carinho enorme pelo meu pai, desde os primeiros minutos da manhã. Hoje, pessoal mandando mensagem, fala que eu mandei um abraço pro seu pai, muita gente mandando um abraço pro meu pai, né, e eu queria agradecer o carinho. Então hoje é aniversário do seu Sebastião Fagundes lá no Paturi. Hoje, depois das 18 horas, o trânsito lá estará fechado, ninguém entra, ninguém sai, não sem movimentação naquele lugar, porque vamos fechar o bairro para uma festa especial pro meu pai, que tá fazendo aí, chegando aos 80, né? Tá quase chegando aos 80, né? Que faz, hein? Como o tempo passa, mas a gente agradece a Deus de ter a oportunidade de ver, né, os nossos pais envelhecendo, estando com ele do lado e estando bem de saúde, né? Meu pai, até hoje ele trabalha. E trabalha bem ainda, né? Então, e dá trabalho também. Então, a gente fica muito feliz. Eu sou privilegiado e agradeço a Deus todos os dias por ter meu pai, por ter a minha mãe. E você que tem o seu pai e a sua mãe vivo, aproveitem. Aproveitem mesmo essa oportunidade, de estarem com eles quando puderem, né? Se puder estar todo dia, aproveite, porque a vida é muito curta para vocês estarem brigados com os pais de vocês. E aproveitem mesmo, tá? É um dia especial hoje para mim, e eu sei que os pais, né, e as mamães que estão ouvindo, que estão fazendo aniversário, também ama visita de neto, visita de filho, né? Então a gente fica muito feliz de estar comemorando mais um aniversário, do meu pai. tá bom? É, vamos começar esse trem aqui com muita notícia, com muita informação. Eu sou o Ted Fagundes, a direção geral de rádio de Maria de Lima. O Deli está na parte técnica, o Saunista está nas redes sociais, hoje está fora trabalhando o Saunista, mas já pediu aquela marmita dele, tamanho M. Vou falar pra você, hein, Saunista, falou que hoje ele quer comer uma parmegiana. Tá bom, Sal, você que manda, né? O Saulo, ele não sabe, ó, se eu falar pra você, ele não conhece Bragança ainda, dele. Ele não conhece, ele tem medo, ele conhece só da casa dele pra rádio. E a namorada dele. Aí ele tava com dificuldade de achar o lugar que eu pedi. Aí ele falou assim, eu falei, é tal lugar. Ele falou, ah, eu já ouvi falar. Eu falei, onde sua namorada mora? Ah, é nessa rua assim, assim. Eu falei, é lá perto, pode ir que... Aí ele achou o lugar. É, deixa eu ver aqui, ó. A Tânia tá com a gente, ouvindo a nossa programação. É, tá falando aqui, Ted, tudo bem? Estamos te assistindo em Mogi das Cruzes. Um abraço, a galera de Mogi das Cruzes curtindo a nossa programação. A Anne Faria tá falando, Ted, tudo bem? Estamos aqui te assistindo, né? Estou vendo as matérias. Você viu que uma mulher foi flagrada por câmeras aí roubando uma bolsa? Ah, na verdade eu acho que é um bracelete. Eu vou mandar para vocês, senhor Deli Medeiros, para você colocar no ar para nós essa notícia, essa matéria. Porque a gente observa que cada vez mais tem aumentado essa situação de roubo, de furto na cidade, e as coisas não estão indo tão bem, tá? E o pessoal do grupo aqui do Bragantino, que estão ouvindo a programação, deixa eu ver aqui, a galera tá aqui, ó. Galera tá aqui, ó. Tá querendo saber quem é. Eu vou contar na rádio quem é o cara do grupo do Bragantino, que agora é parente da Ristolfen. Você viu que ela tava na delegacia, fez visita lá, e o pessoal, eu trouxe uma informação que nem Léo Dias trouxe pro pessoal do grupo. Tem uma pessoa no grupo do Bragantino que é parente dela agora, porque é parente do marido dela. Não vou falar quem é aqui, eu acho que eu vou falar mais tarde na rádio. Os caras tão curiosos, né? Deixa eu ver, ó, a Vanessa tá aqui falando aqui, Ted, tudo bem? Estamos te ouvindo. O Alexandre Assis também tá com a gente. O aluguei um triplex agora na cabeça desse povo aí. Agora tá querendo saber quem é. Mas vamos pro que interessa, senhor Deli Medeiros. Que essa mulher que foi flagrada, tem a imagem aí? Vamos colocar a imagem. Você que tá na casa, nas redes sociais, hoje aqui o app, no aplicativo da Bragança FM, você também ouve. Essa mulher foi flagrada por câmeras de segurança furtando um bracelete de uma loja localizada na Coronel Teófilo Leme, aqui no centro. O caso foi registrado na Polícia Civil por meio de boletim de ocorrência eletrônico. Segundo o comerciante, a suspeita entrou no estabelecimento acompanhada de um homem e permaneceu circulando pelo local. Durante a permanência na loja, ela chegou a realizar a compra de um item de pequeno valor. Após a saída da dupla, o proprietário analisou as imagens do sistema de monitoramento e percebeu que a mulher teria colocado produtos dentro da bolsa sem efetuar o pagamento. A princípio foi identificado o desaparecimento de um bracelete avaliado no valor, sabe de quanto, ele? Chuta. 10 mil. Ah, então, bem baixo. Oi? R$40. Mas a loja ainda realiza conferência do estoque para verificar se outros objetos também foram furtados. Os caras aqui no comentário. Eu vou ler o que vocês estão escrevendo. Fala sério, R$40. Aí, tem uma aqui, ó, Cristiana, Que coisa feia. Por causa de R$40, deveria mostrar o rosto. Não, não pode. Aí o Gustavo Amaral se sujou por 40 pila. É. Ah, vai fazer o quê? É? Vai fazer o quê? E tem outra situação, eu não sei se uma parte da coletiva tem aí do delegado pra falar desse caso lá de Amparo. Os caras esquartejou a mulher lá, o homem. Aí você viu no que deu. Tô mandando pra você, não sei se você tem essa informação. E é um negócio assustador, hein, gente? Isso em Amparo. Viu, Gustavo? Inclusive, eu vou agradecer de novo, pelo jeito ele ligou o rádio agora, o Gustavo. Né? Mas eu queria agradecer o Gustavo lá, que resolveu a parada toda. Um abraço, viu, Gustavo? Obrigado aí pelos seus serviços prestados a essa emissora. Deixa eu ver aqui, ó. Os caras estão aqui ainda com a questão da Ristoff. Ó, deixa eu te falar. Não, deixa eu falar o seguinte. Vocês estão fofoqueiro. Eu vou contar na rádio quem é o cara do grupo do Bragantino que virou parente da Ristoff, não porque ele quis, porque é parente do cara que ele quer, que ela casou. Eu vou falar, né? Um abraço pro Toninho também, tá aí curtindo. Né? Ó, o Gustavo fez uma pergunta. Você não pode prender por 40 gramas de maconha? Pode prender por R$40? Ah, deve prender qualquer um. É mesmo, Gustavo? Por que que você sabe essa informação? O Derli falou que você é um expert do assunto. Que ele não sabia dessa informação. A Larissa tá falando aqui, Tere Fagundes, eu gosto do seu programa, que o negócio acontece tudo ao vivo aí. É, aqui a gente faz assim, entendeu? Não adianta ficar, tem galerinha que faz o programa, sabe, tudo na sequencinha assim e tal. Não, às vezes tem que dar uma bagunçada no programa. É uma bagunça organizada esse programa também, né? E não é, pô, tem muita gente ouvindo o programa aqui neste momento. Eu abraço o pessoal do Radiosnet, tá falando aqui, Teddy. Sou o Evaristo, sou o coordenador do Radiosnet. Estamos aqui ouvindo você. Sempre ouvimos o seu programa. Obrigado aí, ó. Tô falando, a galera gosta desse trem aqui, Derli Medeiros. É. O que aqui, ó? O Valmir tá aqui falando. Teddy, manda abraço aqui pra galera do posto de saúde da Moema. Que Moema? Moema é um bairro? É um bairro em São Paulo, né? Não, tá Moema aqui. Eu não sei, que a pessoa escreveu errado. Ó, qual é o posto de saúde de Moema? Deixa eu ver aqui, ó. É o Nicolas que tá ouvindo. É, tá ouvindo o programa. Posto de saúde Moema. Onde que fica esse negócio aí, ó? Ô Nicolas, é São Paulo mesmo. Estamos na Avenida Carinás. Aí, Moema. Tá bom. O Anderson tá aqui com a gente, ó, falando a respeito também da. Falando a respeito do programa. Não, aqui nós. Quem que é o parente da Ristoff? Tem gente que entrou agora pra ouvir o programa só pra saber. Gente, eu não vou falar. É, não, vamos deixar esse assunto pra lá. É. Deixa eu ver. A Valquíria também tá com a gente, obrigado. Ó, os caras descobriram que eu sou parente da Ristoff. O cara comentou lá no grupo. Vamos trazer essa informação desse jovem morto e tem corpo esquartejado. Que doideira isso aqui, hein? Que, olha, que negócio maluco, hein? Ó, eu vou ler essa história aqui, ó, pra você. Antes, daqui a pouco tem o o Sandro Montanari, delegado, falando do caso. A Polícia Civil de Bragança divulgou novos detalhes sobre homicídio ocorrido em Amparo. Suspeito de 20 anos sem antecedentes criminais, se entregou à polícia após o crime e teve prisão preventiva decretada pela justiça. Segundo a investigação, a motivação do homicídio estaria ligada a uma tentativa de violência sexual contra a companheira do acusado. De acordo com os delegados, a mulher relatou que foi atacada pelo primo do investigado e pediu ajuda ao marido, que reagiu usando uma faca. A polícia afirmou que o inquérito continua para esclarecer todas as circunstâncias do caso, incluindo como a vítima entrou na residência, se havia histórico de comportamentos semelhantes. Rapaz do céu, viu? Lembrando que este caso é em Amparo. Tem gente, ó, Bragança. Não, isso é em Amparo. Rapaz, é um negócio. Eu não vou dar minha opinião nisso aqui, não, porque vai que me cancelam. Sou 12h20. Vamos pro intervalo primeiro, dele? Vamos pro intervalo, depois eu vou deixar. É meio João Kleber. Para que daqui a pouco a gente vai aí, ó. Ó o Neymar dançando lá, Deni, pra ir pra Copa do Mundo. O Neymar, aliás, o Neymar tem poucos dias pra divulgar, né, a questão se ele vai ou não, né? Porque o Ancelotti já convocou agora. Se ele vai ou não, é outros 500. Vamos pro intervalo. Na volta tem a coletiva. Jovem morto tem corpo esquartejado e partes distribuídas em sacos pela cidade. Olha aqui, ó, um pedacinho aqui. Olha ali. Intervalo, voltamos já.
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6: Ah, o nosso jornal, meu e seu, de todos que curtem a programação da Bragança FM. São 12 horas e 30 minutos. Deixa eu mandar um abraço pro Evanilson. Tere Fagundes, tudo bem? Estou aqui em Jundiaí ouvindo você na 9 de julho. É, um abraço pessoal de Jundiaí que gostam da nossa programação, né? Obrigado. É, deixa eu ver aqui, ó. É, opinião, eu não vou dar a minha opinião nesse caso, porque é um negócio absurdo. Mas imagine alguém indo atrás da sua esposa. É, claro que o cara fez, depois picotou o cara, né? De um jeito assim, mas o cara tava bravo, hein? Agora, o comentário das pessoas que nos deixam preocupados, porque tem muita gente, nossa, exagerando nos comentários aqui. Mas vamos para o que interessa, Derni. Tem um trecho da coletiva do delegado Sandro Montanari falando desse caso e a gente vai ouvir a partir de agora.
7: Tira a vida e, a fim de ocultar o corpo, a fim de esconder o que ele havia feito, a gente ainda não sabe por que ele fez isso, ele vai lá, tira a cabeça daquele corpo e, não contente, ainda faz o que? Ele esquarteja o corpo em vários pedaços e o distribui as partes desse corpo em várias localizações, em várias áreas, em vários lugares lá da cidade de Amparo. Conforme o nosso delegado seccional colocou, doutor Lauro, no dia 22 deste mês, na sexta-feira, à noite, nós não sabemos exatamente qual horário, houve o crime. O suposto autor, o Lucas, depois do cometimento do crime, já no dia 23, no sábado, talvez, acreditamos até que depois de arrependido pelo fato, ele aciona a polícia militar, ele está na casa do seu genitor, a polícia militar vai até a casa dele e acaba contando a história, dizendo que acabou tirando a vida de uma outra pessoa, porque ele ouviu gritos de socorro da sua parceira, da sua companheira na época, e quando ele chega no local, ele vê que esta pessoa, né, esse suposto autor, que agora é vítima, ele estava lá, ele estava indo para cima dessa mulher, até com um objetivo sexual. O autor, o Lucas, lá movido aí pela violenta emoção até o momento, até como ele coloca para nós, ele vai lá e desfere golpes de faca, o que vem a tirar a vida. É, o crime, a princípio, dá a impressão, né, num primeiro momento, que seria legítima defesa, que seria um caso de legítima defesa, o autor Lucas em flagrante delito. Havia uma gravidade, havia aí um requinte diferenciado aí de crueldade, e a gente não soube. Ao que nós levantamos, ao que foi levantado pela delegacia do município de Amparo, essa versão do autor, ela está até então se confirmando, né? Até porque a companheira da vítima, a companheira do autor, do Lucas, ele mantém essa história, é isso?
8: Ela manteve.
7: Manteve essa história de que realmente estava sofrendo um assédio aí sexual, né? Havia a pessoa do Caio estava imprimindo realmente aí força, estava investindo aí contra a vítima, quando o Lucas, ela pede socorro e o Lucas chega e acaba defendendo, tirando a vida dessa pessoa. O que ainda não está claro, a gente precisa descobrir por que que houve ocultação, por que que não houve um acionamento imediato da polícia. Isso está sendo apurado aí em inquérito policial, as testemunhas estão sendo ouvidas, nós estamos aí verificando inclusive outros meios de investigação, como câmeras de monitoramento locais, a gente está tentando ver se acha outras testemunhas e o histórico deles. Tá? Vale lembrar que o autor não tem passagem criminal. O autor tem 20 anos de idade e não tem passagem criminal.
6: Tá certo, são 12h35, que história, hein? Como diz um amigo meu, que negócio embaçado. Uma história que tem chamado a atenção, até a gente vai... O Henrique Francisco fez uma matéria dele, isso é bom a gente falar também. Existem animais que estão sendo abandonados. E os moradores do Vila Verde e Quinta dos Vinhedos estão denunciando o aumento deste número de animais abandonados nas ruas da região. Segundo relatos, cães e gatos, até cavalos, vêm sendo deixados em diferentes pontos dos bairros, muitos deles debilitados em situação de maus tratos. A atuação tem gerado preocupação entre os moradores, que alertam os riscos de acidente, problemas de saúde pública e sofrimento dos próprios animais naquela região. A gente vai trazer essa informação, e o Henrique Francisco esteve na região falando, né, com os moradores de lá. É uma judiação, gente. Quanto cachorro tem ali naquela região? E são muitos, muitos que ali estão. Então a gente vai com o Henrique Francisco, ele vai trazer essa informação para mim e para você.
0: Uma situação vem chamando atenção e preocupando moradores dos bairros Vila Verde e Quinta dos Vinhedos, onde os moradores denunciaram à nossa equipe de reportagem que vários animais vêm sendo abandonados em todo o bairro. De acordo com os moradores, somente nos últimos 4 meses já foram encontrados ao menos 7 cães, 3 gatos e até cavalos abandonados no bairro. Muitos animais aparecem debilitados, doentes ou em situação de maus tratos.
8: Faz uns 3-4 meses que abandonaram 3 cachorrinhos. Infelizmente, uma foi atropelada, né? Já faleceu. Ela estava prenha. Cada vez mais está acontecendo, né? Hoje a gente teve mais 5 abandonos durante a noite. E assim, os cachorros estão chegando com frio, com sede, com fome, muitas vezes machucados. A gente tem também visto sinais de maus tratos neles, né? Muitos têm medo de chegar perto, de pegar comida também com a gente. A gente está tentando cuidar como dá, mas é complicado, né? Porque não são animais, enfim, que a gente quer ver passando por isso, não são vidas que a gente quer ver passando por isso. E a gente também não tem como ficar acolhendo todos que chegam, né? A gente estava com 2 até então que viraram comunitários, o Pingo e o Joca, mas os demais está virando assim uma situação que a gente não consegue, tá alarmante, né? Está virando uma situação de saúde pública mesmo, porque a gente não sabe o histórico desses animais, a gente não sabe se eles estão vacinados, se tem doenças ou não. Então a gente precisa realmente de uma ajuda, né?
9: Desde que começou esses abandonos na região, a gente intensificou um pouco essa parte de investigação. Então, como é um bairro um pouco afastado, todo mundo costuma colocar bastante câmera, seja na entrada ali, que já tem algo mais central, mas também nos moradores de forma individual. Então a gente está trabalhando, sim. A gente já identificou alguns comportamentos suspeitos ali que a gente está pensando em avançar, assim, até com a polícia, de certa forma. Mas a gente também está trabalhando proativamente nesse lado, porque é complicado, né? O pessoal está achando que talvez é uma região muito fácil, mas a gente já está ficando de olho, sim.
0: Segundo o relato dos moradores, os animais estão sendo abandonados em pontos com pouco movimento aqui do bairro e um pouco mais afastado, assim como este ponto que estamos nesse local. E olha só, os moradores até fizeram essas casinhas improvisadas. São 3 casinhas que estão abrigando os animais que estão morando aqui nesta área, nesta rua, aqui no bairro Vila Verde. E olha só, a desconfiança dos moradores é que nesse bairro possa ser um certo ponto de descarte desses animais. Os moradores pedem mais fiscalização, campanhas de conscientização e ações efetivas para impedir que novos casos de abandono continuem acontecendo no bairro. 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
6: Tá certo, Henrique Francisco, parabéns pela matéria. E é bom trazer essa informação aí, porque as pessoas acham que é só pegar um animal, e aquilo que a gente estava falando já na semana passada, do cidadão que pegou, né, o cachorro, amarrou, não é mais como antigamente. Essas pessoas precisam entender isso, sabe? Então esse caso chama atenção muito, pela questão da dificuldade, né, de ter essa algo resolvido, né, de ter essa resolução. Então a gente precisa pedir para os nossos líderes de comunidade, nossos líderes políticos, para fazerem alguma coisa, né? E multar, achar essa galera, Dani Medeiros. Achar essa galera, entendeu? E vamos que vamos.

0: fazer prova de vida até o dia 28 de junho. Deixa eu ver quem mais está aqui participando conosco. Condutora sofre mal súbito e colide com defensa metálica em Bragança. Isso aconteceu, né, no final de semana também. É, veículo atinge em coqueiro e motorista perde o controle em rodovia. Também uma das informações para você. São 12h41, a gente vai para o intervalo. Na volta tem o Kick Brown falando de assuntos importantes de Bragança e região. E claro, também falando da sessão da Câmara Municipal de hoje.
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3: É o nosso jornal de volta, de volta, de volta. Agora são 12h44. Deixa eu pegar aqui algumas informações também do Brasil. O pessoal tá falando, Ted, o que que tá acontecendo com o Brasil? O Brasil tá aí, né? De vento em popa. Vamos lá. Entre os destaques que você vai ver daqui a pouco também no Bragança FM no ar, né? Temos aqui, helicópteros levarão o primeiro grupo de convocados amanhã para Teresópolis. Paulinho é denunciado por comemoração de gol contra o Flamengo. Deixa eu ver aqui, ó. Paradeu de BZ. Mensagens indicam pagamentos do PCC. Chefe do PCC solto por desembargador é preso na Bolívia. Anvisa aprova a primeira caneta nacional com química do Ozempic. Elo entre Castro e Vorcaro facilitou a ponte de 3,7 bilhões. E tivemos a mudança do horário da Champions, né? E também foi sorteado os jogos da Copa do Brasil. Na Champions, a final entre Arsenal e Paris vai ser esse sábado dele, jogo de churrasco. Só que vai ser às 13 horas. Uma hora da tarde pro seu almoço. Né? Pro seu almoço. Então vai ter esse horário maluco aí.

0: Deixa eu ver quem mais a gente pode trazer entre as informações. Ah, tem a Copa do Brasil, sorteio, para você saber quem seu time vai jogar, né? Tem clássicos aí, viu? Tem clássicos. Entre os jogos que vamos ter, Fluminense e Vasco, o Fluminense decide em casa. Corinthians e Inter, Nacional de Porto Alegre, devolvo o meu Inter. O Corinthians decide em casa. Grêmio e Mirassol, o Grêmio decide em casa. Vitória e Atlético Paranaense, o Vitória decide em casa. Juventude e Atlético Mineiro, Juventude decide em casa. Remo e Santos, Remo decide em casa. Cruzeiro e Chapecoense, o Cruzeiro decide em casa. Fortaleza e Palmeiras, Fortaleza decide em casa. E o Palmeiras de bem com a bolinha de novo, hein? Vou falar pra você, não sei quem que pega essa bolinha em favor do Palmeiras, dá uma sorte. Meu Deus do céu. Vamos com o Kick Brown, às 12h47, o giro de notícias, informações. Esse é o nosso jornal.
1: Bom, Kick, o que eu queria conversar com você hoje foi até inclusive um assunto que você destacou nas suas redes sociais, é que nesse mês de maio, a prefeitura deu início aí ao desassoreamento do Lago do Taboão, mas você relembrou de um evento parecido. Claro que eu não peguei isso porque eu sou de 2003, mas eu acabei não vivenciando isso. Se alertou o desabamento que aconteceu ali, próximo da região onde está acontecendo essa obra, na década de 90. Para os nossos ouvintes mais novos, ou para quem não se lembra, o que aconteceu exatamente nesse período?
2: Nos anos 90, 95 para ser mais específico, o então prefeito Jesus Chedi, pai do Edmir, resolveu fazer uma intervenção no lago, uma espécie de desassoreamento, alguma coisa do tipo, meteu o trator lá, foi fazendo, e depois, de repente, um dia X, na madrugada, houve um desabamento assim, sem precedentes. Se achar uma foto da época, assim, o negócio é impressionante. Demetrio deve se lembrar do que aconteceu. Mas assim, caiu tudo. Não é assim que caiu um pouquinho. Caiu tudo, tudo. Assim, um negócio assim, surreal. Ficavam umas placas de asfalto tombadas lá no meio. E possivelmente isso tenha ocorrido por conta da intervenção. Eu digo isso porque a gente sabe já há algum tempo que o solo da região do Lago do Taboão é um solo muito peculiar, é um solo gelatinoso, é algo que não tem por aí, sabe? Tipo, geralmente o solo ele é feito, né? Construído, historicamente construído de outra forma, mas o nosso ali do Lago do Taboão é diferenciado, então tipo assim, tem um pouco de terra, daí tem um pouco de água, daí tem uma pedra, daí tem água de novo. Então ele é diferente. Tanto que, vamos falar a verdade, por exemplo, Arena do Lago. Por que não saiu a Arena do Lago até hoje? Porque ninguém conseguiu até agora assumir a fundação para fazer a fundação lá para erguer a cobertura. Por quê? Porque o solo é diferente. A obra do Preventório parou por quê? Porque também entrou nesse conflito aí com a relação da fundação. Então, é possível que a prefeitura tenha todo um estudo, todas as licenças, que esteja sendo feito tudo da forma mais técnica possível? Sim, é possível. Porém, não existe lá uma placa da CETESB falando que a prefeitura está autorizada, não tem nome do engenheiro responsável numa placa lá, não tem autorização do DAE para mexer. Se tivesse a licença da CETESB, a gente dificilmente teria a indicação de que, tipo, você está tirando o lodo dali, porque geralmente funciona assim, você tira o lodo, aí você deixa o lodo na margem, esse lodo ele seca, depois que ele seca, você coloca num caminhão e leva para o local adequado. Quando você está falando de um lago, assim como o Lago Taboão, Rio Pinheiros, Rio Lavapés, etc. e tal, a gente não pode achar que não existe a possibilidade de contaminação. No Lago Taboão existe porque há pouco tempo, na gestão Amauri, houve uma mortandade gigantesca de peixes, né? Foi amplamente noticiado na imprensa. Na época, a prefeitura encomendou uma análise da água e ficou constatada que havia uma contaminação naquela água. Então, se aquela água estava contaminada, é possível que a terra também tenha sido fruto dessa contaminação. Então, existe alguma garantia de que aquele solo que está tendo retirado de lá não está contaminado? A prefeitura tem essa análise? Se ela tiver, perfeito. Agora, se ela não tiver, imagine só, Luiz. A prefeitura está tirando o lodo, que eventualmente pode estar contaminado. Está levando esse lodo para o posto de monta, eventualmente, num caminhão basculante que vai derramando o lodo pro caminho inteiro, porque a hora que você sobe lá norte-sul, a carga desce para baixo e vai pingando. E se estiver contaminado? Beleza, você chegou com o grosso lá no posto de monta. O posto de monta tem licença ambiental para receber material contaminado? É óbvio que não. A destinação de material contaminado é feita em um outro local, de uma outra forma. Existe num posto de monta um processo de receber material, existe, é impermeável aquele solo, ou seja, ele é concretado, existe um plástico, não joga na terra. Sabe? Então, assim, pode ser que tudo esteja sendo feito de forma linda, maravilhosa? Pode ser. Mas pode ser que não também. Porque uma obra como essa, ela precisa estar com a... Porque se é na sua casa, ou se é uma construção do supermercado, de um loteamento, de um condomínio, não tem como fazer isso sem estampar lá na placa da sua obra uma placa da CETESB, do DAE. Isso é obrigatório para todo mundo. Para a prefeitura não é? Lógico que é também. Então, tipo, eu fui lá, eu vi... E não tinha placa nenhuma. Se não tem placa nenhuma, a gente tem que acreditar que talvez esteja sendo feito tudo de qualquer jeito, o que é um perigo. Tanto do ponto de vista geológico, né, quanto do ponto de vista sanitário, né?
1: E você falou dessa contaminação que teve a morte dos peixes. De onde você acredita, ou se existe alguma comprovação que você já foi da fonte da contaminação? De onde que você acredita que possa vir essa contaminação no lago?
2: Ah, eu não tenho ideia, tá? O lago, ele recebe uma água que desce ali do... Vem descendo ali da região da Variante, ali por dentro. Não dá pra saber como que o metal pesado chegou ali, entendeu? Se é metal pesado, tipo... Alguém parou um caminhão lá e jogou. Tem alguém soltando em algum outro lugar material por uma via, uma espécie de esgoto a céu aberto. Não dá para saber exatamente se tem uma fábrica em algum lugar fazendo isso. Isso é uma coisa que, tipo, a prefeitura precisa investigar com certeza. E outra, pode ser que essa contaminação tenha sido passageira e hoje ela já não esteja mais lá, até porque os peixes deixaram de morrer. Mas isso não significa que o solo tá quieto, porque às vezes isso aí pegou, estancou no solo ali, tá paradinho ali, não tá subindo para a água. Então, o ecossistema, aquelas plantas que existem no lago, para quem não sabe, parte do desenvolvimento delas, né, aquelas flores de lótus, acho que é isso, né? Se dá por conta da falta de respiração, de uma certa poluição. Então a gente não pode achar que o Edmir está fazendo ali é lindo, maravilhoso, porque praticamente nada do que ele faz é bom, né? A gente só vê esse rapaz se envolvendo em trapalhada. É trapalhada em cima de trapalhada. É tudo de qualquer jeito. Então, eu torço, lógico, pela saúde da minha cidade, na cidade que eu represento ali na Câmara dos Vereadores. Eu torço que ele esteja sendo feito tudo de forma técnica. Mas é difícil, né? Porque o histórico do governo Edmir, do governo Jesus, do governo Amauri, é um histórico de atrapalhada em cima de atrapalhada, de fazer tudo de qualquer jeito, de ir tombando caminhão para a rua, aquela coisa louca, né?
1: Bom, e Kiki, você falou dessa questão da CETESB. A CETESB, se ela ver alguma irregularidade, ela tem a autonomia de barrar o que está sendo feito? E também, aproveitando a última outra questão, perguntar por que se realiza tantas obras de desassoreamento no Lago do Taboão? Eu lembro que na época que eu era criança já teve uma obra que durou bastante tempo. Qual que é a necessidade de um desassoreamento no Lago do Pote, do Lago do Taboão?
2: O Lago Taboão é um pequeno espelho d'água, tá? Ele é um lago bastante raso. E indiscutivelmente a gente tem construções para todo lado naquela região. Foram feitos muitos condomínios, etc. e tal. Intervenções da própria prefeitura no leito da água, obra para cima, obra para todo lado, e tipo, eventualmente muita terra que não deveria chegar lá acaba chegando, né? Porque às vezes a terra vai pro. Fica perto do bueiro ali, etc., dos bueiros, dos movimentos de escoamento d'água. Aí quando vem uma chuva forte, essa como se fosse um nescau, né? Um preparo de um toddy. Esse toddy está ali parado, você joga o leite, você mexe a colher e esse líquido entra, mas daí a hora que ele chega lá no lago, esse líquido acaba descendo. Então o lago acaba sendo muitas vezes assoreado por conta desse tipo de atividade.
0: Tá certo, tá aí o Kiki Brown, agora são 12h57, tá aí a participação dele. Nós vamos pro intervalo e voltamos já já com Bragança FM no ar.
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4: É, estamos chegando, são 13 horas e 7 minutos, direção-geral de rádio de Maria de Lima, a técnica do Delim Medeiros. A partir de agora, vamos girando os destaques do programa de hoje.
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4: Isso aqui é uma fofoca na abertura desse programa, Delim Medeiros? Você tem certeza? Foi o Rigoni que mandou. É. Zé Felipe canta música com Virgínia e podem estar de volta juntos. Olha lá você, Rigonão. Para, eu quero ver você falar aí essas, esse tipo de notícia. Você manda pra cá, né? Vou falar pra você, viu? Copa do Brasil define duelos de oitavas com um clássico entre Fluminense e Vasco. Corinthians pega o Inter e Palmeiras o Fortaleza. Também girando as informações para você ficar bem informado. Entre os destaques temos aqui: carros de APP usam redes contra assalto e geram alerta em São Paulo. Polícia Federal aponta vínculo pessoal estreito de Castro e Vorcaro. Anvisa aprova a primeira caneta nacional no Ozempic, né, feita no Brasil. Ainda girando os destaques: mulher que sumiu em moto aquática há 3 dias é resgatada em alto mar. Mulher, vou falar pra você, quando todo mundo achava que morreu, a mulher tá lá, né? Mais viva que tudo. São Paulo e Boston River jogam hoje. Esse jogo vai ser um Boston mesmo. CNJ aprova por unanimidade contra cheques único para juízes para controlar penduricários. Santos e Deportivo Cuenca, né, também jogam pela Sul-Americana. Delegado diz que Monique montou com Jairinho farsa ensaiada sobre morte do menino. Alvo da torcida do Vasco, Marino diz que está bem após os protestos contra ele. Ex-traficante viraliza ao correr com tornozeleira eletrônica no Rio. Não vou me excluir por causa disso, diz ele. Ai, tá nós. Mulher ameaçada por ex que sumiu ao levar filha à escola encontrada viva em penhasco. Ainda girando as informações, River Plate poupou contra o Braga e perdeu a final para o Belgrano no torneio Apertura. São 13 horas e 10 minutos, direção geral de rádio de Maria de Lima, a técnica do Delim Medeiros, eu sou o Tênio Fagundes, esse é o Bragança FM no ar. A partir de agora, vem comigo que a gente tá chegando.
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4: Olha aqui, ó, Jorge Matheus, tijolão.
5: Para de postar as coisas pra me convencer que você tá bem, viu?

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1: Toda a região Bragantina, são 13h38 no ar. As informações, vamos com a linha de número 1, INSS paga a segunda parcela do 13º do aposentado e pensionista. Helena Abreu, você.
2: O pagamento da segunda parcela do 13º salário de aposentados e pensionistas do Instituto Nacional do Seguro Social já começou. Os depósitos são feitos de forma escalonada, seguindo o cronograma tradicional do INSS, que considera o número final do benefício sem levar em conta o dígito. Começam recebendo aqueles cujo benefício é de até um salário mínimo. Para quem recebe benefício com valor maior que R$ 1.621, os depósitos da segunda parcela do 13º salário têm início em 1º de junho. Em ambos os casos, o pagamento, que é feito junto com a remuneração mensal, termina no dia 8 de junho. De acordo com cálculos do Instituto, com a antecipação do abono anual, cerca de R$ 39 bilhões serão transferidos aos beneficiários nesta segunda etapa. Ao todo, pouco mais de 35 milhões de pessoas têm direito. Da Rádio 2, Milena Abreu.
1: Tá certo, Milena Abreu. Agora são 13h39 para você ligado na programação da Bragança FM 79.7. Eu quero trazer as informações aqui já do tempo e a temperatura pro dia de hoje. Eu sei que a galera já viu que o tempo vai ser bom hoje, mas... Oi? Já lavou até a roupa? Isso é importante, lavar roupa. E aí, a gente vai ver como é que fica o tempo e temperatura, porque eu tô achando que logo, logo vai mudar alguma coisa. São 13h40, informação no ar.
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3: Nesta terça-feira, dia 26, o tempo segue estável, com variação de nebulosidade em grande parte do estado de São Paulo. Durante as primeiras horas da manhã, pode haver formação de nevoeiro em áreas do centro e leste paulista, devido à combinação entre alta umidade e temperaturas mais baixas ao amanhecer. A tendência é de dissipação desse nevoeiro ainda pela manhã, à medida que as temperaturas

0: pirando. Estão falando aqui do Oderly Medeiros. Vocês estão prometendo um monte de coisa, viu? Não tô vendo chegar nada aqui para nós, viu? Eu só vou começar a falar aqui o nome da galera que está nos devendo. 13:41. Só, como é que chamava a flor de lis lá? Que sumiu e mostrou que não é flor que se cheire. Essa piada foi boa. São 13:42. Vamos aqui, ó. Polícia prende procurados. Isso é no governo do estado? Prende procurados da justiça em jogo do Corinthians após a alerta da muralha paulista. Vamos com essa informação. A informação no ar.
1: Mais 4 foragidos da justiça foram presos durante o jogo entre Corinthians e Atlético Mineiro no último domingo em São Paulo. Os procurados foram identificados pelo programa Muralha Paulista. 8 pessoas com mandado de prisão foram identificadas quando compravam ingressos para a partida, mas 4 delas somente estiveram no estádio e foram localizadas pela Polícia Militar. Por meio do reconhecimento facial do Muralha Paulista, foi possível cruzar os dados com o Banco Nacional de Mandados de Prisão e emitir alerta às equipes de segurança. Os 4 procurados estavam em diferentes locais do estádio. As pendências judiciais eram relacionadas a não pagamento de pensão alimentícia e crime de trânsito. O programa já foi responsável pela captura de 317 foragidos desde a implantação do monitoramento facial nos estádios. Andréia Ramos Bueno, para a Agência SP.
0: Tá certo, você ligado na programação da Bragança FM com um giro de notícia, um giro de informação. Vamos com a linha de número 2, Copa do Mundo se aproxima e a tecnologia se torna a peça-chave para melhorar o desempenho de atletas. Fabiana Altran, você.
2: Há uma semana o Brasil parou para ver o anúncio dos jogadores que representarão o Brasil na Copa do Mundo, que começa agora dia 11 de junho. Com todas as atenções voltadas ao futebol mundial, melhorar o desempenho e reduzir lesões são prioridades absolutas, e a tecnologia tem sido peça-chave nessa transformação. Vanessa Batista Choran, membro sênior do Instituto de Engenheiros Eletricistas e Eletrônicos, I3E, organização global dedicada ao avanço da tecnologia, explica como a inteligência artificial é aplicada ao esporte.
3: Dentro da inteligência artificial, a gente tem um ramo que é chamado de aprendizado de máquina. É a capacidade que a gente consegue treinar, fazer com que, entre aspas, um computador aprenda a partir de dados, como por exemplo dados de imagens, né? Então, somado a isso, a gente tem outra tecnologia que é chamada de visão computacional. A gente mimetiza a capacidade do ser humano, né, de enxergar uma imagem e de analisar aquela imagem. Então, essas duas tecnologias juntas, ele faria a comparação daquela imagem real com uma base de dados que a gente consegue alimentar, né? A gente consegue criar uma base de dados muito grande, e aí a gente comparar a imagem online com essa base de dados, e aí o computador fazer esse processamento e conseguir fazer uma previsão de acerto ou de erro, que é o que o técnico experiente faz. Um dos algoritmos que é utilizado para isso é o que a gente chama de redes neurais convolucionais, que tem esse nome justamente que faz uma alusão ao papel que os neurônios faz no cérebro humano.
2: Camilo Oscar Girardelli, também membro do I3E, aponta que ferramentas como a inteligência artificial potencializam a performance dos atletas e aumentam a previsibilidade de problemas clínicos e musculares por meio da análise de dados.
4: Primeiro, focado nos dados, o atleta ele vive monitorado 24 horas por dia enquanto ele está atuando para o clube. Então, de manhã ele tem parte de análise de peso, hidratação, análise de métricas que são retiradas durante o sono, parte de dores muscular. No treino, os coletes hoje tem GPS, acelerômetro, então faz cálculo de distância percorrida, velocidade máxima, número de acelerações e desacelerações que ele teve, que por sinal, essas acelerações e desacelerações são as que mais machucam, né, fora um contato físico. Se a gente for ver em jogos de futebol, por exemplo, as lesões sempre dá quando o jogador dá uma arrancada, foi o caso. Acho que o mais clássico que teve é o Ronaldinho, o Fenômeno, né? Quando teve aquela lesão no joelho, ele estava num momento de aceleração, num drible ali. Na verdade, o modelo matemático faz o cruzamento dessas informações e a inteligência artificial que entra para fazer a comparação.

0: produção e a credibilidade, cruzando aí com milhares de casos parecidos de outros atletas de clube, de atletas que de clubes parceiros que compartilham essa informação, para fazer essa estimativa de risco de lesões em dias próximos ou num período.
1: Os membros do I3E complementam dizendo que com a chegada da Copa do Mundo, essas inovações ganham mais relevância. Seleções e clubes usam modelos preditivos para ajustar rotinas, monitorar fadiga e personalizar recuperação, buscando rendimento máximo em torneios de alta intensidade. E que o resultado é uma combinação de ciência e prática que não só eleva o nível técnico em campo, como também protege a saúde dos jogadores ao longo de competições decisivas. Da Rádio 2, Fabiana Altran.
2: Tá certo, são 13h47. Esse foi o giro de notícias, giro de informação.
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1: É, as notícias do Brasil e do mundo são 14h19. Eu sou o Tedio Fagundes, estamos aqui na Bragança FM 79.7 com muita alegria, com muita informação pra você. Agora são, deixa eu ver aqui, ó, 14h19, vamos com a linha de número 3. Atenção aos prazos, entrega do imposto de renda termina na sexta-feira, Delin. 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
2: Atenção, se você é microempreendedor individual e ainda não enviou a declaração anual do Simples Nacional. O prazo para o envio do documento está na reta final, termina no próximo domingo, dia 31 de maio. A declaração é obrigatória para todo MEI, mesmo aquele que não teve movimentação financeira em 2025, ou que já não é mais MEI, mas foi em algum momento do ano passado. Quem perder o prazo fica sujeito à multa. A penalidade mínima é de R$ 50. Caso não entregue o documento, o MEI poderá ter o CNPJ declarado inapto por omissão de declarações. Importante lembrar também, para quem é MEI e para quem não é MEI, que o prazo para declarar o imposto de renda também está no fim. Nesse caso, termina às 11h59 da noite de sexta-feira, 29 de maio. A entrega da declaração do imposto de renda à pessoa física é obrigatória para todo cidadão que tenha recebido rendimentos tributáveis acima de R$ 35.584 em 2025, o que dá uma média de R$ 2.965 por mês. Algumas outras situações também obrigam a entrega do documento. Todas as regras estão disponíveis no site da Receita, que é o gov.br/Receita Federal. Lembrando que o MEI deve enviar as duas declarações. Da Rádio 2, Milena Abreu.
1: Tá certo, Milena Abreu, são 14h21. Tem o tempo e a temperatura para amanhã, agora? São 14h21, 14h21, você ligado na programação da Bragança FM, o Giro de Notícias. Daqui a pouco tem sessão na Câmara Municipal, a gente trazendo a notícia, trazendo a informação. Vamos com a informação no ar.
0: A Defesa Civil informa.
3: Nesta quarta-feira, dia 27, grande parte do estado de São Paulo terá predomínio de tempo estável, com sol aparecendo entre algumas nuvens ao longo do dia. No início da manhã, o tempo ficará mais ameno, com possibilidade de formação de nevoeiros e neblina, especialmente entre as regiões do centro e leste paulista. No decorrer do dia, as temperaturas sobem gradualmente, deixando a tarde um pouco mais quente. Contudo, há previsão de pancadas de chuva isoladas, que podem vir acompanhadas de raios e vento, especialmente sobre áreas do leste paulista. Na capital, as temperaturas ficarão na casa dos 15 e 22 graus. Já em Campos do Jordão, mínima de 10 graus e máxima de 19 graus. Em dias frios, consulte a previsão do tempo e agasalhe-se para se proteger.
0: Defesa Civil do Estado de São Paulo.
1: São 14h22 ainda, girando as informações. A linha de número 4, SUS passa a oferecer exame mais eficaz para diagnóstico de câncer de intestino. Fabiola Altran, você.
4: Novo exame oferecido no Sistema Único de Saúde acelera o diagnóstico de câncer de intestino. O FIT, teste imunoquímico fecal, faz parte do novo protocolo nacional para rastreamento do câncer colorretal no SUS. Ele vai ser o exame de referência para homens e mulheres assintomáticos entre 50 e 75 anos. De acordo com o Ministério da Saúde, a medida deve ampliar o acesso de mais de 40 milhões de pessoas à prevenção e detecção precoce da doença. O câncer de intestino é hoje o segundo tipo de câncer mais comum no Brasil, atrás somente dos tumores de pele não melanoma. O FIT é um exame de fezes que detecta pequenas quantidades de sangue oculto, que podem ser sinais de pólipos, lesões pré-cancerígenas ou câncer no intestino. O teste usa anticorpos específicos para identificar sangue humano, o que aumenta a precisão do diagnóstico. Funciona assim: o paciente recebe um kit para coleta em casa e retira uma pequena amostra de fezes com uma haste que é colocada em um tubo coletor. Depois, o material segue para análise em laboratório. Se o resultado apontar presença de sangue oculto, o paciente é encaminhado para exames complementares. O Instituto Nacional do Câncer prevê 53.800 casos por ano no país entre 2026 e 2028. Da Rádio 2, Fabiola Altran.
1: Tá certo, agora são 14h24, 14h24. Vamos ouvir o Moreirinha destacando as últimas do esporte, às 14h24, a informação no ar.
5: Vamos agora ao boletim esportivo, trazendo os resultados dos jogos de ontem e informando a agenda esportiva desta terça-feira, dia 26 de maio. Começando com os resultados, ontem aconteceu a partida que encerrou a 17ª rodada da Série A do Campeonato Brasileiro, em que o Coritiba venceu por 3-2 o Bahia. Já no encerramento da 10ª rodada da Série B, a 2ª divisão do Campeonato Brasileiro, o Atlético Clube de Minas Gerais venceu por 2-1 o Botafogo de Ribeirão Preto fora de casa. Ainda ontem também aconteceram as partidas que encerraram a 8ª rodada da Série C do Brasileirão, em que o Ituano venceu por 1-0 o Botafogo da Paraíba, enquanto o Paysandu venceu por 2-1 o Floresta do Ceará. E para fechar a parte dos resultados, o último destaque de ontem vai para as partidas que encerraram a 12ª rodada da Série A1 do Campeonato Brasileiro Feminino, em que o São Paulo venceu por 3-0 o Santos no Clássico Sansão Feminino, enquanto o Corinthians goleou pelo placar de 4-1 o misto do Mato Grosso no Canindé. Passados os resultados, vamos agora com a agenda esportiva deste dia 26 de maio, que tem como destaque os jogos das Copas Continentais da América do Sul. Começando com a Libertadores, hoje acontecem as partidas que abrem a 6ª rodada, a última da fase de grupos da competição. Sendo que o primeiro brasileiro que entra em campo é o Mirassol, que enfrenta o Lanús da Argentina no estádio La Fortaleza, em Buenos Aires, às 19h, em partida do Grupo G. Já pelo Grupo A, o Flamengo enfrenta o Cusco do Peru no Maracanã, às 21h30. E na abertura da 6ª rodada, também a última da fase de grupos da Copa Sul-Americana, no Grupo C, o São Paulo enfrenta o Boston River do Uruguai no Morumbi às 19h, em partida que, se o São Paulo ganhar, carimba a vaga para a fase de oitavas de final em primeiro lugar do grupo. Já pelo Grupo F, o Grêmio enfrenta o Montevideo City Torque do Uruguai na Arena do Grêmio, também às 19h, em partida que vale a liderança do grupo, já que o líder Montevideo tem 12 pontos e o Grêmio, que é o segundo colocado, tem 10 pontos. E o último brasileiro que entra em campo na noite de hoje é o Santos, que enfrenta o Deportivo Cuenca do Equador na Vila Belmiro às 21h30, em partida do Grupo D. Em jogo que apenas a vitória interessa para o Santos conseguir a classificação para a próxima fase. Mas o Santos também depende de tropeços de São Lourenço e Deportivo Recoleta para conseguir a classificação em caso de vitória. Com informações do esporte para a Bragança FM, o som da região, Luiz Henrique Domingues.
1: Tá certo, agora são 14h27, 14h27. Esse foi o giro de notícia, o giro de informação.
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1: Toda a região Bragantina. Hoje é dia de sessão da Câmara Municipal. Tem aí, quem tá ali no plenário neste momento? O Gabriel Curió. Vamos ouvir, né, o que o Gabriel está falando neste momento.
2: Senhor presidente, muito boa tarde, nobres vereadores. Eu gostaria de fazer aqui algumas indicações. A indicação aqui é a rua de número 1, 2 e 3 do bairro Curitibanos. Senhor presidente, estive lá essa semana visitando alguns moradores e eu pude constatar ali problema sério de iluminação pública, as vias totalmente apagadas, moradores pagando taxa de iluminação, mato alto, sem contar a questão do asfalto, né? Buraco para todo lado. Então eu queria fazer uma indicação aí para essas três ruas, rua 1, 2 e 3 do bairro Curitibanos, que precisa urgente. Também na ocasião, senhor presidente, fazer aqui um pedido de informação à nossa prefeitura em relação àquela ponte que dá acesso ali ao Berbari, que dá acesso ao CDHU, aquela ponte nas proximidades da Avenida dos Imigrantes. Essa ponte está novamente interditada em um prazo de menos de um ano. E eu gostaria de saber do executivo quais são os problemas estruturais, técnicos e de segurança naquele

0: vão ser resolvidos esses problemas e vai amenizar o transtorno para os moradores. Do jeito que está, senhor presidente, não dá para ficar, é uma ponte de um acesso importante, os moradores precisam daquele local para atravessar e a gente quer saber do executivo quais são as providências que serão tomadas. Muito obrigado, um ótimo dia.
1: Tá certo, 14h42, está aí o Gabriel Curió participando na nossa programação. Agora vamos às 14h42 com a linha de número 5. Trabalhador poderá usar o FGTS para pagar dívidas. A informação no ar.
2: Brasileiro já pode utilizar o FGTS para o pagamento de dívidas. A alternativa está disponível a partir desta semana no aplicativo de acesso ao Fundo de Garantia do Tempo de Serviço, por meio do novo Desenrola Brasil. O trabalhador poderá utilizar até 20% do saldo do fundo ou até R$ 1.000 para amortizar dívidas ou quitar débitos atrasados. Com essa medida, o governo espera movimentar até R$ 8.200.000 em recursos do FGTS. A adesão ao programa será feita pelas instituições financeiras após autorização do cidadão no aplicativo do fundo. Depois de renegociada a dívida, a Caixa Econômica Federal vai fazer a transferência dos valores ao banco responsável pelo contrato. O prazo para formalizar a operação é de até um mês após a consulta do saldo disponível. Da Rádio 2, Fabiola Altran.
1: Tá certo, Fabiola Altran, você ligado na programação. São 14h44. É um giro de notícia, um giro de informações. Inscrição para o Enem 2026 já começaram e vão até o dia 5 de junho. Linha de número 6, para você ligado na nossa programação, a informação no ar.
3: Estudante que pretende fazer o Enem 2026 já pode se inscrever. O prazo começou nesta segunda-feira, 25 de maio, e vai até sexta-feira da semana que vem, 5 de junho. As inscrições para o Exame Nacional do Ensino Médio são feitas exclusivamente pela internet, na página do participante do Enem. Quem não conseguiu a isenção da taxa deve pagar R$ 85,00 para efetivar a inscrição. O pagamento precisa ser feito até o dia 10 de junho. Uma das novidades deste ano é que os alunos que estão no terceiro ano do ensino médio da rede pública terão inscrição automática no exame. No entanto, também esses alunos precisam entrar no sistema, confirmar a participação no exame, escolher o idioma da prova de língua estrangeira que deseja fazer, se inglês ou espanhol, informar o município onde quer fazer a prova, além de solicitar recursos de acessibilidade, se necessário. As provas do Enem serão realizadas nos dias 8 e 15 de novembro em todo o país. Da Rádio 2, Milena Abreu.
1: Tá certo, Milena Abreu, 14h45, ainda girando, né? O governo do estado de São Paulo trazendo as informações para você. Tem aí, a Polícia Civil de São Paulo faz operação de combate a esquema de fraudes financeiras contra idosos. São 14h46, Polícia Civil de São Paulo faz essa operação. Agora a informação no ar.
4: Uma operação do Departamento de Investigações Criminais, o DEIC, cumpriu 8 mandados de busca e apreensão e outros 3 de prisão temporária em São Paulo, Mogi das Cruzes e Santo André. Policiais que investigam crimes de fraude e estelionato chegaram a 2 empresas do mercado financeiro que aplicavam golpes em série. A maioria das vítimas é idosa e foi enganada por meio de ligações telefônicas ou redes sociais. A quadrilha prometia redução de juros, renegociação de dívidas e vendas de cursos para aprender a usar falsos aplicativos de inteligência artificial. Os 3 presos foram levados à delegacia para o cumprimento das medidas legais. Durante a operação, foram apreendidos 6 veículos de luxo, notebooks e celulares que passarão por perícia. Andréa Ramos Bueno, para a agência SP.
1: Tá certo, são 14h46. Esse foi o giro de notícias, o giro de informação.
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1: Tá certo, agora são 15 horas e 12 minutos. Você bem informado, trazendo as informações aqui através da Bragança FM. Tem aí a Câmara Municipal? O que tá rolando agora? Mas quem que tá falando? Dá uma olhada aí, porque a Tribuna Livre acontecendo na Câmara Municipal, né? E o pessoal tá falando neste momento, né? São 15 horas. Volta um pouquinho então pra gente entender o contexto da história aí, né? Lembrando que Copa do Brasil ficou definido já os confrontos. Temos inclusive, né, a equipe do Mirassol pegando o Grêmio, com partidas importantes. Tem Vasco e Fluminense, né, o Corinthians também jogando com o Inter, o Palmeiras com Fortaleza, enfim, jogos importantes. São 15 horas e 13 minutos, 15 e 13, para você que tá ligado na programação da Bragança FM. Tem um trechinho aí?
2: Da
1: Câmara Municipal, às 15h13.
2: Inicialmente, gostaria de agradecer a vereadora pelo convite e pelo espaço, por estar aqui hoje utilizando desta tribuna. Meu nome é Luíse de Oliveira, eu sou advogada, servidora pública. Atualmente estou como presidente das comissões da Igualdade Racial e da Verdade sobre a Escravidão Negra no Brasil, da OAB de Bragança Paulista. E gostaria de trazer uma pequena reflexão sobre o dia 13 de maio, que é a data oficialmente conhecida como Dia da Abolição da Escravatura, que ocorreu por meio da Lei Áurea. Embora seja uma data historicamente importante, durante muito tempo ela foi vista apenas como um motivo de comemoração entre a população negra. Contudo, atualmente, essa data também nos convida a refletir sobre aquilo que aconteceu após a abolição, que a liberdade formal dada pela abolição, na verdade, não representou uma igualdade plena, inclusão ou reparação para a população negra, que continuou e ainda continua enfrentando desigualdades sociais, econômicas e institucionais até os dias de hoje, que é o que podemos chamar do racismo estrutural. Ou seja, o racismo estrutural, na verdade, é uma estrutura historicamente construída que dificulta o acesso da população negra a determinados espaços e oportunidades. E é justamente nesse contexto que atuam as comissões da Igualdade Racial e da Verdade sobre a Escravidão Negra no Brasil. O objetivo das comissões, na verdade, é promover debates, palestras, pesquisas e ações de conscientizações voltadas às questões raciais, além de incentivar o conhecimento sobre direitos, mecanismos de defesa antidiscriminatórios e políticas públicas voltadas à igualdade racial. E uma das formas que encontramos para promover essa conscientização, por exemplo, e ampliar esse debate sobre a luta antirracismo, foi a criação do Igualdade Podcast. Inclusive, eu convido a todos a conhecerem esse podcast. O último episódio, a gente contou com a participação do Pai Bill, acredito que muitos aqui conhecem. Ele trouxe uma reflexão muito interessante, muito importante, justamente sobre o dia 13 de maio, trazendo seus significados históricos e os impactos que ainda reverberam na sociedade atual. E é justamente essas marcas históricas que permanecem presentes na sociedade que a legislação brasileira passou a reconhecer o racismo como uma violação grave aos direitos fundamentais. Hoje, a Constituição Federal reconhece o racismo como crime inafiançável e imprescritível. Porém, ainda que o racismo hoje é considerado um crime, não impede que ele continue acontecendo ainda hoje no nosso cotidiano. Muitas vezes de forma estrutural, velada e muitas vezes até naturalizada. Por isso que medidas de reparação histórica precisam ocorrer nos dias de hoje. Falar sobre memória, reconhecimento e igualdade racial ainda é extremamente necessário. Assim, na verdade, me entristece muito que ainda hoje a gente se depare com situações em que pessoas não acreditam no racismo ou encaram isso como um assunto, de repente, não tão importante como ele é. Até porque ele discrimina todos os dias as pessoas que se encontram nessa situação só por ser quem é. Então, e ações como, por exemplo, no último dia 8 de maio, que foi o projeto de lei sancionado, é uma importante instituição, que foi o Dia Municipal da Mulher Negra, que foi proposta justamente pela vereadora Pocaia. Eu acredito que ações como essas fortalecem a memória, a representatividade, o pertencimento e ainda a luta antirracista. Que, embora seja o Dia Municipal da Mulher Negra, às vezes parece algo não tão importante, mas é, porque traz esse pertencimento, esse resgate à luta antirracista, que é tão importante. E nesse mesmo sentido, assim como a vereadora Pocaia comentou, amanhã, a 16ª subseção da Ordem dos Advogados do Brasil, de Bragança Paulista, por meio da Comissão de Direitos Humanos, da Igualdade Racial e da Verdade sobre a Escravidão Negra no Brasil, realizará às 19 horas o evento Memória, Justiça e Liberdade, em que serão homenageados dois importantes nomes da advocacia negra, Esperança Garcia e Luiz Gama. Esperança Garcia foi a primeira mulher negra reconhecida como advogada, embora ela tenha sido reconhecida advogada pós-morte, o Luiz Gama da mesma forma, mas os dois foram duas personalidades negras assim, muito importantes para a luta antirracista e até por uma questão jurídica mesmo no meio da advocacia. Na ocasião, faremos o ato de descerramento das placas, que nomearão salas da OAB em homenagem a essas duas figuras históricas fundamentais na luta por justiça, dignidade e igualdade racial. Serão as primeiras salas em 94 anos de história da OAB Bragança Paulista a receberem nomes de personalidades negras. Até hoje, em 94 anos de história, todas as salas da OAB de Bragança Paulista são nomeadas com nomes de homens brancos. Então, assim, vai ser muito significativo e muito importante para a OAB daqui. E eu acredito que ações como essas são muito importantes, porque nos conduzem cada vez mais ao caminho da justiça. E é isso que eu desejo para o futuro, uma sociedade mais igualitária, em que pessoas negras ocupem espaços, cargos e posições de destaque, para que aqueles que venham depois possam se sentir cada vez mais representados de alguma forma. Seja através de exemplos, vendo pessoas ocuparem certos espaços, o que é muito importante para a próxima geração que está vindo. Eu gostaria de convidar, então, todos para participarem conosco amanhã. O evento será gratuito, então basta confirmar a sua presença. A gente tem um link do formulário.
1: Tá certo. Está aí, né, a Câmara Municipal, né, participando, né, onde tem a tribuna e o convite a todos aí. Ainda girando as informações, vamos com a linha de número 7, que Humberto Ferretti traz as últimas do campo.
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4: Eu sou Humberto Ferretti e esse é o Giro Rural. O preço do ovo nas granjas se manteve praticamente estacionado nos últimos dias. Dados do CPEA indicam que no polo produtor de Bastos, interior de São Paulo, a caixa de 30 dúzias do branco foi vendida a R$ 146,00, enquanto o vermelho foi negociado a quase R$ 170,00. Como o mês está na reta final, a tendência é de preços menores, porque o consumo cai. Porém, o fato de os estoques estarem em baixa pode ajudar a segurar as cotações. A cotação do boi gordo caminha para fechar o mês de maio em queda. A baixa apurada até agora no indicador CPEA Isalq está na casa de 2,5% para R$ 345,00 a arroba. Quer dizer que os compradores têm levado a melhor na queda de braço com os vendedores. Além disso, o clima frio e seco em algumas regiões faz aumentar a oferta, uma vez que com a piora do pasto, muito criador sofre para manter o gado nas fazendas. As exportações brasileiras de cerveja movimentaram quase 220 milhões de dólares em 2025, aponta balanço do Ministério da Agricultura e Pecuária. O valor é considerado recorde. O levantamento mostra ainda que o país tem perto de 2 mil cervejarias, distribuídas por cerca de 800 cidades. A maior parte delas fica no estado de São Paulo. Ao todo, o Brasil conta com nada menos que 56 mil marcas de cerveja registradas, de todos os tipos.
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1: Tá certo, 15h22, esse foi o Giro de Notícias, o Giro de Informação.
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0: Sai pra lá, seu louco.
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2: Toda a região, você ligado na programação da Bragança FM. Vamos voltar para a Câmara Municipal em Bragança Paulista. Hoje, dia de sessão, muita coisa, né, rolando na sessão da Câmara Municipal às 15h40. Antes, vamos com a linha de número 7, né, para você ligado. É, aliás, a 8, Oficina Prática Ensina Inteligência Artificial para Profissionais do Direito. Chega também até Presidente Prudente. Helena Abreu, você.
3: O uso de inteligência artificial é uma realidade e saber como usá-la é o desafio que se impõe agora a milhares de profissionais. Na área da advocacia, por exemplo, entender como usá-la pode fazer toda a diferença na carreira. Para apoiar os profissionais de direito, a OAB São Paulo preparou uma oficina para mostrar na prática como as ferramentas de inteligência artificial podem ajudar na rotina de advogadas e advogados. Batizada de Inteligência Artificial Prática para o Direito, a oficina está rodando o estado de São Paulo. Só em 2025, as oficinas presenciais foram realizadas em 6 cidades: Campinas, Sorocaba, Santos, São José dos Campos, São José do Rio Preto e Ribeirão Preto, com a presença de mais de 1.200 advogados. E nesta quarta-feira, 27 de maio, será realizada em Presidente Prudente. O presidente da OAB São Paulo, Leonardo Sica, detalha.
4: Essa oficina se resume um dia inteiro focado no assunto, com técnica de processo para utilização de IA, para redigir e revisar contratos, petições e documentos jurídicos. Resumir e analisar grandes volumes de informação com agilidade, automatizar tarefas, realizar pesquisas e, claro, entender os limites importantes no uso da IA.
3: Segundo o Sica, o uso da inteligência artificial no mercado jurídico já é uma realidade. O presidente da OAB São Paulo afirma que a tecnologia não representa risco ao profissional do direito, que deve tê-la como aliada.
4: Quase 80% dos profissionais de direito, advogados em especial, fazem uso da inteligência artificial generativa. Nós fizemos uma pesquisa e teve um avanço enorme do uso da IA no setor jurídico. Da última pesquisa nossa, o uso saltou de 55% para 76% em só um ano, entre 25 e 26. Né? De cara, né, nós temos que perceber que 84% das pessoas, advogados, responderam afirmando que

0: Neto, Milena Abreu, são 15h43, vamos falar de esportes, porque a linha de número 9, Humberto Ferretti destaca os jogos de hoje por Libertadores e Sul-Americana.
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2: Dois times brasileiros entram em campo nesta terça-feira pela última rodada da fase de grupos da Libertadores. Ambos já estão classificados para o mata-mata. 19h no horário de Brasília, o Mirassol visita o Lanús para se manter na liderança do grupo. O Flamengo, que já garantiu a liderança da chave, recebe o Cusco às 21h30 e mira a melhor campanha da primeira fase. Já pelo encerramento da fase de grupos da Sul-Americana, serão 3 brasileiros em campo. 19h tem Grêmio e Montevideo City Torque, São Paulo e Boston River. E às 21h30, o Santos recebe o Deportivo Cuenca. Todos chegam à última rodada na briga por uma vaga no mata-mata, seja para as oitavas de final ou para os playoffs. Os demais jogos que fecham a fase de grupos da Libertadores e da Sul-Americana estão marcados para quarta e quinta. Já o mata-mata começa apenas depois da Copa do Mundo.
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0: São 15h44, ainda girando, tem aí a Câmara Municipal. Claro que dentro do Tarde Sertaneja vai se falar muito mais ainda. Vamos ao vivo neste momento às 15h44.
4: Viu? Graças a Deus, fico muito feliz pela sua vida, por você estar na frente da Comissão da Igualdade Racial. Sei do trabalho que dá essa nossa comissão, ela não é fácil. E você aceitou o desafio, e quando você traz para nós esta fala que nós teremos aqui nas salas da OAB, falando sobre a Esperança, que foi uma das mulheres que veio aqui nessa mesma luta nossa, nesse mesmo debate, falando sempre, trazendo sempre e mostrando sempre os valores de uma mulher negra. Estamos falando aqui de negros, não dá para falar de todos. Então vamos falar dos valores de uma mulher negra, onde ela pode chegar. E também do Luiz Gama, que para nós é uma representatividade fundamental para que nós pudéssemos ter esta segurança de podermos falar que todas as pessoas conseguem chegar aonde quiser. O negro tem que trabalhar 100 vezes mais, mas ele também chega lá. E você, eu, a Ana Beltatti, que está aqui, a Ana é a nossa pré-candidata, essa mulher linda, foi vereadora, é assessora de deputados, trabalha em São Paulo, e nós chegamos aqui através da educação. A educação é o caminho. Não temos outro caminho para que nós possamos conquistar. Bom, falar um pouquinho só sobre o preconceito, sobre a desigualdade, sobre o racismo. Nós estamos trabalhando na escola agora. O governo do estado de São Paulo traz uma pauta falando sobre isso, trazendo a música, trazendo todas as partes musicais, né? Instrumentos convencionais, não convencionais, e o que os escravos somaram. O que os africanos do Congo que vieram para cá, da Angola que vieram para cá, o que do continente africano somou no Brasil para que nós pudéssemos hoje usufruir de coisas como a capoeira, como a feijoada, como palavras como caxambu e todas as outras coisas. E eu acho muito importante, eu sou professora dessa área, imagina que delícia, né? Poder falar das matrizes africanas, entendendo que quando falamos dos nossos ancestrais, quando falamos das matrizes africanas, não estamos aí ofendendo religião nenhuma, né? É necessário que todos saibam quem somos nós, de onde viemos e por que estamos aqui. Então, estou muito feliz nessa tarde. Queria aqui agradecer aos vereadores, todos os vereadores, que nos apoiaram na lei que nós fizemos sobre a mulher negra. Bom, vamos lá. Eu queria dar uma falinha. Posso usar a sua pessoa, né, Camila? Pedir até licença para a vereadora.
0: Agora são 15h47, está em Apocaia falando, né, aqui na programação da Bragança FM, em relação, né, às situações da Câmara Municipal. Agora são 15h47, esse foi o Giro de Notícias, o Giro de Informação.
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1: É, agora são 15h54, na sequência vem aí a programação do Tarde Sertaneja. Fiquem todos com Deus e até a próxima. Tchau.
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5: Alô pra você que se liga aqui na Bragança FM, estamos chegando agora com o programa Tarde Sertaneja.
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5: A partir de agora, 16 horas e 4 minutos, nessa terça-feira, dia 26 de maio, começa o programa que toca aquela boa e velha música sertaneja, te diverte aqui nas ondas da 79.7, ao mesmo tempo que te mantém muito bem informado de tudo o que acontece em Bragança Paulista, na região, no Brasil e no mundo, aqui para vocês na Bragança FM, 79.7 nas faixas estendidas do rádio, ou também aí no nosso aplicativo, ou também em nossas redes sociais, o @ Bragança FM, ou também no nosso Facebook, ou também no nosso YouTube. Estamos em toda parte, onde você olhar, a gente vai estar trazendo informações para vocês.
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5: Lembrando que você pode participar do nosso programa mandando sua mensagem no nosso WhatsApp 4034-1467, mandando seu pedido de música, mandando aí também uma reclamação. Lembrando que hoje também tem sessão de Câmara Municipal, a gente vai trazendo aqui para vocês tudo isso no programa Tarde Sertaneja. Mais tarde ainda tem o programa Gol de Placa para trazer as informações do Red Bull Bragantino, do futebol brasileiro e muito mais. Hoje a gente vai falar um pouquinho do time feminino do Massa Bruta, que tem partida importante neste meio de semana, e a gente vai estar acompanhando aqui com vocês.
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5: Bom, destacando informações que estão em nosso Instagram, @ Bragança FM. Homem é detido com arma após briga entre vizinhos em Bragança Paulista. O caso aconteceu ali no bairro Chácaras Portal das Estâncias. É destaque no Agência Brasil, Litoral Norte Fluminense tem 25% da zona costeira em situação instável. Pesquisa da Universidade Federal Fluminense avaliou cerca de 220 mil quilômetros quadrados entre 1984 e 2024, a partir de imagens de satélite, sensoriamento remoto e sistemas de informação geográfica. Na CNN, Hugo Mota rejeita pleito de empresários por hora extra sem encargos em transição da 6x1. Mulher que sumiu em passeio de jet ski é encontrada viva e resgatada em alto mar no litoral de São Paulo. 16 horas e 7 minutos, esses foram os destaques do programa de hoje.
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5: Está só começando o programa Tarde Sertaneja. A gente vai, como eu disse na abertura, vamos estar acompanhando aí a sessão da Câmara. Também vamos trazer a previsão do tempo durante o programa de hoje e muito mais para vocês aqui na programação do Tarde Sertaneja. Com direção de rádio de Maria de Lima, parte técnica de Demétrio Campos e apresentação minha, Luiz Henrique Domingues, o programa de hoje vai começar aí com um clássico do rock internacional, que virou um clássico do rock nacional e que também acabou ganhando sua versão na música sertaneja. A música Astronauta de Mármore, na voz de César Menotti e Fabiano.
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1: Muito bem, são 16 horas e 17 minutos. Você acabou de ouvir aí mais um sucesso de João Gomes aqui na 79.7. Aí você me fala, Luiz, tá, João Gomes não é muito bem sertanejo tradicional. Mas se a gente for parar pra pensar, aqui uma pequena aula de etimologia. Sertanejo é uma palavra derivada de sertão. Ah, o João Gomes, ele faz uma música do sertão nordestino. Logo, é uma música sertaneja. É, território lá do... Não vou completar a frase, mas você acabou de ouvir o João Gomes, Se For Amor, mais um grande sucesso. O João Gomes, que é um dos grandes nomes da música brasileira atualmente.
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1: Bom, no programa Tarde Sertaneja você se diverte, ouve aquela boa e velha música sertaneja, mas também... se mantém muito bem informado. E agora a gente fica sabendo ainda o clima tempo, a previsão do tempo para o restante da semana. Bom, nesse momento em Bragança Paulista está fazendo 27 graus, sensação térmica de 27, mas ainda tem uma pequena chance de chover no período da noite, tem mais 65% de chances de chuva e ainda pode esfriar, visto que ali às 20 horas pode chegar a 19 graus e às 22 a 18 graus. Para amanhã, quarta-feira, dia 27 de maio, inclusive dia que terá visita do governador aqui em Bragança Paulista, a assessoria dele já divulgou, o governador Tarcísio de Freitas estará novamente aqui na região, dessa vez para entregas de moradias, e amanhã a previsão do tempo é de temperatura mínima de 15 graus, máxima de 24, com 59% de chances de chuva, mas no período da manhã e no período da tarde, à noite não tem chances de chover. O período mais quente do dia vai ser ali por volta das 14 horas, quando os termômetros se registrarem em 23 graus, e o período mais frio do dia vai ser ali por volta das 6 horas da manhã, quando os termômetros se registrarem 15 graus. Na quinta-feira, dia 28 de maio, temperatura mínima prevista de 13 graus, máxima de 20, sem chances de chuva, segundo a agência Climatempo, mas aí o período mais frio do dia vai ser ali às 6 horas da manhã, quando os termômetros se registrarem 13 graus, e o período mais quente vai ser ali por volta das 14 horas, quando chegarem a 20 graus, então vai subir a temperatura, mas nem tanto, pero no mucho, porque vai ter aí essa, vai estar fazendo muito frio. Então, um dia bem frio na quinta-feira, dia 28 de maio. E fechando a semana útil, dia 29 de maio, sexta-feira, a temperatura mínima prevista é de 12 graus, máxima de 20. O período mais frio do dia vai ser ali de madrugada, às 4 horas da manhã, 6 horas, quando os termômetros atingirem 12 graus. E o período mais quente vai ser novamente com 20 graus, às 14 horas. Então, um dia também mais ou menos frio, mais ou menos quente, que vai ser aquele dia, aquele clássico dia. Na sombra tá frio, no sol tá calor. Então, pior que eu não gosto desses climas, porque, tipo, beleza, você tá andando na sombra, aí você sai, tá um baita de um frio, tem um choque térmico, aí acaba com o cidadão. Eu posso dizer que eu tive esse período de choque térmico, tô fã até agora. Então, complicado, fiquem bem atentos. E depois de ouvir a previsão do tempo do estado da cidade de Bragança Paulista, vamos agora com a Defesa Civil do Estado, trazendo mais informações não só sobre a capital São Paulo, mas também sobre outras cidades e outras regiões do estado.
2: A Defesa Civil informa.
3: Nesta quarta-feira, dia 27, grande parte do estado de São Paulo terá predomínio de tempo estável, com o sol aparecendo entre algumas nuvens ao longo do dia. No início da manhã, o tempo ficará mais ameno, com possibilidade de formação de nevoeiros e neblina, especialmente entre as regiões do centro e leste paulista. No decorrer do dia, as temperaturas sobem gradualmente, deixando a tarde um pouco mais quente. Contudo, há previsão de pancadas de chuva isoladas, que podem vir acompanhadas de raios e vento, especialmente sobre áreas do leste paulista. Na capital, as temperaturas ficarão na casa dos 15 e 22 graus. Já em Campos do Jordão, mínima de 10 graus e máxima de 19 graus. Em dias frios, consulte a previsão do tempo e agasalhe-se para se proteger.
2: Defesa Civil do Estado de São Paulo.
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1: Fique agora com Panda Porcelanato aqui na Bragança FM às 16 horas e 22 minutos.
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2: Muito bem, são 16 horas e 30 minutos. Você acabou de ouvir, aqui se me permite, um momento meio professor musical, uma música neoclássica do sertanejo brasileiro, porque mistura um modão com uma dupla atual, que é o Bruno Marrone cantando Creden Cruz, Ave Maria. É, deu uma fugida a um nome muito grande, mas que acabou de ser um sucesso do modão com uma dupla atual. Então, um estilo neoclássico, uma música neoclássica do sertanejo brasileiro. Muito bem, são 16 horas e 30 minutos aqui no programa Tarde Sertaneja. Você ouve aquela boa e velha música sertaneja, mas também se mantém muito bem informado.
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2: Muito bem, vamos agora com uma informação que está em nosso Instagram, @BragancaFM, uma informação policial. Na noite de segunda-feira, a polícia militar prendeu um homem por porte ilegal de arma de fogo, lesão corporal e ameaça após uma briga entre vizinhos em Bragança Paulista. Segundo a PM, uma equipe foi acionada para atender a uma ocorrência de desentendimento entre vizinhos na rua Júlio Ramos da Silva, no bairro Chácaras Portal das Estâncias. E no local, os policiais encontraram um homem em frente à residência segurando uma arma de fogo e um facão. Ao perceber a presença da viatura, ele arremessou os objetos para o quintal da casa e após a abordagem, os policiais realizaram as buscas pelo terreno e encontraram a arma, que era uma garrucha calibre 320, carregada com uma munição intacta, além do facão utilizado pelo suspeito. Diante dos fatos, foi dada a voz de prisão ao homem, mas como ele apresentava ferimentos provocados por autolesão, precisou ser encaminhado pelo SAMU para atendimento médico sob escolta antes de ser conduzido ao plantão policial, onde ficou à disposição da justiça. As demais partes envolvidas também apresentavam lesões aparentes e foram atendidas no local e em seguida foram encaminhadas ao distrito policial logo para dar continuidade da apresentação da ocorrência. Então, só que assim, o que eu obtive de informação, quais eram essas lesões e por que ele estava machucado? Pelo que eu pude apurar, ele estava segurando o facão, conseguiu bater numa das vítimas com o facão e aí ele foi de novo para cima da vítima, ele foi segurado. E aí, na tentativa de tentar se desvencilhar, ele acabou batendo com o facão. Ele queria bater no facão com a pessoa que estava segurando. Ele acabou atingindo ele mesmo. E aí, acabou se machucando e logo depois atingindo a pessoa que tentou o segurar. Então, tá aí mais esse caso policial em Bragança Paulista. Bom, hoje é terça-feira. Na semana passada, no programa Tarde Sertanejo, não acompanhamos a sessão da Câmara pelo pequeno motivo de que eu não estava aqui no Brasil, eu já estava me encaminhando para Buenos Aires. Mas agora a gente vai voltar para a Câmara Municipal, voltar à programação normal, que está tendo aí a 17ª sessão ordinária, e a gente que está sendo aí, inclusive, votado um projeto de lei para a criação, para instituir aí a execução frequente do hino nacional nas escolas, que é de autoria do Coronel Américo, e é ele que a gente vai ouvir, e tem uma pequena participação do vereador Gabriel Curió.
3: Alessandra, quero cumprimentar em seu nome todas as mulheres, nobres vereadores, o público presente, o público que assiste à Câmara. Esse projeto de lei tem algo que nos une, é o amor ao nosso país, o amor à pátria. Não é só amor na época da Copa do Mundo, em que nós cantamos e vestimos a camisa da seleção, mas o amor ao Brasil, o amor do povo brasileiro que acorda cedo, da mãe que cuida dos seus filhos, do trabalhador honesto, de todos aqueles que fazem desse país um país pujante, com muito trabalho e suor. O canto do hino nacional, ela nos dá identidade, pertencimento enquanto pátria. Tem muitas nações que sequer têm um território. Nós, graças a Deus, temos um solo para chamar de Brasil. E por essa razão, o exercício, a prática do hino nacional cria identidade e pertencimento à pátria. Em relação ao hino do nosso município, né, que traz a identidade, o pertencimento, a tradição e o amor à Bragança Paulista, faz com que nós identifiquemos enquanto cidadãos bragantinos. A Bragança Paulista é uma cidade que nós amamos. E por essa razão, cantar o hino do município de Bragança Paulista nos torna cada vez mais pertencente a esse município que nós amamos. E por isso peço a vênia de todos os vereadores para que possamos retribuir nosso amor, o amor ao Brasil e o amor à Bragança Paulista por essa prática tão nobre que é o canto do hino nacional, que já é uma prática no Brasil, já no estado de São Paulo, e que inova-se por intermédio do canto do hino municipal na nossa cidade. Muito obrigado. Pois não.
4: Senhor presidente, senhor vereador Coronel Américo, eu tive o prazer de relatar na Comissão de Justiça e eu queria até fazer uma sugestão, mas infelizmente fui ao jurídico da casa e não consegui colocar a ideia que eu estava tendo em prática, que seria que tocasse o hino nacional e o hino da cidade em todas as aberturas dos campeonatos na cidade, né, nas aberturas e no encerramento. Infelizmente, não é um ato cívico, então não está impossibilitado. Mas fica a ideia ao Executivo que possa também fazê-lo nas áreas esportivas também. Mas parabéns pelo projeto aí, é interessante. Isso aí vai lembrar muito a gente quando a gente prestava os serviços do tiro de guerra e também quando estudávamos na escola tinha o hino e foi se perdendo com o tempo. Agora o senhor coloca brilhantemente numa lei em Bragança Paulista. Parabéns.
3: É isso aí. Afinal de contas, a nossa alma é bragantina e amamos a nossa cidade.
5: Coronel, queria cumprimentá-lo pela iniciativa do seu projeto, do seu PL. Destacar aqui que em alguns eventos da prefeitura, em algumas escolas, salvo engano, já é instituído isso. Já existe o hino nacional, o hino da cidade, mas com a sua lei ela vai reforçar essa boa prática e vai trazer os valores e princípios. Veja, senhor coronel, hoje você vai na escola, na maioria das vezes as nossas crianças, elas muito provavelmente elas sabem cantar a música da Anitta, a música do Safadão, a música do Henrique Juliano, o funk do fulano, do ciclano, mas dificilmente você fizer um levantamento da nossa geração, nos últimos 10 anos, a maioria das nossas crianças que estão ali na sua terceiro, quarto ano, elas não sabem cantar o hino nacional. Então, a iniciativa desse projeto, ela resgata o patriotismo no nosso país, na nossa cidade, ela resgata a cultura que eu aprendi quando era criança, embora tenha pouca idade, mas eu lembro que eu cantava o hino nacional dentro da minha escola. Era toda sexta-feira. Então a iniciativa é super legal, é um projeto super bacana, vai resgatar os nossos valores e princípios aqui, principalmente em Bragança. O projeto que vai viabilizar o hino nacional e o hino da nossa cidade. Então, tá de parabéns, boa iniciativa, conte com o meu voto.
3: Muito obrigado, afinal, nós somos bragantinos e aqui nós amamos a nossa terra. E acredito que as gerações de todos os vereadores aqui, não tem nenhum com menos de 30 anos, só acredito. Então toda a nossa geração cantou o hino nacional nas escolas e retoma com essa força, por força da lei municipal.
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2: Bom, então você acabou de ouvir aí a proposta do projeto de lei para instituir a execução do hino não só nacional, mas também do municipal nas escolas. O que até certo momento pode causar estranheza, mas eu vejo que é muito importante, visto que realmente não tem pessoas que saibam o hino de Bragança Paulista. Eu, por exemplo, mesmo nunca ouvi. Eu nunca ouvi o hino de Bragança, nem o Demétrio Campos. Não, eu sei que tem, mas eu nunca ouvi. Em evento também não, mas ainda acho que fica uma sugestão para estender até para abertura de sessão da Câmara Municipal, já que é um patrimônio aí da cidade de Bragança Paulista. Mas além desse projeto a ser votado, também foi votado um projeto de lei que institui o programa de cremação social no município de Bragança Paulista como complemento ao benefício eventual de auxílio funeral. E aí ele foi aprovado em primeiro turno aí por unanimidade. Em segundo turno, na verdade. Aproveitando o toque, ouça aí o hino de Bragança.

0: É, então você acabou de ouvir um trecho do hino de Bragança Paulista. E essa parte que ele fala "minha alma Bragantina" é algo que inclusive o Red Bull Bragantino está resgatando na camisa número 2 da temporada, que está escrito em o desenho geográfico de Bragança Paulista, e aí "alma Bragantina" por cima. Então, muito legal essa referência que o time do Bragantino fez, e aí mostrando aí o projeto de lei do Coronel Américo em relação à execução dos hinos. E é até importante até para restabelecer o patriotismo, né? Porque aí vai algum cidadão, chega na formatura, quando toca o hino nacional, canta a versão que a torcida do Palmeiras canta no estádio, aí acaba realmente derrubando um pouco do patriotismo. Mas realmente em Bragança Paulista é importante que as pessoas saibam, porque é difícil alguém saber qual que é o hino de Bragança Paulista. Eu nunca tinha escutado antes de hoje, então foi até uma novidade pra mim. Quem sabe aí seja pras próximas gerações. E aqui, assim a gente encerra o nosso giro de notícias, o giro de informações.
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0: Em seguida, fique com Luan Santana Morena.
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1: Muito bem, são 16 horas e 55 minutos. Você acabou de ouvir Gaivotas aqui na programação da Bragança FM. Música de Jorge e Matheus. É, com Matheus e Cauã, mais um sucesso pra vocês.
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1: Bom, lembrando que daqui a pouco a gente tem a participação semanal do advogado e presidente do OAB de Bragança Paulista, Gustavo Rizzi. Ele já está aqui na sede da Bragança FM, na sede da emissora, para fazer a sua participação semanal. Mas antes, vamos trazer uma notícia rápida para vocês ficarem muito bem informados aqui no Tarde Sertaneja. E a gente vai trazer um destaque aqui do G1. Mulher que desapareceu após passeio de moto aquática é resgatada com vida em alto mar no litoral de São Paulo. A mulher que estava desaparecida após um passeio de moto aquática em Ilhabela, no litoral norte de São Paulo, foi encontrada com vida na manhã de hoje, terça-feira, dia 26. A informação foi confirmada pelo Grupamento de Bombeiros Marítimo, o GBMAR. Segundo o GBMAR, Bruna Damares Santana da Silva, de 26 anos, foi localizada em alto mar por pescadores durante o terceiro dia de buscas realizadas pelos bombeiros e pela Marinha do Brasil. A mulher foi encontrada na região de Ilhabela, em uma área à frente do canal de São Sebastião, nas proximidades da ilha de Búzios, segundo a informação apurada pelo repórter Pedro Melo, da Rede Vanguarda. A mulher foi encontrada na região de Ilhabela, em uma área à frente do canal de São Sebastião, e segundo a informação, a gente traz essa informação, e após o resgate de barco, Bruna foi socorrida pelo GBMAR e depois levada por uma ambulância para o Hospital Municipal Governador Mário Covas Júnior, de Ilhabela, onde vai receber atendimento médico. Segundo o G1, a Bruna estava com um quadro de hipotermia grave, mas consciente. Até a última atualização da reportagem, não havia detalhes sobre a saúde da jovem. E o homem, que também desapareceu durante o passeio, ainda não foi localizado, o Diogo Pereira Bernardino, de 28 anos, e as buscas continuam atrás dele. Em compensação, a Bruna já foi encontrada.
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1: 16 horas e 57 minutos, fique agora com Zenete e Cristiano, Cadeira Cativa.
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2: Muito bem, são 17 horas e 8 minutos, 5 e 8 da tarde, você está ouvindo o programa Tarde Sertaneja e acabou de ouvir aí mais um sucesso, dessa vez Murilo Ruf, Saudade Estranha, aqui na programação da 79.7. E hoje, terça-feira, dia 26 de maio, semana passada não tivemos, mas por motivos de força maior, mas agora já estamos aqui novamente com o advogado e presidente da OAB de Bragança Paulista, Gustavo Rizzi, na participação semanal dele aqui na programação da 79.7. Mais uma vez, obrigado por estar aqui de novo participando do nosso programa, Rizzi.
3: Obrigado, Luiz Henrique, obrigado Bragança FM pelo prestígio que sempre nos dá. É sempre uma alegria vir aqui falar com vocês e falar com a audiência, com todo mundo aí que está nos ouvindo, que para um tempinho para ouvir um pouco da advocacia, um pouco de direito, assuntos aí que são de interesse da cidadania.
2: Bom, e falando em interesse da cidadania, vão ter dois eventos abertos para a população da OAB. O primeiro, um evento sobre memória, justiça e liberdade, homenageando a Esperança Garcia e também o Luiz Gama, dois advogados negros. E também esse evento que acontece amanhã lá na Caixa de Advocacia, a sede da OAB, se a gente dizer assim.
3: Lá na nossa
2: às 19 horas,
3: casa do advogado.
2: E vai ter um evento online também, que também é aberto, que é sobre inteligência artificial nas eleições. Primeiro, destacar a importância de eventos abertos ao público em relação a esses temas tão importantes, como o caso de memória no direito, também inteligências artificiais, mas abrangendo também para outros tipos de evento a importância desse diálogo com a população.
3: A OAB, Luiz Henrique, ela tem essa compreensão de que a própria criação dela, a fundação dela, ela veio como uma demanda da sociedade e ela representa, de fato, a líder da sociedade civil organizada, né? É o advogado, afinal de contas, que é a voz do cidadão perante o Estado, né? A voz daquele que não tem voz perante o Estado. Então, a gente entende que aproximar, e esses eventos servem para isso, aproximar a cidadania, né? O cidadão da OAB, da advocacia, mostrar que a gente não está aqui apenas focado a questões interna corporis, mas sim criando pontes com a comunidade, eu acho que é importante. Da forma que a OAB se divide, né, em nível estadual, federal e municipal, nos permite também nos conectar com assuntos locais. Então, a OAB, ela sempre foi voz de autoridade em diversos lugares, a gente faz um trabalho de resgate disso aqui em Bragança e na hora que a gente desenvolve, né, esses eventos e, sobretudo, quando a gente faz com outras entidades, a gente está aqui não só para servir a advocacia, mas o cidadão também.
2: Bom, começando com o primeiro evento, assim, em ordem cronológica, que vai ser um evento aberto para a população às 16h30, sobre inteligência artificial, e um dos focos desse evento é inteligência artificial nas eleições, sobre oportunidades e riscos das informações digital. Qual que é a importância de ter uma conversa com a população sobre isso no ano que estamos inseridos, 2026, ano eleitoral?
3: Ano eleitoral, importantíssimo esse assunto. A gente já falou disso em outras oportunidades aqui e, inclusive, nasceu daqui essa ideia, né? Das conversas anteriores que nós tivemos, a gente observou, né, por conta do assunto que nós tratávamos, a gente observou que inteligência artificial é algo que está na boca do povo, todo mundo usa, juízes, advogados, médicos, todo mundo, pipoqueiro, todo mundo usa inteligência artificial hoje, ninguém está alheio a ela. Se nós não utilizamos de forma ativa, nós somos vítimas, né, ou somos influenciados pela inteligência artificial. E existe a perspectiva de que o uso eleitoral de inteligência artificial será cada vez mais forte, e o grande desafio é essa próxima eleição de outubro de 2026. Né? Isso aconteceu em outros países, na Argentina aconteceu isso, e acontece lá primeiro, a gente aprende com o que acontece lá para depois ver o que a gente faz aqui. E a gente encomendou à Comissão de Direito Digital, Inovação e Inteligência Artificial, presidida pela Carolina Poletti, que já esteve aqui conversando com vocês, um trabalho de conscientização da população sobre os riscos da inteligência artificial, sobretudo naquilo que concerne eleições, né? E a Comissão de Direito Digital, ela entendeu por bem trazer um especialista para debater quais são as alterações legislativas, a jurisprudência do momento a respeito do uso de inteligência artificial, para a gente poder produzir aquele material que nós já falamos no passado, de conscientização da população, seja por cartilha, seja por algum trabalho que tem uma veiculação grande nas redes sociais, justamente para garantir que o cidadão, que a cidadã, na hora de fazer a sua escolha lá em outubro, possa fazer a escolha baseado em propostas e baseado na sua própria análise fidedigna dos candidatos e das suas propostas, né? O que se espera, é claro que a inteligência artificial não é ruim para tudo, muito pelo contrário, pode ajudar em muito, mas o que se espera desse trabalho da comissão é que as pessoas, elas saibam identificar o que é fake, o que é deepfake, o que é vídeo falso, o que é áudio falso, de que forma ela pode acabar sendo manipulada por conta dessa inteligência artificial e como se resguardar para que na hora de fazer a sua escolha na urna não caia, não acabe levando gato por lebre. Né? Uma das coisas que o especialista deve tratar amanhã é também de impulsionamento feito por inteligência artificial, o que acaba, num contexto de diversos candidatos, ser desproporcional, ser desequilibrado em algum candidato que usa mais ou usa menos, e como que isso fique, como que isso vai impactar o eleitor. Então, esse trabalho é um trabalho inicial da Comissão de Direito Digital, em parceria com a Comissão de Direito Eleitoral, justamente para que a gente oriente a população a fazer as suas escolhas a partir das suas próprias convicções, e não de manipulação.
2: E de alguma forma vai ser recomendado o uso correto de inteligência artificial para, por exemplo, para facilitar a vida nesse período eleitoral, ou apenas os riscos que ela oferece nesse período?
3: Além dos riscos, da orientação baseada nos riscos, a gente pretende, claro, fazer uma orientação de como utilizar. Agora, quando a gente fala em uso correto, Luiz Henrique, eu tenho a triste notícia de dizer que ninguém sabe ainda, né? Porque é algo muito novo, as pessoas estão aprendendo. O que a gente sabe é que a gente não pode sair por aí acreditando em qualquer coisa que nós recebemos. Então, a ideia desse trabalho é mostrar para a pessoa, olha, se você receber tal coisa e você desconfiar, existem meios que você pode utilizar para tentar se informar, saber se aquilo é verdadeiro, né? E o que é importante a gente mencionar, e a Bragança FM é importante com relação a isso, para que o eleitor, o cidadão, a cidadã, eles estejam sempre conectados a veículos de imprensa, à mídia tradicional, né? Como é o caso da Bragança FM. Ouça a Bragança FM, que vai te trazer aí informação fidedigna, confirmada, com double check, né, Luiz Henrique?
2: Com certeza, que a gente não deixa passar nada.
3: É isso.
2: E, Rizzi, agora dando continuidade aí a esses eventos que vão ter na OAB, um outro que vai ter, nesse no período da noite, vai ser aí em relação à memória, justiça e liberdade. Isso é em uma homenagem até à Esperança Garcia e o Luiz Gama, que vai estar sendo conduzido pela doutora Viviane Scrivani. Queria que você falasse qual é a importância desse evento, visto aí que se trata de dois advogados negros, os pioneiros aqui no Brasil, isso, na advocacia.
3: Veja só, reparem que a OAB, ela é multitemática, né? A gente não fica tratando só do mesmo assunto. Nós temos mais de 40 comissões e tem trabalho de todas elas para a gente mostrar a advocacia e a cidadania. Esse evento, que vai ser realizado amanhã às 19, ele é organizado pela Comissão de Igualdade Racial, Comissão da Verdade sobre a Escravidão Negra no Brasil e a Comissão de Direitos Humanos, para homenagear os dois primeiros advogados negros do Brasil, Esperança Garcia e Luiz Gama. Advogados que, embora lá atrás não tenham sido reconhecidos como advogados, eles começaram na defesa dos direitos do cidadão, da cidadã, né, da população negra, fazendo petições ali da forma que era possível, pedindo melhor, mais direitos para a população em situação de escravizada. Né? E por que que a Comissão de Igualdade Racial pensou em fazer isso? Né? E fazer aqui em Bragança. Primeiro porque mais da metade da população é negro ou parda, preto ou parda. Né? Só que, embora isso seja uma realidade, essa população não é a que está mais representada na advocacia, na magistratura, no Ministério Público. Onde estão essas pessoas dentro do sistema de justiça, no universo do direito? E agora a OAB, ela tem, já faz um bom tempo, mas a OAB tem essa preocupação de trazer os colegas de diversos matizes para que compreendam que a Ordem dos Advogados é a casa de todos, independente se é branco, se é preto, se é japonês, se é indígena. Só que essas pessoas, elas encontravam obstáculos, dificuldades de acessar direitos e acessar a Ordem dos Advogados. Então, parte desse trabalho que será feito com essa solenidade é também para mostrar para advogados e advogadas negras que nós reconhecemos a contribuição da população negra, que eles foram importantes, que eles são importantes para a construção de tudo o que a OAB a relação com as bandeiras e com os fundamentos da ordem. E por isso a gente resolveu homenagear esses dois primeiros advogados negros do Brasil, denominando duas salas de apoio para a advocacia, salas de coworking, de trabalho compartilhado, com o nome desses advogados. Né? Então, se você vai lá na OAB hoje, tá certo que é por conta da história, tem só 94 anos de história na OAB Bragança, mas você encontra os ambientes lá só com nomes de advogados, advogados que deram importante contribuição para a ordem, para a advocacia, mas advogados, homens, brancos, não tem o nome de uma mulher, nenhuma mulher homenageada, e muito menos um negro homenageado lá na OAB. Então a gente está tentando fazer essa correção histórica e mostrando para a advocacia que milita no movimento negro, que a OAB também é espaço para todos. E não é só para advocacia, claro, é também para toda a cidadania, que é importantíssimo. Quem vai vir prestigiar esse evento é a secretária adjunta da OAB São Paulo, não é qualquer pessoa, né? É uma pessoa importante no sistema, no universo OAB, e a gente espera todo mundo lá, a gente deixa aqui esse convite, por isso que eu trouxe essa pauta aqui para discutir com vocês.
2: Bom, são 17 horas e 20 minutos, 5h20, estamos conversando com o advogado e presidente do OAB de Bragança Paulista, Gustavo Rizzi, na participação semanal aqui na programação da Bragança FM. Rizzi, o espaço está aberto para as suas considerações finais, algo que você queira falar, que a gente acabou não abordando aqui.
3: Reforço aqui, Luiz Henrique, o convite para todos os ouvintes para que prestigiem os eventos da OAB, não só esse, mas ali nós temos eventos para todos os gostos. Hoje mesmo a gente tem um curso de oratória que é aberto ao público e é gratuito. Então acompanhem as mídias sociais da OAB, vejam o que a gente está fazendo, né? Deem sugestões se desejarem que a gente aborde algum tema específico. A gente, afinal de contas, é a casa da advocacia, mas é da cidadania também. Então sejam bem-vindos e agradeço a Bragança FM por mais esse espaço.
2: Bom, são 17 horas e 21 minutos. Você acabou de ouvir o advogado e presidente do OAB de Bragança Paulista, Gustavo Rizzi, aqui na Bragança FM. Em seguida, para dar continuidade no programa Tarde Sertaneja, vamos com ele, Gustavo Lima, Ficha Limpa.
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1: São 17 horas e 32 minutos, 5h32 da tarde. Você acabou de ouvir aí 50%, música de Nayara Azevedo e também Marília Mendonça, elas que fizeram muito sucesso ali juntas de 2019 pra frente até 2021. Infelizmente, a Marília Mendonça nos deixar ir para outro plano. Bom, aqui no programa Tarde Sertaneja você ouve muita música sertaneja, mas também se mantém muito bem informado, e por isso que a gente vai para mais um giro de informações.
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1: Bom, vamos agora dar mais um pulo lá na Câmara Municipal e ouvir o vereador Cláudio Coxinha.
2: Hoje, subo nessa tribuna com o coração cheio de gratidão, mas também com um grande senso de responsabilidade. Quero registrar publicamente o meu agradecimento a cada pessoa que esteve conosco na caminhada do Maio Laranja, realizado nesse sábado. Foi um momento marcante, emocionante e extremamente necessário para a nossa cidade. Quero agradecer às famílias, aos voluntários, aos apoiadores, aos amigos e a todos os incríveis parceiros que abraçaram essa causa conosco. Vestiram a camiseta laranja e foram às ruas levantar a voz de proteção às nossas crianças e adolescentes. Agradecer também aos pastores, líderes e irmãos de diferentes ministérios e igrejas que estiveram conosco nessa caminhada, apoiando essa causa tão importante. Foi muito bonito ver a união das pessoas, ministério e famílias em favor da proteção das nossas crianças. E essa união mostra que, quando o assunto é cuidar da infância, não existem barreiras, não existem diferenças, existe um propósito maior: proteger vidas. Cada pessoa que participou demonstrou coragem, empatia e compromisso com a vida. O Maio Laranja não é apenas uma campanha. O Maio Laranja representa conscientização, proteção e enfrentamento ao abuso e à exploração sexual infantil. E, infelizmente, nós sabemos que essa é uma realidade que está cada vez mais presente no nosso dia. Os números aumentam. A cada 6 minutos no Brasil, uma criança ela é violentada, ela é abusada. E o que nós estamos fazendo? O que vamos fazer? Os números aumentam, os casos aumentam, e muitas vezes os abusos acontecem dentro da própria casa, praticado por pessoas próximas, pessoas que deveriam proteger, mas que acabam destruindo a inocência e a vida emocional dessas crianças. E quando uma criança é abusada, toda a sociedade falhou. Falhou quem viu sinais e se calou, falhou quem deveria proteger, falhou quem preferiu ignorar, falhou quem não denunciou. Por isso nós precisamos estar atentos, vigilantes, comprometidos com a proteção à nossa infância. Muitas vezes sofrem caladas, muitas vezes têm medo, muitas não conseguem pedir ajuda. Por isso nós precisamos ser a voz dessas crianças, nós como responsáveis, a voz dessas crianças. Precisamos mostrar que a sociedade está atenta e que não iremos aceitar nenhum tipo de violência contra as crianças e os adolescentes. A caminhada desse sábado foi exatamente isso: um ato de conscientização, um ato de amor e um ato de coragem.
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1: Bom, então esse foi o vereador Cláudio Coxinha falando sobre a campanha do Maio Laranja, aí sobre a proteção de crianças. Bom, dando continuidade no nosso giro de notícias, estado de São Paulo tem a menor taxa de homicídios do Brasil, aponta Atlas da Violência, é a informação do Agência SP. O estado de São Paulo registrou a menor taxa de homicídios entre as 27 unidades da federação, segundo o Atlas da Violência 2026, publicado nesta terça-feira pelo Instituto de Pesquisa Econômica Aplicada, o IPEA, em parceria com o Fórum Brasileiro de Segurança Pública. O levantamento aponta 6,6 mortes por 100 mil habitantes no estado em 2024. Em segundo lugar aparece Santa Catarina com 8,1 homicídios por 100 mil habitantes, seguido do Distrito Federal com 10,3, e a média nacional é de 20,1. São Paulo lidera o ranking de menor taxa de homicídios do Atlas da Violência desde 2015 e nesse período a taxa de homicídios caiu 53,2% no estado, uma das maiores reduções entre as unidades da federação. Em números absolutos coletados pela Secretaria de Segurança Pública de São Paulo, a SSSP, o estado registra há 3 anos consecutivos a menor quantidade de homicídios dolosos na série histórica, que começou em 2001. Foram 2.438 casos em 2025, ano em que quase metade das cidades paulistas não registraram nenhuma ocorrência do crime, durante todo o período de janeiro a dezembro. Os principais indicadores criminais também registraram queda histórica em 2025. Os roubos somaram 161.310 ocorrências, uma redução de 16% em relação a 2024. 129 latrocínios, uma queda de 22%. Também teve uma queda de 26% em roubos de carga, foram registrados 3.470 casos e também eles atingiram aí o menor nível da série histórica, segundo a SSSP. Pela primeira vez, o roubo de veículos também ficou abaixo de 30 mil ocorrências no estado. 17 horas e 38 minutos, esse foi mais um giro de notícias, um giro de informações.
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1: Fique agora com Felipe e Rodrigo Ignora.
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1: É, são 17 horas e 56 minutos, 4 minutos para as 18 horas. Você acabou de ouvir Te Amar é Meu Talento, música de Fred e Fabrício aqui para vocês na programação da Bragança FM durante o programa Tarde Sertaneja, que chega ao seu fim nessa terça-feira, dia 26 de maio. Ô Demetrio, a gente tem que terminar o programa, pô, tem um gol de placa daqui a pouco, tem hora da Ave Maria, a gente tem que encerrar, a gente trouxe muita informação para você aqui do que aconteceu em Bragança Paulista, na região, no Brasil e no mundo, trouxe aí alguns trechos da sessão da Câmara, conversou com o presidente e advogado e presidente da OAB de Bragança Paulista, Gustavo Rizzi, e muitas outras informações para vocês aqui durante essa tarde de terça-feira. O programa Tarde Sertaneja chega ao fim, mas a gente ainda continua aqui na Bragança FM com o programa Gol de Placa, falando um pouco do futebol, do mundo do futebol, partida de hoje da Copa Sul-Americana, Libertadores e muito mais, mas antes tem a pausa para reflexão e antes tem o encerramento do programa Tarde Sertaneja. Com direção de rádio de Maria de Lima, parte técnica de Demétrio Campos e apresentação minha, Luiz Henrique Domingues, o programa Tarde Sertaneja de hoje encerra com um clássico. Na versão original, Chitãozinho e Chororó, Fio de Cabelo, para vocês aqui na Bragança FM. Valeu!
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2: 18 horas

0: Boa noite, querido irmão, ouvinte da Bragança FM. Que alegria estarmos juntos mais uma vez, em nome do Pai, do Filho e do Espírito Santo. Amém. Que esse pequeno momento que estamos aqui seja um grande momento de oração para cada um de nós, pela intercessão de Nossa Senhora, que nos acheguemos mais a Deus. E hoje, no calendário da Igreja, ela celebra um dos santos mais queridos da história. Estou falando de São Filipe Neri. Ele é conhecido como o Apóstolo de Roma, o Santo da Alegria. Filipe era um homem que cativava a todos com seu bom humor, sua simplicidade e, acima de tudo, seu coração transbordante de amor por Deus. Mas o que nem todos sabem é que o segredo de São Filipe Neri, o segredo dessa alegria, era a sua entrega total à Santíssima Virgem. Ele costumava dizer que não havia caminho mais curto para a felicidade do que estar sob o manto de Maria. Vou repetir: não havia caminho mais curto para a felicidade do que estar sob o manto de Maria. Filipe não gostava de orações complicadas. Para ele, a devoção à Nossa Senhora devia ser como de um filho que corre para os braços da mãe ao menor sinal de perigo ou de cansaço. Eu vou contar aqui um episódio belíssimo da sua biografia, né? Já no fim da vida, ele estava bem doente já, Filipe recebeu a visita da própria Virgem Maria em seu quarto. E aqueles que estavam por perto ouviu gritar em êxtase: "Minha Bela Senhora, minha Santa Mãe." Naquele momento, ele foi curado instantaneamente. Mas mais do que a cura do corpo, Filipe recebeu o selo da alegria eterna. E ele ensinava aos jovens do seu tempo. E nos ensina também hoje, né? Que a tristeza é um terreno perigoso para a alma. E para espantar o desânimo, ele recomendava duas coisas: caridade com o próximo e a oração do terço no bolso. Filipe chamava Maria de sua única esperança. E é dele a famosa frase: "Eu prefiro o paraíso." E que hoje, meus irmãos, minhas irmãs, inspirados por São Filipe Neri, possamos pedir a graça de viver uma fé alegre. Católico não tem que ser triste. Católico não tem que ter cara de tristeza, principalmente quando vai na missa. Tem que ter cara de alegre, feliz, né? Como diziam os antigos, botar a roupinha da missa e para encontrar a Jesus, nosso Senhor. E ele também dizia que as preocupações do dia a dia não roubem o nosso sorriso. Sabe por quê? Ele lembrava sempre que temos uma mãe que cuida de cada detalhe de nossa vida. E onde quer que você esteja agora, meu irmão, se é no carro, se é na casa, no trabalho, que a alegria de Deus possa invadir o seu coração. E vamos repetir com fé a pequena oração que São Filipe dizia centenas, centenas de vezes ao dia. E era sua jaculatória predileta: Virgem Maria, Mãe de Deus, rogai a Jesus por mim. Vamos repetir? Virgem Maria, Mãe de Deus, rogai a Jesus por mim. E que nessa Ave Maria, toda tristeza que possa estar no nosso coração seja dissipada pela intercessão de São Filipe Neri, pela graça da Santa Mãe de Deus. Ave Maria, cheia de graça, Senhor é convosco, bendita sois vós entre as mulheres, bendito é o fruto do vosso ventre, Jesus. Santa Maria, Mãe de Deus, rogai por nós, os pecadores, agora e na hora de nossa morte. Amém. Em nome do Pai, do Filho e do Espírito Santo. Amém.
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8: Alô pra você que se liga aqui na Bragança FM e gosta de esportes, estamos chegando agora com o programa Gol de Placa.
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8: Hoje, terça-feira, é dia 26 de maio e estamos vivendo as vésperas de uma partida decisiva do Red Bull Bragantino. Amanhã o Massa Bruta enfrenta o Carabobo e a gente vai trazer todos os detalhes e informações para vocês aqui durante o programa Gol de Placa desta terça-feira. Lembrando que você pode participar mandando sua mensagem no nosso WhatsApp 4034-1467, falando aí sua expectativa para a partida de amanhã. O que você está achando do Braga até o momento na temporada e muito mais, mande sua mensagem no nosso WhatsApp 4034-1467.
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8: São Paulo entra em campo hoje e decide sua vida na Copa Sul-Americana, sem muitos riscos de eliminação, mas ainda assim disputa a liderança do grupo. Santos também entra em campo hoje à noite e aí o time do Peixe, o gigante da Vila, tem que vencer, apenas a vitória interessa e ainda deve contar também com o tropeço de outros times do grupo. Memphis Depay deve renovar com o Corinthians, é o que traz o GE. E o Bragantino vive aí expectativa para a partida importante contra o Carabobo, visto que só a vitória interessa amanhã. E também as oitavas de final da Copa do Brasil já estão definidas, todos os confrontos definidos, inclusive com os mandos de campo. E aí o time do Palmeiras decide fora de casa contra o Fortaleza. 18 horas e 13 minutos, esse é o programa Gol de Placa.
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8: Direção de rádio de Maria de Lima, parte técnica de Demétrio Campos e apresentação minha, Luiz Henrique Domingues. 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Está no ar agora o nosso programa Gol de Placa.
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8: Muito bem, Massa Bruta finalizou hoje a preparação para a partida de amanhã contra o Carabobo. O Red Bull Bragantino treinou pela última vez no CPD em Atibaia e aí vai com força total para a partida de amanhã. O Red Bull Bragantino vive um momento peculiar porque só a vitória interessa para o Massa Bruta nesse período da Copa Sul-Americana, visto que amanhã, inclusive, é a última rodada da primeira fase, a fase de grupos. O Red Bull Bragantino é o terceiro colocado no grupo, com 7 pontos. O segundo colocado é o Carabobo, com 9 pontos. E o primeiro colocado é o River Plate, com 11. Não dá mais para alcançar o River Plate. Se o Red Bull Bragantino vier a vencer, ele sobe para 10 pontos, então não interessa mais aí a primeira colocação nem dá mais para chegar, então o Red Bull Bragantino vai lutar por uma vaga nos playoffs. Mas aí o time do Red Bull Bragantino, por que só a vitória interessa? Porque agora não é mais saldo de gols, nem confronto direto que ajuda o Braga nessa fase da competição. Agora é número de pontos, o Carabobo tem 9, venceu o Blooming na última rodada por 2-0. Red Bull Bragantino empatou em 1-1 com o River Plate lá na Argentina, então tem que resolver a sua vida. E aí o Red Bull Bragantino em casa ele tem um aproveitamento muito bom. O Red Bull Bragantino manda muito bem seus jogos em casa, joga muito bem e tem jogado muito bem nos últimos jogos. Venceu Vitória na penúltima rodada do Campeonato Brasileiro. No meio de semana passada, na Argentina, jogou muito bem contra o River Plate, apesar da derrota. O aspecto anímico do time foi um fator que acabou passando despercebido, apesar aí daquela falha do Clayton, um empate que saiu com um gosto de derrota. O Massa Bruta, ele jogou bem e repetiu a dose no domingo. Venceu por 3-0 o Vasco da Gama lá no Rio de Janeiro. O Vasco da Gama baqueado, mas que ainda assim era um time muito forte, um time muito competitivo em casa, mas o Red Bull Bragantino acabou nem levando isso em consideração. E aí o técnico Wagner Mancini, ele vai contar com força máxima e ele tem alguns desfalques que podem vir a fazer falta, mas que no último jogo demonstraram aí que o Red Bull Bragantino tem peça sim para avançar para a próxima fase sem os jogadores que não estão disponíveis no elenco do técnico Wagner Mancini. Velocidade mortal. Bom, o Red Bull Bragantino, ele não conta aí com o Lucas Barbosa, que na última partida da Copa Sul-Americana contra o River Plate, ele se lesionou, deve ficar de fora, e também não conta com o Andrés Hurtado, ele que foi liberado para treinar com a seleção equatoriana visando a preparação para a Copa do Mundo. Ainda não sai a convocação oficial, mas na Copa Sul-Americana, a seleção equatoriana segue treinando com jogadores pré-convocados naquela pré-lista e o Hurtado estava no meio, está treinando com a seleção equatoriana. E aí o Wagner Mancini, nas últimas partidas, ele tem optado por manter o Agustin Santana, antes, na verdade, do Hurtado já deixar o Red Bull Bragantino e se juntar à seleção equatoriana. O Santana já havia sido utilizado, inclusive jogou muito bem contra o River Plate lá. Também o Lucas Barbosa, ele foi substituído na última partida pelo Rodriguinho, que fez um excelente jogo. Então o Red Bull Bragantino não deve sentir tanto os desfalques. Deve seguir, é claro, com o Thiago Volpi no gol, Agustin Santana na lateral direita. Na linha de zaga, o Pedro Henrique volta, porque teve que cumprir suspensão pelo terceiro cartão amarelo contra o Vasco da Gama. E aí deve voltar Pedro Henrique e acho que muito provavelmente o Gustavo Marques. O Alex Vinícius está jogando muita bola, mas eu ainda acho mais provável o Gustavo Marques ser mantido na dupla de zaga. E fechando ali a linha de defesa, na lateral esquerda vem ele, Juninho Capixaba. O meio campo deve contar com Gabriel, Eric Ramírez, que tem jogado muito bem também, esteve onipresente no campo na última partida contra o Vasco da Gama, e ele deve ser mantido no time titular. E o Rodriguinho, não sei se vai ser mantido no time titular, não sabemos se o Wagner Mancini ele vai manter o Eduardo Sacha, se ele vai começar com o Eduardo Sacha. E aí o trio de ataque deve ser mantido. Herrera pela direita, Mosquera pela esquerda e também ali o Isidro Pita centralizado. E agora o Sacha é um jogador que ele deve ser tratado com muito cuidado nesse momento, né? Porque ele já perdeu 3 pênaltis, não diria de forma consecutiva, mas contra o River Plate no dia 30 de abril ele perdeu um pênalti que mudou a cara da partida, porque a partir disso o River Plate acreditou mais na vitória e conseguiu sair com a vitória aqui. Depois perdeu um pênalti contra o Vitória quando o Bragantino venceu por 2-0, mas apesar do triunfo para cima do time baiano, o time do Red Bull Bragantino sentiu um pouco, falava-se muito mais sobre o pênalti perdido do Eduardo Sacha do que da vitória propriamente dita. E na última partida o Red Bull Bragantino teve um pênalti sofrido e o Eduardo Sacha ele acabou desperdiçando na tentativa ali de retomar a confiança, que é totalmente válido. Isso não está errado do técnico Wagner Mancini. Mas ainda assim o Sacha acabou desperdiçando, se dessa vez não bateu em cima do goleiro, acabou isolando, e aí tem que ser tratado com um pouco mais de cuidado, porque quando o jogador perde 3 pênaltis consecutivos e ele é o batedor de pênalti do time, querendo ou não, ele acaba entrando em uma fase de desconfiança de si próprio, e não só em batida de pênaltis, né? A gente não sabe também o que está acontecendo na vida privada do Eduardo Sacha, mas dentro de campo a gente acaba vendo que isso afeta um pouco o desempenho dele, e isso não é exclusivo dele. Vários outros jogadores que eram batedores de pênalti perderam pênaltis decisivos em fases, em momentos distintos, como foi o caso do Rafael Veiga em 2022, que ele perdeu importantes pênaltis pelo Palmeiras. Ele acabou sentindo um pouco isso, foi amargando um pouco no banco de reservas, mas isso nunca deixou ele, mas ele nunca deixou de ser decisivo por causa disso. Em outros momentos ele brilhou. E eu acho que é mais ou menos o que vai acontecer com o Eduardo Sacha. O Sacha ele ainda tem um longo período na temporada para se reabilitar. O Bragantino tem aí mais 6 meses, quatro meses, porque tem a parada para a Copa do Mundo que leva 2, vai até dezembro o Campeonato Brasileiro. Então ele tem mais 4 meses para se reabilitar, então é o momento aí dele usar esse período de férias para ver que o que ele estava fazendo nas batidas dele que não estava dando muito certo. Claro, eu não vou instruir aqui, mas acho que é o período que o Sacha ele tem que olhar para as batidas de pênalti dele e ver o que dava certo, que agora não dá certo. Então é isso que vai ser, ele deve procurar fazer nesse período de férias. Mas o Red Bull Bragantino tem essa partida extremamente decisiva, ainda tem ingressos à venda. Lembrando que não tem venda física de ingressos por conta aí de uma questão da Comebol. As bilheterias do estádio não vão abrir. A Casa Red Bull está sendo um ponto de apoio à venda digital. E aí estão abertos apenas os setores oeste e sul. O norte não foi aberto para venda. O leste fechado para a torcida mandante, apenas para a torcida visitante. E aí o setor oeste com um preço de um valor bem acessível, R$50 a inteira, R$60 e R$25 a meia. Lembrando que o setor oeste é das torcidas organizadas, e a arquibancada sul, que é a coberta e fica de costas para o posto de montas, R$80 a inteira, R$40 a meia. Então valores bem acessíveis para você acompanhar o Massa Bruta na noite de amanhã. Lembrando que a bola rola às 21h30, mas a transmissão aqui na Bragança FM começa a partir das 20h30 com toda a equipe Gol de Placa. Bom, são 18h22, vamos para mais um rápido intervalo e daqui a pouco a gente volta falando do time feminino do Red Bull Bragantino.
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0: Muito bem, são 18 horas e 26 minutos, 6h26 da tarde. Complicado fazer um programa aí com esse período frio. Tá fazendo muito frio, tá dando aquele famoso choque térmico, tá difícil manter a imunidade boa. Mas a gente tá aqui 100% pra vocês, quer dizer, não tanto 100% assim, mas inteiros trazendo pra vocês as informações do esporte aqui na programação da Bragança FM. Bom, esse meio de semana ele é decisivo no futebol feminino, no futebol masculino do Massa Bruta, também no geral, por conta aí de se tratar da última fase da Copa, da última rodada da fase de grupos da Copa Sul-Americana, mas esse meio de semana também é decisivo para o time feminino do Massa Bruta. Afinal, aí as Bragantinas entram em campo, partida única. Primeira, na estreia das Bragantinas na terceira fase aí da Copa do Brasil Feminina. E aí na amanhã, quarta-feira, às 15 horas lá em São José dos Campos, elas enfrentam o São José aí na terceira fase da Copa do Brasil Feminina. As Bragantinas que no ano passado estrearam, caíram nas oitavas de final para o Bahia na disputa por pênaltis. Agora elas têm essa segunda chance. E aí, na manhã de hoje, a goleira Thalia, do Red Bull Bragantino Feminino, ela concedeu uma entrevista coletiva falando um pouco sobre esse duelo de amanhã. Então vamos ouvir agora a Thalia, goleira feminina do Red Bull Bragantino, Massa Bruta, que vem de derrota no final de semana para o Palmeiras por 2-1, mas que agora busca resolver a sua vida na Copa do Brasil.
1: Eu acho que erros e falhas acontecem em qualquer equipe, com qualquer atleta. Eu acredito que faz parte do processo. Estamos com uma equipe que iniciou esse ano com algumas trocas, então acho que faz parte do processo da equipe. A gente vem trabalhando bem, vem trabalhando forte para que esses erros e essas falhas sejam amenizadas o maior possível. Então acredito que a gente vem evoluindo nisso e o professor Humberto vem ajustando esses pequenos detalhes para que a cada jogo a gente possa evoluir e diminuir cada vez mais essas falhas e esses erros.
2: João Silvino, o Tic Tac Esportes. Ótimo dia, Thalia. O Red Bull Bragantino vai para a sua segunda Copa do Brasil, depois de parar apenas nos pênaltis e nas quartas de final em 2025. Para essa estreia e virada de chave na temporada, quais aprendizados a equipe traz da última campanha para dar um passo além e sonhar com voos mais altos? E que cuidados tomar para evitar sustos diante de uma equipe mais frágil da Série A3 e já sem maiores ambições em 2026, como São José?
1: Ano passado a gente chegou nas quartas, conseguimos ter esse feito na Copa do Brasil. Foi um jogo de grandes emoções, onde eu saí com 10 minutos no primeiro tempo e a Alice acabou entrando e fazendo uma boa partida também. Conseguimos empatar no final com uma grande equipe que é o Bahia. E para esse ano a ambição é chegar ainda cada vez mais longe, poder chegar nas finais e poder trazer o troféu. Essa virada de chave é bem difícil, porque são duas competições que a gente está tendo, brasileiro e paulista. Mas eu acredito que é mais uma nova competição e o foco é o mesmo de todas as partidas. Para nós, todas as partidas são finais. E a gente vem trabalhando, focando cada dia em uma competição para poder fazer o melhor dentro de campo.
2: Diego Pérez, Rádio 102. Thalia, depois de uma derrota em casa, como está sendo o trabalho para o jogo contra o São José? Em um ambiente e uma competição diferente?
1: A gente vem de três partidas muito boas, né? Que foi contra o Santos, contra o São Paulo e agora contra o Palmeiras, apesar da derrota. Conseguimos impor o nosso ritmo de jogo, jogamos de igual para igual contra o Palmeiras. E eu acho que a derrota machuca um pouco, mas a gente tem a convicção de quem somos e do que estamos entregando dentro de campo. E isso nos dá gás para poder chegar amanhã contra o São José e poder impor o nosso jogo, continuar impondo o ritmo. Falamos um pouquinho ali no final do jogo que a gente não pode deixar a chama apagar, independente do resultado, porque a gente sabe que a gente entregou o melhor contra o Palmeiras. E acreditamos que o São José, enfim, está com um time um pouco mais novo ali, mas a gente sabe que a gente não pode dar brecha, a gente não pode dar espaço, porque é de igual para igual, é 11 para 11, é futebol, e a gente sabe que todo detalhe faz diferença e amanhã a gente vai entrar com tudo para poder sair com a vitória.
2: Mário Casimiro, Correio da Atibaia. Como o grupo analisa a Copa do Brasil Feminina, vocês acreditam que o clube pode conseguir buscar esse título inédito?
1: Acredito que sim. A Copa do Brasil, como eu falei, é detalhe, né? É um jogo único, então só tem aqueles 90 minutos, mais o acréscimo. Então eu acredito que o que a gente está tendo pouco tempo de treino, mas eu acredito que o que a gente vem colocando dentro de campo nos jogos Eu acho que isso mostra que estamos evoluindo para que a gente possa chegar amanhã e fazer uma boa partida, entregar tudo. É, sabemos que vamos ter pouco tempo de treino, mas hoje o foco é a análise, é o vídeo, é entender o momento ali do São José, os jogos que tiveram, para a gente poder analisar e poder fazer o nosso melhor amanhã.
2: Edson de Lima, a vitrine do futebol feminino. Thalia, pelo contexto da temporada, o Red Bull Bragantino entra como favorito diante de um São José que vive um processo de reconstrução e aposta em um elenco bastante jovem. Como vocês trabalham internamente para transformar esse favoritismo em atuação consistente dentro de campo, sem cair em qualquer tipo de acomodação?
1: Como eu falei, eu acredito que quando entra dentro de campo 11 contra 11, o jogo é aquilo, é a bola, é o campo, é 11 contra 11. Então a gente não pode entrar nessa que é um time de Série A3 ou um time que está com uma equipe mais jovem, porque a gente sabe que uma equipe mais jovem vai querer buscar, vai querer mostrar, vai querer jogar, e a gente não pode entrar nessa acomodação. E como eu falei, é pouco tempo de treino, é colocar o que a gente já vem colocando nos jogos, nas competições que a gente já vem fazendo, porque dentro de campo é detalhe, então a gente procura corrigir esses detalhes dentro de campo para que dentro da partida a gente possa dar o nosso melhor e fazer com que a gente saia com a vitória.
2: Luiz Henrique Domingues, Bragança FM. Thalia, o passado sofreu uma grave lesão, justamente uma partida de Copa do Brasil. Como é voltar a disputar a competição depois desse momento difícil na sua carreira?
1: No passado, com 10 minutos, eu sofri a lesão. Não foi fácil, porque foi no momento que onde eu estava muito bem, né, na temporada. Assimilar tudo aquilo ali foi bem difícil, mas, por incrível que pareça, coincidência, ontem fez 7 ou 8 meses da lesão. E já com o jogo da Copa do Brasil, eu estava pensando nisso e eu acredito que tudo faz parte do processo e eu estou muito bem preparada para o jogo de amanhã e poder entregar o melhor para a equipe, poder ajudar a equipe da melhor forma. E eu acredito que a gente vai fazer uma boa partida para poder sair com a classificação.
2: Para finalizar, João Hudson, surto olímpico. Oi, Thalia. Às vésperas de uma pausa para a Copa do Mundo, o Red Bull Bragantino tem mais uma competição no seu caminho, a Copa do Brasil Feminina. Como pouco tempo para o treino pode influenciar na preparação para o jogo contra o São José e que pontos do adversário dessa semana o Red Bull Bragantino precisa ter atenção para sair com a classificação?
1: Como eu falei, tivemos o jogo domingo, temos pouco tempo para preparação, mas eu acredito que é isso, a gente vem fazendo uma boa temporada, vem fazendo bons jogos, né, nesses últimos jogos do Paulista, do Brasileiro, e a Copa do Brasil é detalhe, a gente sabe que é uma equipe jovem, porém, dentro de campo é 11 contra 11, e eu acredito que elas vão vir com tudo, e a gente não pode dar brecha para qualquer erro, qualquer falha, porque o que a gente busca é essa classificação, poder cada vez mais chegar mais longe para poder chegar lá na final e poder comemorar esse título inédito para o Red Bull Feminino.
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0: Muito bem, são 18 horas e 35 minutos. Você acabou de ouvir a entrevista coletiva da goleira Thalia do Red Bull Bragantino, o time feminino do Red Bull Bragantino, que entra em campo amanhã às 15 horas em São José dos Campos para enfrentar justamente o São José na terceira fase da Copa do Brasil Feminina. Lembrando que essa não é a única partida. Temos aí outros jogos acontecendo em diversos dias, trazer aqui não necessariamente ordem cronológica, mas na quinta-feira, dia 28, o Atlético Mineiro enfrenta o Vitória na Arena MRV às 16 horas. No dia 30 de maio, sábado, o Palmeiras enfrenta o Corinthians, então teremos derby paulista aí no campeonato da Copa do Brasil Feminina, no sábado às 11 horas da manhã no Allianz Parque. Às 15 horas em Bareri, o Real Reipes enfrenta o Coritiba no dia 27, ou seja, amanhã, quarta-feira. Também amanhã, quarta-feira, às 19 horas, o Fluminense enfrenta o Minas Brasília no estádio Luso Brasileiro, no Rio de Janeiro. O Planalto de Goiás enfrenta amanhã às 19h30 o Bahia no estádio Aníbal Toledo. E na quinta-feira às 16 horas o Atlético do Piauí enfrenta o Santos no estádio Lindolfo Monteiro no Piauí. Amanhã também, quarta-feira, às 19 horas, o Liga São João enfrenta o Flamengo no Arena Itacoatiara. E também amanhã, às 15h30, o Botafogo enfrenta o Juventude no estádio Nilton Santos. Às 17 horas de quinta-feira, no Benitão, em Rio Claro, a Ferroviária de Araraquara enfrenta o UDA. Às 20 horas de amanhã também, o Itabirito enfrenta o Sport Recife na Arena do Jacaré em Sete Lagoas. E também na Arena do Jacaré em Sete Lagoas, mas na quinta-feira, às 18h30, o time feminino do Cruzeiro enfrenta o Docimel. O 3B da Amazônia enfrenta amanhã, quarta-feira, dia 27, às 16h30, o Ação do Mato Grosso, no Estádio da Colina. E no Estádio Luso Brasileiro, na quinta-feira, dia 28 de maio, às 18h, o Vasco enfrenta o América Mineiro. Teremos outro clássico nessa terceira fase da Copa do Brasil Feminina, porque amanhã, às 18h30, o Internacional enfrenta o Grêmio no Estádio do Beira-Rio. Então teremos Grenal na Copa do Brasil Feminina. E aí, o último duelo é na quinta-feira, dia 28 de maio, às 15 horas, no estádio Pedro Benedetti, em Mauá, entre Mauense e São Paulo. Então, uma terceira fase bem interessante da Copa do Brasil Feminina. Queria mandar, inclusive, um abraço pro Marcão, do canal RB Massa Bruta, que está sempre na nossa audiência. Mandar um abraço aqui para ele, que está sempre cobrindo o Red Bull Bragantino também, trazendo as informações, e está nos ouvindo aqui na programação da 79.7. Faça com o Marcão e também nos ouça aqui. Mande sua mensagem também no nosso WhatsApp, 4034-1467. Bom, vamos agora com informações aí do campeonato da Copa do Brasil masculina, porque a gente teve aí hoje acontecendo o sorteio da Copa do Brasil masculina e tivemos aí os duelos das oitavas de final. Se a Copa do Brasil feminina está na terceira fase, a Copa do Brasil masculina já está em sua fase de oitavas de final. O Red Bull Bragantino caiu na quinta fase para o Mirassol e já deixou, mas a gente ainda tem alguns grandes duelos. O primeiro deles é Vasco e Fluminense, então teremos um clássico carioca. Na ida, o Vasco joga em casa, na volta a decisão fica para a casa do Fluminense, mas esses jogos, os dois provavelmente vão acontecer no Maracanã. Se a gente bem conhece o time do Vasco, quando tem esse tipo de jogo, é o que acontece normalmente. Teremos outro clássico aí, mas esse é um clássico interestadual que ganhou contornos de rivalidade por vários aspectos de arbitragem, história e tudo mais, que é Corinthians e Internacional de Porto Alegre. Corinthians decide esse duelo em casa. Outro duelo aí que teremos decidindo, envolvendo um time gaúcho e um time paulista, é entre Grêmio e Mirassol, com o Grêmio decidindo em casa. Também outro time que decide em casa é o Vitória, que enfrenta o Atlético Paranaense, enquanto o Juventude enfrenta o Atlético Mineiro, com o Juventude decidindo em casa. Já o Remo enfrenta o Santos, com o Remo decidindo em Belém. E aí a Chapecoense enfrenta o Cruzeiro, com o Cruzeiro decidindo em casa. E o Palmeiras enfrenta o Fortaleza, com a decisão acontecendo em Fortaleza, na Arena Castelão, muito provavelmente, que é onde o time do Fortaleza manda os jogos. Então, são essas as informações das oitavas de final da Copa do Brasil masculina, agora para vocês na Bragança FM. Muito bem, são 18 horas e 39 minutos. Vamos para mais um rápido intervalo, Demetrio Campos. Aí depois a gente traz informações sobre Copa Sul-Americana, porque já tem brasileiro entrando em campo daqui a pouquinho, daqui a 20 minutos.
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0: Muito bem, são 18 horas e 44 minutos, 18h44 da tarde, e você está ouvindo o programa Gol de Placa aqui na programação da 79.7.

Mas entra com Alex Muralha no gol, Igor Carius na lateral direita, Lucas Oliveira e João Vitor na dupla de zaga e William Machado, além de William Machado no, como trio de zaga e Reinaldo na lateral esquerda. O meio campo conta com Chico Kim, Aldo Filho e Eduardo e a dupla de ataque é de Galeano e Galdino. Então são esses os escalados do Mirassol para enfrentar o Lanús daqui a pouco. Às 19 horas no estádio La Fortaleza, em Buenos Aires, o Lanús, que inclusive é o atual campeão da Copa Sul-Americana, atual campeão da Recopa Sul-Americana, mas que está atrás do Mirassol, porque aí no primeiro jogo, na estreia dos dois times, o Mirassol venceu em Mirassol, e aí é o líder do grupo, inclusive, líder isolado, 12 pontos, 3 à frente da LDU. A LDU, que inclusive está com 9 pontos, enfrenta o Always Ready da Bolívia no Equador, mas se a LDU vencer e o Mirassol também vencer, mas se o Mirassol vier a perder, a LDU tem aí pelo menos uns 2 gols de diferença no critério de confronto direto. O time do Mirassol e a LDU, eles estão igualados, porque o Mirassol ganhou em Mirassol, a LDU ganhou no Equador. Então tá tudo muito igual. Então vive um momento iluminado. O time do Mirassol não tem mais como perder a fase, a classificação para as oitavas de final. Agora a questão fica em relação à liderança do grupo, já que quem tem a liderança tem a vantagem aí de poder decidir os jogos em casa em alguns determinados confrontos, dependendo muito dos cruzamentos. Mas agora passando, dando uma rápida passada pela situação dos brasileiros na Copa Libertadores, o Flamengo entra em campo hoje às 21h30 no Maracanã para enfrentar o Cusco do Peru em partida do Grupo A. E no Grupo A a situação é a seguinte: o Flamengo é o líder isolado, não tem mais chance de perder nem a liderança, porque tem 13 pontos, está 6 à frente do Independiente Medellín da Colômbia, lembrando que teve aquele fatídico jogo na Colômbia que acabou não acontecendo, que o Flamengo, que a torcida do Independiente Medellín acabou protestando contra a diretoria do clube, quase matou metade, mentira, quase matou não, mas foi realmente uma confusão desnecessária causada lá. Que inclusive queimou mochilas de fotógrafos que estavam no estádio, uma zona de guerra que aconteceu na Colômbia, e o Flamengo só não tem mais pontos por causa disso. E aí, na liderança do grupo está com 13 pontos, o Independiente Medellín está em segundo com 7, o terceiro é Estudiantes com 6, e o quarto colocado é o Cusco do Peru com 1 ponto. Agora a disputa fica em relação ao segundo colocado e ao time que vai para a Copa Sul-Americana, se fica entre Estudiantes e Independiente Medellín. O Estudiantes joga na Argentina hoje às 21h30, então tem tudo para conseguir a classificação. O grupo B não tem brasileiros, mas o grupo C tem o Fluminense, o rival do Flamengo, que está em terceiro lugar do grupo com 5 pontos. O segundo colocado é o Bolívar com 5 pontos e o líder com 13 pontos é o Independiente Rivadavia da Argentina. Não tem mais como o Fluminense chegar no Independiente Rivadavia, não, a liderança já não é mais alcançável, mas o Fluminense enfrenta aí o Deportivo La Guaira da Venezuela, que é o lanterna do grupo, com 3 pontos. Então o Fluminense vai para essa partida no Maracanã com vantagem, torcendo aí para uma derrota do time do Bolívar, para um tropeço do Bolívar contra o Independiente Rivadavia. Lembrando que o Bolívar joga lá na Bolívia, então tem essa vantagem no El Tawiti, o time boliviano. Bom, no grupo D é o grupo do Cruzeiro, que é o segundo colocado com 8 pontos, 2 atrás da Universidade Católica do Chile, mas está na frente aí do Boca Juniors, que é o terceiro com 7 pontos, e na frente do Barcelona de Guayaquil, que é o lanterna já eliminado com 3 pontos. O Cruzeiro enfrenta o Barcelona de Guayaquil no Mineirão, enquanto a Universidade Católica do Chile e Boca Juniors se enfrentam na Bomboneira. Se o Cruzeiro vier a vencer, passa em primeiro lugar do grupo; se empatar, fica em segundo e torce para um empate entre Boca Juniors e Universidade Católica. Lembrando que essas duas partidas acontecem na quinta-feira, às 21h30. Quem joga amanhã é o Corinthians, outro brasileiro no grupo E, que é o líder do grupo, não tem mais como perder a posição. Então a vida do Corinthians já está definida no campeonato da Libertadores. No grupo F, o Palmeiras ainda precisa definir sua vida. Joga quinta-feira, às 19h, contra o Júnior Barranquilla no Allianz Parque, no Nubank Parque, na verdade. E aí o Palmeiras é o segundo colocado do grupo com 8 pontos, 2 atrás do Cerro Porteño, que é o líder com 10. Em terceiro lugar vem o Sporting Cristal da Bolívia do Peru com 6 pontos, e o lanterninha do grupo é o Júnior Barranquilla. Essa partida pode ser decisiva tanto para Palmeiras quanto para o Júnior Barranquilla, porque se o Sporting Cristal vencer
o time, se o Sporting Cristal perder para o Cerro Porteño e o Júnior Barranquilla vencer o

0: Palmeiras, o Júnior Barranquilla consegue se classificar, tem chance ainda. E se o Cerro Porteño vier a vencer o Sporting Cristal, sobe para 13 pontos e termina na liderança do grupo. O Palmeiras está atrás da liderança do grupo, torce para um tropeço do Cerro Porteño, mas ainda assim é o segundo colocado, joga por um empate para pelo menos conseguir a classificação, já que se o Sporting Cristal vencer, vai para 9 pontos, o Palmeiras empatando também vai para 9 pontos, mas o Palmeiras está na frente no quesito do confronto direto. Isso porque na partida contra o Sporting Cristal no Peru, o Palmeiras venceu por 2-0 e no Brasil venceu por 2-1. Então tem a vantagem do confronto direto com o terceiro colocado no grupo. No grupo G a gente já trouxe a situação e no grupo H não tem nenhum brasileiro. Essa é a situação dos brasileiros na Copa Libertadores. Agora falando dos brasileiros na Copa Sul-Americana, a gente já trouxe um panorama do Red Bull Bragantino. Mas agora falando de outros brasileiros, no grupo B, o Atlético Mineiro vive uma fase delicada, porque é o terceiro colocado do grupo, fora da zona de classificação para os playoffs. Tem 7 pontos, é o mesmo número de pontos que o Deportivo Cienciano do Peru, mas o Atlético está atrás no confronto, está empatado, na verdade, no confronto direto. Venceu aí o Cienciano no Peru, venceu por 1-0. No Brasil, o Atlético venceu por 2-0. E agora o Atlético enfrenta o líder do grupo, o Puerto Cabello, em Minas Gerais. Lembrando que na Venezuela o Atlético perdeu, mas a situação do grupo B é bem bolada, porque o Puerto Cabello, líder, tem 7 pontos, o Cienciano, segundo colocado, também tem 7, e o terceiro, o Atlético, tem 7, e o quarto colocado, que é o Juventude, tem 6 pontos. Então, não tem nada perdido pra ninguém nesse grupo, vai todo mundo pro tudo ou nada. O Atlético é mais provável que consiga classificação. O Puerto Cabello é um time que costuma aprontar contra times brasileiros, mas quando joga fora de seus domínios na Venezuela, tende a apanhar um pouco. Então vive aí essa situação embolada o grupo do Atlético Mineiro, e que a gente torce aí para quem gosta de futebol, para um final de fase de grupos no grupo B, bem cheio de reviravoltas. Então fica essa questão. Aí o grupo C é o grupo do São Paulo, que entra em campo daqui a pouco contra o Boston River do Uruguai. São Paulo, que é o líder do grupo com 9 pontos, empatou na última rodada, que inclusive já está escalado para essa partida, e vamos trazer rapidamente para vocês as informações do jogo do São Paulo, que já está com as escalações confirmadas. Vamos subir o hino do São Paulo, Demetri. São Paulo define sua vida hoje na fase de grupos da Copa Sul-Americana com Rafael no gol, Lucas Ramon na lateral direita, Alan Franco e o Osório na dupla de zaga, o Luiz Osório na dupla de zaga e o Wendel ali na lateral esquerda. O meio campo conta com Danielzinho, Pablo Maia e o quarteto de ataque vai com André Silva, Arthur, Ferreirinha e Jonathan Calera. Então um time bem ofensivo escalado pelo técnico Dorival Júnior, que busca aí levantar a moral do São Paulo na temporada depois de uma série de baques. E aí, o São Paulo enfrenta hoje o Boston River da Argentina e simultaneamente é isso, o Milionários da Colômbia enfrenta o O'Higgins lá na Colômbia. E a situação do grupo é o seguinte: São Paulo é o líder com 9 pontos, o segundo colocado é o Milionários com 8, o terceiro é o O'Higgins com 7 e o quarto é o Boston River. O São Paulo pode até perder a classificação, tá? Se tropeçar contra o Boston River, o que é difícil, e o O'Higgins vencer o Milionários, o São Paulo cai aí. Ah, não, na verdade o São Paulo ainda fica com a classificação. Mas aí em caso de o Milionários vencer, vai para 11 pontos. Aí o São Paulo, se perder, fica com 9 e aí vai para a fase de playoffs. Não é o mais ideal, mas permanece vivo na competição. Agora quem tem a fase um pouco mais de uma tarefa um pouco mais difícil é o time do Santos, que no grupo D enfrenta o Deportivo Cuenca do Equador na Vila Belmiro hoje às 21h30, e simultaneamente esse jogo acontece a partida entre San Lorenzo e Deportivo Recoleta do Paraguai. Mas a situação do grupo é a seguinte: o San Lorenzo é o líder com 7 pontos, em segundo lugar vem o Deportivo Cuenca com 6, em terceiro o Deportivo Recoleta com 5 e em quarto vem o Santos com 4 pontos. Tem chances de se classificar desde que vença o Deportivo Cuenca e torça por um tropeço do Deportivo Recoleta. Não tem mais como chegar no time do San Lorenzo, o time do Santos, a não ser que vença por uma larga vantagem de saldo de gols. Mas não vai ser agora que o Santos vai ganhar. Não conquistou nenhuma vitória até agora na Copa Sul-Americana. Os 4 pontos somados até agora são de 4 empates. Então vai para tudo ou nada o time do Santos. O grupo é o grupo do Botafogo, o Fogão já está classificado, é o líder com 13 pontos, e aí a disputa não sobra nem para a segunda vaga, porque o Racing tem 5 pontos em terceiro e o Caracas em segundo tem 9. Então já está tudo definido no grupo E, vão jogar apenas para cumprir tabela. O Botafogo que entra em campo amanhã, quarta-feira, às 19 horas, para enfrentar o Caracas da Venezuela, lá na Venezuela. No grupo F, o Grêmio tem que decidir a sua vida, principalmente aí a liderança do grupo, que é a única coisa que está em disputa. É, para ver quem que vai para a fase de oitava de final e quem que disputa aí os playoffs. Lembrando que o Grêmio enfrenta o Montevideo City Torque às 19 horas na Arena do Grêmio. Neste mesmo horário, o Palestino do Chile e Deportivo Riestra da Argentina disputam para ver quem que é o menos pior time dessa fase de grupos, porque já não lutam por mais nada. Agora, a situação do Grêmio define a liderança e a classificação, porque o Grêmio é o segundo colocado com 10 pontos, o Montevideo City Torque é o primeiro com 12 pontos. O Montevideo venceu lá no Uruguai o time do Grêmio e agora decide em Porto Alegre, então tem essa tarefa difícil o time do Grêmio. Se empatar, o Grêmio vai para a fase de playoffs e aí, se vencer, obviamente avança aí direto para as oitavas de final. O grupo G é o grupo do Vasco da Gama, que tem o Olímpia como líder com 10 pontos, o segundo colocado é o Vasco com 7, mas em terceiro lugar vem o Audax Italiano também com 7 pontos. O Audax enfrenta o Olímpia, o líder do grupo, amanhã às 19 horas, enquanto o Vasco enfrenta o Barraca Central da Argentina às 19 horas, nem São Januário, então joga em casa, mas o Vasco vem baqueado, né? São 10 gols nos últimos 3 jogos. Renato Gaúcho balançado no cargo, o diretor de futebol Admar Lopes, ele garantiu o Renato no trabalho, mas ainda assim precisa garantir a classificação para ter um pouco mais de tranquilidade antes da pausa para a Copa do Mundo. E aí a situação do Red Bull Bragantino no Grupo H, a gente já vem trazendo durante toda a semana para vocês. Bom, são 18 horas e 56 minutos, chegamos ao fim de mais um programa Gol de Placa, o programa desta terça-feira, dia 26 de maio. A gente volta amanhã na programação da Bragança FM, uma programação amanhã movimentada, porque teremos aí a visita do governador Tarcísio de Freitas, do estado de São Paulo, à cidade de Bragança Paulista, para a entrega de moradias ali no bairro da Ipica Jaguari. E aí a gente vai acompanhar de perto para vocês, e aí a gente deve voltar com mais informações. Tem o programa Gol de Placa amanhã, também tem a abertura do painel esportivo, e aí a gente vai trazer todas as informações, porque amanhã a partida é decisiva para o Red Bull Bragantino aqui na Bragança FM. Tenham todos uma ótima noite. O programa Gol de Placa teve direção de rádio de Maria de Lima, parte técnica de Demétrio Campos e apresentação minha, Luiz Henrique Domingues, e foi um oferecimento de Dogmil, alimento completo para 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O programa Gol de Placa chega ao fim, mas eu não me esqueci não, ainda tem recadinho para dar. Queria mandar um feliz aniversário pro Vino Destro, que está sempre na nossa audiência, está sempre nos acompanhando. Queria mandar um abraço aqui, um feliz aniversário, tenha muitos anos de vida aí pro Vino, que ele é da família, então queria mandar um abraço para ele aqui nesse fim de programa Gol de Placa. Tenham todos uma ótima semana, a gente volta amanhã. Valeu, falou, tenham todos uma ótima noite.
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0: A diferença ainda existe. Enquanto a população branca chegou ao índice de 0,851, a população negra alcançou 0,774. O ministro-chefe da Secretaria-Geral da Presidência da República, Guilherme Boulos, destacou que é responsabilidade do governo avançar ainda mais.
1: O abismo que separa a renda média da pessoa branca e da pessoa negra é menor, mas ele ainda existe. O abismo que separa a renda masculina da renda feminina ele é menor, mas ele ainda existe. A gente também tem consciência da responsabilidade de que a gente precisa avançar mais.
0: Em uma rede social, o presidente Lula destacou que o resultado não é coincidência, mas reflexo de escolhas políticas consistentes e coordenadas. E disse que ainda há um longo caminho pela frente, com desigualdades regionais, de gênero e de raça, que precisam ser superadas. Reportagem Luana Karen.
2: E o ministro do Desenvolvimento e Assistência Social, Família e Combate à Fome, Wellington Dias, está conosco aqui no estúdio da Voz do Brasil para comentar esses dados e falar mais sobre o Bolsa Família. Boa noite, ministro.
3: Boa noite, Luciana, você e todo o Brasil.
2: Ministro, como nós ouvimos na reportagem, em 2024, o Brasil atingiu o melhor patamar de desenvolvimento humano da história e a melhora na educação foi o que puxou esse índice para cima. As contrapartidas do Bolsa Família, que obrigam a manter crianças na escola, tem a ver com esse resultado?
3: Tudo a ver. Veja que a transferência de renda, o Bolsa Família, ele não é só transferência de renda. Ele é um programa que coloca como condicionalidade o cuidado primeiro com a saúde. Ou seja, queremos um brasileiro, uma brasileira saudáveis. Então, se recebe aqui o Bolsa Família, mas aqui a gestante tem que acompanhar ali toda a fase da gestação, os exames, a criança quando nasce também ali tem todos os cuidados, vacinas, e é integrado com a educação. A educação como grande alicerce para interromper uma história de vulnerabilidade, de pobreza na família. Então, quando a pessoa está recebendo o Bolsa Família, ali as crianças estão matriculadas, acompanhamos a frequência, a aula, a aprovação, agora o pé de meia que ajuda a reforçar mais ainda esse trabalho. E veja o resultado, todo ano a gente comemora uma média de 1.300.000 pessoas que são do Bolsa Família e que termina uma qualificação para ter uma profissão. É um Pronatec, é um curso técnico, é o Acredita, que agora a gente está trabalhando, é um curso superior. E é claro, aqui é uma porta larga para a superação da pobreza. Mas eu queria registrar esse feito, ele é histórico. Eu sou da geração, eu tenho mais de 60 anos, eu sou da geração que viveu o Brasil subdesenvolvido, um país subdesenvolvido. Depois alcançamos já ali no primeiro mandato do presidente Lula, segundo, numa estratégia extraordinária já ali no primeiro mandato da presidenta Dilma, o Brasil como um país em desenvolvimento. Nós tínhamos alcançado o IDH 07. E agora entramos no clube dos países, não é, com o IDH muito alto IDH. É o patamar de países da Europa, é o patamar de países da América do Norte, ou seja, é um clube, não é, infelizmente, que não são de muitos países, mas o Brasil deixa de ser só aquela grande economia, aquele grande produtor de agricultura e melhora a desigualdade. Como disse o presidente Lula, ainda temos que encarar a desigualdade regional. Por isso que essa divulgação da ONU através do PNUD, ela também nos traz um dado bom, que é o IDHM, que é uma medição por município. E aqui permite a gente trabalhar por município, por região do Brasil, não é, cuidar da população, não é, como a população de negra e negros, a população de indígenas, ou seja, e com isso alcançar uma igualdade mais completa.
2: É aproveitar esses dados, então, ministro, para poder fazer políticas públicas mais direcionadas?
3: Sim, o Brasil ele tem muita eficiência em tirar pessoas e famílias da fome, da pobreza, e agora a gente tem uma condição direção de um passo novo. Como é que, por exemplo, o IDH muito elevado, Distrito Federal, mas como é que a gente olha para várias regiões do Distrito Federal, como o Sol Nascente, né? Como é que a gente olha o estado do Pará, cresceu, mas como é que a gente olha ali para o arquipélago de Marajó? Os três estados que tiveram melhor crescimento, né? O meu Piauí, né? Que tem uma história extraordinária, Rio Grande do Norte, Alagoas, tiveram um crescimento muito alto. O Piauí, por exemplo, tinha um índice de desenvolvimento humano no começo desse século, 2002, 2003, 0,4, muito baixo desenvolvimento. E passou para baixo desenvolvimento, 0,5, 0,6, médio desenvolvimento. Agora alcançamos 0,74, quase 0,75, já nos aproximando, da média nacional. Então, isso por quê? Porque melhor educação era a pior em educação. Hoje, o quarto melhor em educação. Então, melhora a renda, melhora a expectativa de vida. E eu digo que com essa forma como o Brasil, o governo do Brasil, o presidente Lula trabalha, de um lado, tirar da fome, mas superar a pobreza, garantir investimentos, habitação. Ele está entregando casas em Manaus. Significa alguém que pagava o aluguel, ganha um salário mínimo, mas aí paga a metade para pagar o aluguel. Aquela família fica na pobreza. Então, a necessidade de alcançar várias necessidades do ser humano, e é isso que o projeto do Brasil está trabalhando.
4: Ministro, nós temos aqui dois depoimentos de pessoas.
5: Oliveira, de Rio Branco, no Acre. Ela conseguiu um emprego com carteira assinada, passou um ano dentro da regra de proteção do programa, né? Antes de sair. Vamos ouvir a Stephanie.
6: É meu primeiro emprego de carteira assinada, né? Mas já trabalhava em outros lugares, né? Tipo, faxina, diária. Logo quando eu comecei a trabalhar, né, ainda recebia, né? 650. Aí demorou, acho que assim, uns 4 meses, baixou o valor, né? Foi para 325. Aí recebi uma mensagem, né, do governo que eu ia receber esse valor durante 12 meses. Que quando foi o mês passado, foi suspendido, assim como falaram, né? Quando eu não trabalhava, era só o Bolsa Família.
5: E a gente tem também a Lilian Pinheiro, que ela é empreendedora. Atualmente ela tem um salão em Pernambuco, participou do programa Acredita no Primeiro Passo para conseguir melhorar o negócio. Hoje ela também dá cursos para outras mulheres. Vamos ouvir a história da Lilian.
7: Quando a maternidade chegou na minha filha, eu fiz uma escolha de fazer um curso para cuidar dela. Nesse tempo, eu fui contemplada pelo Cade Único para receber o Bolsa Família. Fiz a inscrição para se tornar cabeleireira. E aí, depois disso, eu não parei mais, eu só comecei a investir dentro do meu espaço. Eu tinha apenas uma cadeira na garagem da minha casa e o tanque. Foi quando também eu conheci o Banco do Nordeste, onde formamos um grupo e participamos do programa Crédito Amigo. Lembro que eu comprei produtos para dentro do meu salão. E daí essa parceria ela só foi dando continuidade, né? E hoje me tornei especialista em cachos.
5: Pois é, ministro, tanto o encaminhamento para o emprego quanto o estímulo ao empreendedorismo fazem parte aí dos eixos de mobilidade social que estão ligados ao programa de transferência de renda. Explica melhor para os ouvintes como é que funcionam esses mecanismos.
8: Olha, primeiro, nós criamos aí por uma iniciativa do presidente Lula uma mudança que estimula, né, o trabalho, o emprego, o empreendedorismo, o cooperativismo. Veja já na fala, não é, da Gabriela, e falando inclusive do Vilmar, né, o pai dela, que a partir do Bolsa Família ela pôde estudar, pôde crescer, né, o pai também, e isso é extraordinário. A Stephanie, né, que exato, coloca aí sobre a parte do emprego. Veja, a gente criou, tinha um medo de assinar a carteira, porque senão ia perder benefício. E a gente criou uma regra de proteção, onde quando alguém vai para o emprego, ali ela não sai do Bolsa Família. A gente mede a renda. Mede a renda. A renda precisa alcançar R$ 706 per capita acima desse valor para poder sair de vez do Bolsa Família. E é, uma família de 5 pessoas tem que ter uma renda de R$ 3.530 na família para poder sair do Bolsa Família. Sai do Bolsa Família, mas não sai do cadastro. Quando perde o emprego, volta de novo para o Bolsa Família. O outro foi a regra de proteção, como disse aí a Stefani, que é, ela vai para o emprego. Passa a ganhar. Ela ultrapassou a chamada linha da pobreza. Mas ainda assim, a gente deixa por 12 meses. Ela permanece por 12 meses. Esse emprego é para valer, né? Ou é aquele emprego temporário? Então a gente aguarda para ver o que acontece. E é, ela recebe ali o valor do benefício mais o salário, né? Como ela disse, acumula. Então isso foi uma diferença muito grande na área do emprego. Veja que o Brasil segue crescendo, graças a Deus. 5 milhões e 300 mil novos empregos desde janeiro de 2023, neste mandato do presidente Lula. E destes empregos, 90% é o povo do Cadastro Único Social. É o povo do Bolsa Família, não é? Grande parte dos empregos. Agora, também o empreendedorismo. O exemplo aí da Lilian, né, que montou lá, começou ali com a cadeira, depois um salão de beleza. Agora a gente apoia. É um mercadinho, é uma pessoa que trabalha com uma pequena indústria, um restaurante, enfim. E, neste caso, também é a mesma regra. Então, nós temos hoje, para você ter uma ideia, no mês de maio, 7 milhões de brasileiros, de famílias, 7 milhões de famílias que estão no emprego, estão como pequeno negócio e recebendo o Bolsa Família, ou recebendo 100% ou recebendo a metade, porque está na regra de proteção. Então, eu quero acreditar no campo, um outro caminho, o cooperativismo. Né? O cooperativismo. É, a gente, inclusive, está premiando as empresas que mais empregaram o povo do Bolsa Família, não é? Premiando as cooperativas que mais estão ajudando as pessoas a superarem a pobreza. Eu digo que esse caminho do Brasil é tão extraordinário que são 142 países que já acompanham esse modelo do Brasil.
9: Ministro, para a gente finalizar, que a gente tem só um minutinho, o Ministério reformulou o aplicativo e o site do Bolsa Família. Vamos chamar as pessoas agora para ver esse site, esse aplicativo, o que, que tem de novo?
8: Olha, de novo é mais humanização. Ou seja, através do celular, através de um aplicativo, a pessoa vai poder, por exemplo, eu quero atualizar o cadastro, bloqueou meu Bolsa Família. O que, que aconteceu? Vai lá no aplicativo e você, inclusive, já resolve. Ah, bloqueou porque não tomou a vacina. Não é? Bloqueou porque o filho não está matriculado. Ou seja, ali ele já sabe, é uma linha direta. E mais, abre porta o aplicativo para todos os programas que estão integrados ao Cadastro Único Social. Não é só o Bolsa Família, não é só o BPC. Tem o Pé de Meia, Farmácia Popular, Gás do Povo, Luz do Povo, agora o programa Minha Casa Minha Vida, Melhoria Habitacional, Pronaf, ou seja, tem 56 programas. É uma porta da dignidade, como diz o presidente Lula. Então, eu fico muito feliz de ver o Brasil, de um lado, no top 10 dos países, né, que mais desenvolvidos do mundo, e também, é claro, a importância do social, o desenvolvimento social como parte estratégica do próprio desenvolvimento econômico. Isso é potente.
5: Muito bem, nós conversamos com o ministro do Desenvolvimento e Assistência Social, Família e Combate à Fome, Wellington Dias. Muito obrigado, ministro, pela entrevista aqui à Voz do Brasil.
8: Olha, eu que agradeço e, se Deus quiser, vamos voltar para dar boas notícias para o Brasil. O Brasil melhorando, o Brasil crescendo.
9: Olha. E hoje o presidente Lula entregou mais de 500 moradias do programa Minha Casa Minha Vida em Manaus.
5: Além do condomínio contar com área comunitária, ele ainda possui escolas e posto de saúde próximos.
10: Dona Aldenora Gomes Brito mal conseguiu aguentar a emoção. Ela é uma das beneficiadas com um apartamento, o residencial Morar Melhor em Manaus. A casa própria era um sonho de uma vida inteira.
11: Muito obrigado por essa chave. E hoje esse sonho está sendo realizado. Ganhei meu apartamento completo.
10: Nesta terça-feira foram entregues 576 moradias que vão abrigar pelo menos 2.300 pessoas no residencial Morar Melhor 13, 14 e 15, localizado no bairro Tarumã Açu. As unidades têm cerca de 50 metros quadrados de área privativa e seguem os novos padrões do Minha Casa Minha Vida, com varanda e espaço para convivência que incluem 3 bibliotecas, churrasqueiras, centro comunitário, área comercial e quadra poliesportiva. O empreendimento recebeu 92 milhões de reais em investimentos do Fundo de Arrendamento Residencial. O presidente Lula falou sobre a retomada e o alcance histórico do programa Minha Casa Minha Vida.
12: Tem gente que nunca tinha tomado banho no chuveiro, tem gente que não sabia o que era uma pia ou lavar um prato numa torneira. Isso é desumano num país que tem todo o potencial de fazer casa para todo mundo. Está na Constituição brasileira que casa é um direito de todo e qualquer cidadão e nós temos apenas que cumprir a Constituição. Por isso, nós criamos o Minha Casa Minha Vida. Vamos contratar até o final desse ano 3 milhões de casas para o povo brasileiro.
10: O presidente Lula também defendeu o fim da escala 6x1.
12: E ontem, no Congresso Nacional, nós fizemos um acordo com o presidente da Câmara e nós vamos acabar com a escala 6x1. O povo vai trabalhar 5 dias e vai poder descansar 2.
10: A entrega do condomínio foi feita com toda a infraestrutura, que inclui água, esgoto, iluminação pública, energia elétrica, pavimentação e drenagem. E o entorno do residencial Morar Melhor ainda conta com creche, escolas e posto de saúde. De Manaus, no Amazonas, Luciana Colares de Holanda.
9: O programa Move Brasil, táxis e aplicativos já está com os recursos garantidos.
5: Uma medida provisória foi publicada hoje, destinando 30 bilhões de reais para o financiamento de carros novos em condições especiais.
9: Os contratos de financiamento serão feitos no mês de junho.
10: Foi publicada nesta terça-feira a medida provisória que abre crédito extraordinário de 30 bilhões de reais para compra de veículos por motoristas de táxi e de aplicativo. A iniciativa faz parte do programa Move Brasil, lançado no dia 19 de maio pelo governo federal. E o objetivo é ampliar o acesso ao financiamento de automóveis voltados ao transporte individual de passageiros. Em uma visita a uma concessionária de carros elétricos em Brasília, o vice-presidente Geraldo Alckmin afirmou que há uma enorme procura pelo novo programa. Segundo ele, as mulheres terão ainda mais redução na taxa de juros dos financiamentos, porque o governo quer estimular que elas ganhem espaço no setor.
13: Há um estímulo para as mulheres, porque há uma procura grande das mulheres para motorista de aplicativo ou taxista, seja mulher. Então a gente quer estimular que mais mulheres venham participar como motoristas de aplicativo ou táxi.
10: O Move Brasil vai financiar automóveis novos de até 150 mil reais, que façam parte da lista de veículos habilitados no programa Mover, permitindo apenas modelos considerados sustentáveis. O vice-presidente destacou ainda que o programa já possui uma linha de financiamento para caminhões e ônibus.
13: Há um segundo programa para caminhões e ônibus de 21,1 bilhões de crédito. Foi incluído neste programa também os implementos rodoviários. E isso vai ajudar muito na logística do Brasil, melhorar a produtividade.
10: Podem participar do novo programa motoristas de aplicativos com cadastro ativo há pelo menos 12 meses, que tenham realizado ao menos
14: 100 corridas nesse período na mesma plataforma, além de taxistas registrados e em atividade. Para se habilitar, o motorista precisa preencher cadastro na plataforma gov.br/MoveBrasil. A partir do dia 18 de junho, quem recebeu a confirmação de participação no programa poderá procurar as concessionárias e instituições financeiras para análise de crédito. Reportagem Gabriela Noronha.
5: A semaglutida sintética, um medicamento usado para diabetes e para perda de peso, poderá ser produzida no Brasil.
9: O Ozive, medicamento conhecido como caneta emagrecedora, usa o mesmo princípio ativo do Ozempic.
5: O ministro da Saúde, Alexandre Padilha, afirmou que o Brasil vai se beneficiar com essa produção. E o governo já estuda como será o uso pelo Sistema Único de Saúde.
15: Vai produzir aqui no Brasil. Então isso significa derrubar o preço, você começa a ter uma concorrência maior. Significa medicamento com segurança, porque foi avaliado tecnicamente pela Anvisa, e significa geração de emprego e renda aqui no Brasil. Nós vamos começar um protocolo no SUS para avaliar como utilizar essas medicações no Sistema Único de Saúde.
9: Essas foram as notícias do Governo do Brasil.
5: Uma realização da Secretaria de Comunicação Social da Presidência da República.
9: Com produção da empresa Brasil de Comunicação.
5: Fique agora com as notícias do Poder Judiciário e do Congresso Nacional.
9: Boa noite.
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0: perda do cargo de magistrado e a consequente perda de salário como a maior punição por violações disciplinares. Segundo ele, infrações graves devem ser punidas com a perda do cargo, de acordo com a interpretação da reforma da Previdência, promovida pela Emenda Constitucional 103 de 2019. A decisão foi contestada e analisada pela primeira turma do Supremo. A primeira turma, então, negou provimento ao recurso e, com isso, fica mantida a decisão que afastou a aposentadoria compulsória remunerada como sanção disciplinar máxima aplicável a magistrados.
1: Presidente do STJ suspende efeitos de liminar que havia paralisado o concurso público para promotor de justiça substituto do Ministério Público de Mato Grosso.
2: O edital prevê a aplicação da prova objetiva em Cuiabá e São Paulo no dia 14 de junho. Fátima Uchoa.
3: Um candidato impetrou mandado de segurança alegando, entre outros pontos, violação do princípio da isonomia por suposta desigualdade entre candidatos de diferentes regiões do país. O Tribunal de Justiça de Mato Grosso concedeu a liminar, mas o presidente do STJ, ministro Herman Benjamin, destacou que o adiamento repentino da prova, além de causar prejuízos aos candidatos já inscritos, comprometeria o cronograma do concurso, obrigaria a administração a reorganizar todas as etapas do certame e retardaria a recomposição do quadro funcional do Ministério Público Estadual. Com a suspensão da liminar, fica mantida a prova objetiva para 14 de junho, tanto na capital mato-grossense quanto na capital paulista.
1: Entrou em vigor a nova regra que obriga empresas a prevenir riscos à saúde mental no ambiente de trabalho.
2: A atualização da norma regulamentadora 1 passa a incluir os riscos psicossociais no gerenciamento das empresas. Anderson Conrado.
4: A partir de agora, empresas e órgãos públicos terão de identificar e controlar situações que possam afetar a saúde mental dos trabalhadores. Entre os fatores estão assédio, pressão excessiva por metas, jornadas prolongadas e sobrecarga no trabalho. Para a Justiça do Trabalho, a nova norma reforça a importância da prevenção e da criação de ambientes de trabalho mais saudáveis.
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5: Uma boa noite.
6: E até amanhã.
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1: Eu sou Paula Groba.
2: E eu sou Humberto Pinheiro.
1: E estes são os destaques de hoje do Jornal do Senado, que começa agora.
2: Aprovada a medida provisória que garante reajuste de 5,4% no piso salarial de professores da educação básica.
1: Avança projeto que limita bloqueios de repasses federais a estados e municípios.
2: Comissão aprova a convocação de presidente do Banco de Brasília para explicar operações com o Banco Master.
1: Boa noite.
2: Boa noite.
1: Uma vitória para a educação. O Senado aprovou a medida provisória que prevê aumento de 5,4% no piso salarial dos professores da educação básica. O texto fixa o valor de 2026 em R$ 5.130,63.
2: A proposta busca dar mais segurança aos educadores e reforçar a valorização da carreira docente em todo o país. Mais informações com o repórter Pedro Pincer.
3: O Senado aprovou uma medida provisória que determina piso salarial de R$ 5.130,63 para os professores da educação básica pública em 2026, um reajuste de 5,4% em relação ao piso anterior. De acordo com a medida, o reajuste passará a considerar a inflação do ano anterior, medida pelo INPC, somada a 50% da média de crescimento das receitas do Fundeb nos 5 anos anteriores. A relatora, senadora professora Dorinha Seabra, do União do Tocantins, destacou a importância de valorizar o trabalho dos docentes.
4: Esse é o nosso apelo para que, a partir do piso, as carreiras sejam reorganizadas nos diferentes municípios brasileiros e nossos estados.
3: Se aplicada por todos os entes federativos, a nova regra deve gerar um impacto de R$ 6,4 bilhões em 2026. As receitas do Fundeb, que financiam 70% dos salários dos professores, cresceram 120% em termos reais, entre 2020 e 2026. O texto segue agora para a sanção presidencial.
1: E a proteção às mulheres vítimas de violência doméstica foi ampliada. O plenário aprovou uma proposta que dá mais tempo para que elas denunciem os agressores.
2: O projeto aprovado hoje aumenta de 6 meses para 1 ano o prazo para a apresentação de queixa ou representação criminal, reconhecendo as dificuldades enfrentadas por muitas vítimas para romper o ciclo da violência. O repórter Alexandre Campos tem os detalhes.
5: A senadora professora Dorinha Seabra, do União do Tocantins, que foi relatora da proposta na Comissão de Constituição e Justiça, lembrou que muitas vezes a vítima tem laços afetivos com o agressor. Por isso, o tempo maior para apresentar a queixa é necessário para que ela vença o medo e tome a iniciativa de buscar a ação do poder público.
6: Nós lutamos o tempo todo, evitando situações que possam ser utilizadas como estratégias para tirar o direito da mulher poder ter a justiça instalada numa situação de violência.
5: Opinião semelhante tem a senadora Damaris Alves, do Republicanos do Distrito Federal, relatora do projeto na Comissão de Direitos Humanos.
7: Essa mulher, quando está se sentindo mais segura, às vezes num novo emprego, numa nova casa, ela vai ter maturidade, equilíbrio para fazer a denúncia. Então, a gente precisa estender esse espaço, esse tempo, para que ela faça a denúncia da violência.
5: Nos casos de ação penal pública, quando o Ministério Público não oferecer a denúncia, a vítima também passa a ter o direito de queixa ou representação contra o autor do crime no prazo de 12 meses. O projeto segue para a sanção presidencial.
1: O senador Eduardo Girão, do Novo do Ceará, defendeu a regulamentação do ensino domiciliar na educação básica, o homeschooling. Ele criticou a condenação de um casal em São Paulo por abandono intelectual e afirmou que a falta de regras claras gera insegurança jurídica para as famílias.
2: Girão também argumentou que o ensino em casa pode ser necessário para crianças com autismo, depressão, transtornos de aprendizagem ou vítimas de bullying.
8: Defender o homeschooling não significa absolutamente atacar a escola tradicional. Significa reconhecer que nenhuma sociedade livre pode impor um único modelo educacional para todas as famílias e para todas as crianças.
1: Na mesma linha, o senador Hermes Clã, do PL de Santa Catarina, cobrou a votação do projeto que regulamenta o ensino domiciliar na educação básica. Segundo ele, a proposta garante segurança jurídica, fiscalização e transparência para o homeschooling, além de equilibrar a liberdade das famílias com o dever do Estado de garantir a educação.
2: Clã também criticou a demora do Senado em analisar o texto aprovado pela Câmara em 2022.
9: Preserva o interesse público na qualidade pedagógica e na proteção contra abusos e no desenvolvimento integral da criança. O projeto chegou ao Senado Federal em 2022. Já deveria ter sido submetido à deliberação final desta Casa.
1: A Comissão de Assuntos Econômicos do Senado aprovou a convocação do presidente do Banco de Brasília, Nelson Antônio de Souza, para explicar as operações realizadas com o Banco Master. O depoimento deve ocorrer na próxima terça-feira. A decisão foi tomada após o presidente da CAI, senador Renan Calheiros, do MDB de Alagoas, afirmar que o dirigente do BRB condicionou a ida ao Senado à publicação do balanço financeiro do banco.
2: O pedido de convocação foi apresentado pela senadora Damares Alves, do Republicanos do Distrito Federal, que cobra esclarecimentos sobre as operações e os impactos financeiros envolvendo o Banco Master.
1: Hoje, a comissão também aprovou um projeto que obriga a Comissão de Valores Mobiliários a apresentar todo semestre um relatório sobre a sua atuação. O projeto ainda aguarda votação em turno suplementar. Durante a votação, o caso do Banco Master foi citado pelos senadores Jaime Bagatoli, do PL de Rondônia, e Damares Alves, do Republicanos do Distrito Federal.
10: Senadora Tereza Cristina, se nós tivéssemos uma CVM, ele estivesse fiscalizando, nós não tínhamos chegado nessa situação que o Banco Master chegou.
11: Somos o órgão fiscalizador e essa comissão é órgão fiscalizador. E a CVM não compartilhava informações com a gente. Eu tenho certeza que se nós tivéssemos, como cai nessa questão do Banco Master, sido acionados institucionalmente, nós teríamos feito alguma coisa.
2: Avançou no Senado o projeto que limita o bloqueio de recursos dos fundos de participação dos municípios e dos estados.
1: A proposta aprovada na Comissão de Desenvolvimento Regional busca a liberação desses recursos para setores essenciais, especialmente nas cidades pequenas. Repórter Patrícia Oliveira.
12: Para pagar dívidas previdenciárias, a União poderá reter no máximo 5% de cada parcela dos fundos de participação dos municípios e dos estados. A proposta do senador Rogério Carvalho, do PT de Sergipe, busca evitar que o bloqueio desses repasses federais afete principalmente cidades com até 50 mil habitantes e comprometam áreas como saúde, educação e infraestrutura. Segundo o relatório da senadora professora Dorinha Seabra, do União do Tocantins, para cerca de um quarto dos municípios brasileiros, essas retenções variam entre 5 bilhões e 7 bilhões de reais por ano.
13: Ao estabelecer o teto de 5%, a proposta alinha a regularização das dívidas previdenciárias com a capacidade financeira dos estados e municípios.
12: A proposta altera a Lei do Custeio da Seguridade Social e segue agora para a decisão final na Comissão de Assuntos Econômicos.
2: E os Centros Federais de Educação Tecnológica de Minas Gerais e do Rio de Janeiro podem se transformar em universidades tecnológicas federais.
1: É o que define uma proposta aprovada pela Comissão de Educação do Senado, que seguiu para análise do plenário. Repórter Rodrigo Rezende.
14: A mudança na estrutura acadêmica dos Cefetes Mineiro e Fluminense foi aprovada pela Comissão de Educação do Senado. O relator da proposta, senador Camilo Santana, do PT do Ceará, ressaltou que essas instituições sofreram transformações significativas nos últimos anos e, por isso, merecem a mudança.
15: Ao longo das últimas décadas, ambas ampliaram significativamente sua atuação na educação superior, na pós-graduação e na pesquisa aplicada, assumindo um perfil acadêmico compatível com o modelo de universidades tecnológicas federais.
14: Conrado Rodrigues, vice-diretor-geral do Cefet de Minas Gerais, explicou como a mudança impacta a organização dos centros de ensino.
16: Ele faz com que os dois Cefetes deixem de fazer parte da matriz orçamentária da Secretaria de Educação Tecnológica, CETEC, passe a fazer parte da matriz orçamentária da Secretaria de Ensino Superior, a SESU, o que é uma matriz orçamentária mais compatível com o que as duas instituições são.
14: Além das sedes nas capitais de Minas e do Rio, os Cefetes possuem diversas unidades em cidades do interior, que seriam transformadas em campus das novas universidades. O projeto segue para análise do plenário do Senado.
2: Com edição de Paula Groba e trabalhos técnicos de Eliseu Caires, o Jornal do Senado fica por aqui. Acompanhe agora as notícias da Câmara dos Deputados. Boa noite.
1: Boa noite e até amanhã.
17: 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Proposta disponibiliza recursos para ações contra alagamento nas cidades.
18: Avança enquadramento da profissão de vigilante como atividade de risco.
17: Deputados opinam sobre projeto que reduz a jornada de trabalho semanal.
19: Boa noite. Pastor Henrique Vieira, do pessoal do Rio de Janeiro, sustenta que interesses econômicos estariam atrasando o fim da escala 6x1. Segundo o deputado, a mobilização popular e o apoio do governo federal fortalecem o debate sobre redução da jornada sem corte salarial.
17: Pastor Henrique Vieira defende a aprovação da proposta, argumentando que a mudança é necessária para melhorar o cotidiano dos trabalhadores. O parlamentar menciona relatos de exaustão física e emocional, especialmente entre mulheres e mães solo.
19: Nilton Tato, do PT de São Paulo, critica a resistência de parte do Congresso ao fim da escala 6x1. O parlamentar acredita que a redução da carga horária, sem diminuição salarial, pode estimular a geração de empregos e movimentar a economia.
17: Para Nilton Tato, a Câmara pode dar um passo histórico na construção de uma legislação que traga mais qualidade de vida para os trabalhadores. Ele afirma que a alteração do regime laboral vai permitir mais tempo para descanso, convivência familiar, lazer e cuidados pessoais.
19: Luiz Lima, do Novo do Rio de Janeiro, manifesta preocupação com a proposta que acaba com a jornada de trabalho 6x1. Embora reconheça que o novo modelo possa trazer benefícios ao trabalhador, o deputado critica o impedimento legal para o exercício de atividades no sexto dia da semana.
17: Na visão de Luiz Lima, a medida interfere na liberdade individual e prejudica diretamente cerca de 10 milhões de trabalhadores comissionados como vendedores. O parlamentar defende que o Congresso preserve a possibilidade de complementação da renda familiar.
19: Tadeu Venere, do PT do Paraná, demonstrou sua surpresa com a postura de deputados que usam a tribuna para criticar o projeto que reduz a jornada de trabalho no país.
17: Na avaliação do parlamentar, mais do que meritória, a proposta é justa e vai trazer dignidade ao trabalhador, com tempo para o descanso, lazer e convívio familiar. Para Tadeu Venere, o regime de escravidão imposto por uma jornada exaustiva e mão de obra quase gratuita ficou no passado.
19: Patrus Ananias, do PT de Minas Gerais, também condena os críticos da redução da jornada de trabalho. O parlamentar afirmou que resistência à proposta demonstra o posicionamento daqueles que ainda estão presos ao passado e usam hoje os mesmos argumentos impostos à época da escravidão.
17: Patrus Ananias também parabenizou os empresários brasileiros comprometidos com o bem-estar do trabalhador. Segundo o parlamentar, 5 dias de trabalho e 2 de descanso vão promover o avanço para toda a sociedade brasileira, longe do coronelismo do passado.
19: Murilo Gouveia, do PSDB Fluminense, também defendeu a redução da jornada de trabalho no país. Na avaliação dele, é preciso garantir aos trabalhadores um equilíbrio entre as atividades laborais e a sua vida pessoal.
17: O parlamentar assegurou que a redução nos dias de trabalho vai criar um ambiente mais produtivo e digno ao trabalhador. Hoje, na visão de Murilo Gouveia, os dias exigidos são penosos aos trabalhadores, restringindo momentos de descanso e de cuidado da própria saúde.
19: Helder Salomão, do PT do Espírito Santo, aponta que o relatório da Comissão Especial da PEC do fim da escala 6x1 prevê uma transição da jornada semanal, com redução para 40 horas após 12 meses de vigência da lei. Ele lamenta pedido de vista que adiou a votação da matéria.
17: Helder Salomão defende a aprovação da proposta como forma de garantir 2 dias de descanso aos trabalhadores brasileiros. Ele argumenta que jornadas excessivas aumentam o risco de adoecimento, reduzem a produtividade e prejudicam a convivência familiar.
19: Sérgio Turra, do PP do Rio Grande do Sul, critica o fim da escala 6x1 sem período de transição. O congressista avalia que a mudança, sem uma fase de adequação mais longa, pode prejudicar trabalhadores de menor renda e elevar custos para setores mais vulneráveis da economia.
17: Sérgio Turra pede que o Congresso discuta por mais tempo a redução da jornada semanal, levando em conta as diferenças entre grandes empresas e pequenos negócios. Ele avalia que medidas adotadas sem cautela podem ampliar a informalidade em vez de garantir empregos protegidos.
19: E o relatório sobre a jornada de trabalho pode ser votado ainda esta semana na comissão especial que analisa o tema. O relator propõe o fim da escala 6x1 com 40 horas semanais e transição de 14 minutos.

0: pelo plenário da Câmara, antes de seguir para o Senado. Um pedido de vista adiou a votação da PEC na comissão especial nesta segunda-feira. Pela proposta, 60 dias após a promulgação da nova emenda constitucional, o limite da jornada de trabalho cai para 42 horas semanais, já com repouso remunerado de 2 dias por semana. 12 meses após essa etapa, o limite será fixado definitivamente em 40 horas semanais. O texto é a versão do relator para 2 propostas de emenda à Constituição que previam a redução de jornada de trabalho no país para 36 horas semanais. No parecer, Prates argumenta que a transição para 36 horas semanais deve ser gradual e apoiada por políticas públicas, negociação coletiva e incentivo à produtividade.
1: Com a implementação progressiva, estamos permitindo que as empresas e setores planejem os investimentos em tecnologia e na reorganização operacional, em vez de recorrerem imediatamente a eventuais cortes de empregos ou repasse dos custos aos consumidores.
0: A proposta de emenda à Constituição mantém a possibilidade de compensação de horários e de redução de jornada por acordo coletivo, inclusive para regimes diferenciados, como trabalhadores com escalas específicas ou de setores essenciais ou de atividade contínua, de áreas como saúde, segurança, transporte e limpeza urbana. Para pequenos negócios, como MEIs, microempresas e empresas de pequeno porte, a proposta prevê regras específicas para reduzir os impactos da mudança, desde que os empregos sejam preservados. Já profissionais com alta qualificação e salário elevado poderão ter mais flexibilidade na jornada. E nos contratos públicos e terceirizados, a redução só valerá após aditivo contratual. Da Rádio Câmara de Brasília, Murilo Souza.
2: Economia. Tony de Paula, do PSD do Rio de Janeiro, elogia o programa Gás do Povo, iniciativa do governo federal que atende milhões de famílias no país. No entanto, ele alerta para a exigência de que os vasilhames de gás sejam recarregados apenas em fornecedores parceiros das distribuidoras.
3: Para o Tony de Paula, essa prática configura um monopólio de poucas empresas e encarece o custo para a população que fica refém das marcas. O parlamentar pede ao governo que reveja as regras atuais e abra o mercado para a livre concorrência.
2: Habitação. Charles Fernandes, do PSD da Bahia, solicitou ao governo federal a construção de 150 moradias do programa Minha Casa Minha Vida no distrito de Mutans, em Guanambi. Ele explica que a iniciativa busca atender famílias em situação de vulnerabilidade habitacional.
3: Charles Fernandes defende políticas habitacionais como forma de reduzir o déficit de moradia no país. Na visão do deputado, a casa própria representa dignidade, segurança e melhores condições de vida para as famílias.
2: Trabalho. O projeto estabelece como atividade perigosa a profissão de vigilante, o que pode trazer benefícios para a categoria em termos de políticas públicas. A reportagem é de Júlia Lopes.
4: A Comissão de Trabalho aprovou o projeto de lei que reconhece a profissão de vigilante como atividade de risco. A proposta, de autoria do deputado delegado Marcelo Freitas, do União Mineiro, altera o Estatuto da Segurança Privada e estabelece a atividade como perigosa devido à alta exposição ao risco de quem a exerce, independente da utilização ou não de arma de fogo. A norma regulamentadora 16 da Consolidação das Leis de Trabalho, a CLT, define como atividades perigosas aquelas que expõem o trabalhador a condições que podem comprometer sua segurança, saúde física ou mental durante o exercício da função. Essas atividades são classificadas de acordo com o nível e o tipo de risco a que o profissional está sujeito. Atualmente, as ocupações consideradas de risco pela legislação incluem a construção civil, a mineração, a segurança pública, o transporte rodoviário e a indústria elétrica. Para o relator do projeto, deputado Capitão Alden, do PL, da Bahia, o reconhecimento da atividade do vigilante como de alto risco não apenas valoriza o profissional, como também pode contribuir para a formulação de políticas públicas que garantem melhores condições de trabalho à categoria.
5: Grande parte dos profissionais não recebem auxílios ou indenizações em caso de invalidez ou morte. Isso, muitas vezes, é uma concessão de uma ou outra empresa. Mas isso, não estando previsto em lei, faz com que esse profissional fique à mercê dessas empresas. Então, isso é um ganho importante.
4: O texto também destaca que o vigilante é muitas vezes o único elo entre a criminalidade e a sociedade, principalmente em locais onde a presença policial é limitada. Além dos riscos físicos, a pressão constante de atuar

0: em situações de perigo, pode resultar em estresse e outros problemas de saúde mental. O projeto segue agora para análise na Comissão de Segurança Pública e Combate ao Crime Organizado. Da Rádio Câmara de Brasília, Júlia Lopes.
1: Segurança Pública. Aloysio Mendes, do Republicanos do Maranhão, afirmou que o Senado é omisso ao não votar a PEC da Segurança Pública, mesmo diante do avanço do crime organizado no país.
2: Segundo Aloysio Mendes, a imprensa cobrou a aprovação das mudanças. A Câmara fez sua parte ao aprovar a matéria, mas os senadores não avançaram na votação da proposta, a exemplo do que ocorreu com a matéria para diminuir a idade penal.
1: Coronel Ulisses, do União, presta homenagem aos 110 anos da Polícia Militar do Acre. O parlamentar exalta o trabalho dos policiais na proteção da população, especialmente em comunidades isoladas e regiões de fronteira.
2: Ex-comandante-geral da PM acreana, Coronel Ulisses, defende a valorização dos profissionais da segurança pública. Ele também sugere melhorias na estrutura, mais treinamento e a aquisição de equipamentos mais modernos.
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1: Comissões. Comissão aprova projeto que cria novo modelo para a incorporação de tecnologias no Sistema Único de Saúde. A repórter Daniela Lessa nos conta como funciona a proposta.
4: A Comissão de Saúde da Câmara dos Deputados aprovou o projeto que cria um novo modelo para a incorporação de tecnologias no Sistema Único de Saúde, o SUS. A proposta institui os chamados acordos de compartilhamento de risco, mecanismo que permite ao poder público adquirir medicamentos, equipamentos e outros tratamentos novos, condicionando o pagamento aos resultados que eles apresentarem na prática. O projeto que altera a Lei Orgânica da Saúde é de autoria do deputado Eduardo da Fonte, do PP de Pernambuco. O relator na Comissão de Saúde, deputado Rafael Simões, do União de Minas Gerais, apresentou um texto alternativo que ampliou o alcance dos acordos. Segundo ele, o modelo permite acelerar o acesso da população a tratamentos inovadores, ao mesmo tempo em que protege o orçamento público.
5: Para que as pessoas hoje possam acessar uma nova tecnologia, há necessidade que isso passe pela aprovação do Ministério da Saúde. E esse é um processo longo. Então, no compartilhamento de risco, nós vamos ter condições de adquirir esses materiais, principalmente os remédios, e avaliar se de fato esse remédio fez o efeito que era prometido. Se ele não fez o efeito, não tem o pagamento. Então, isso possibilita que o Ministério tem aí uma capacidade, inclusive financeira, maior do que acontece hoje, onde nós temos a judicialização muito grande na saúde.
4: O acordo de compartilhamento de risco funciona assim. O governo passa a ter a possibilidade de comprar medicamentos ou equipamentos inovadores e acompanhar ao longo do tempo se eles realmente entregam os resultados prometidos. Se o tratamento não funcionar como esperado, o pagamento pode ser reduzido ou até não acontecer. Segundo o relator Rafael Simões, o modelo ajuda a enfrentar um problema recorrente na saúde pública, que é o alto custo de tecnologias novas, muitas vezes incorporadas por meio de decisões judiciais, sem comprovação suficiente de eficácia. O projeto, que cria um novo modelo para incorporação de tecnologias no SUS, agora será analisado pela Comissão de Constituição e Justiça e de Cidadania. Da Rádio Câmara de Brasília, Daniele Lessa.
1: Saúde.
2: Soraya Santos, do PL do Rio de Janeiro, critica uma cartilha do SUS voltada para gestantes, questionando a substituição da palavra mãe pela expressão pessoas que gestam. Ela diz que o material desconsidera a experiência da maternidade e o papel das mulheres durante a gestação.
1: Soraya Santos também condena outros conteúdos da cartilha relacionados à interrupção da gravidez. A parlamentar acredita que o foco do material deveria estar na orientação sobre pré-natal, parto, puerpério e cuidados com a saúde materna e do bebê.
2: Lucas Redecker, do PSD, comemora o convênio do governo do Rio Grande do Sul com instituições de saúde para realizar mais testes do pezinho no estado. Ele afirma que a medida amplia o diagnóstico de atrofia muscular espinhal e de imunodeficiências primárias em recém-nascidos.
1: Lucas Redecker ressalta que a detecção precoce dessas doenças permite iniciar o tratamento dentro do prazo previsto pelo SUS. Ele pede que o governo federal estabeleça prazos para que todos os estados implementem em 5 fases do teste do pezinho.
2: Rodrigo Hollenberg, do PSB do Distrito Federal, comemora a inclusão na pauta de votações de projeto que prevê direitos para pessoas com diabetes mellitus tipo 1. O parlamentar assinala que a proposta garante acesso a medicamentos e demais insumos necessários ao tratamento.
1: Rodrigo Hollenberg explica que a proposta também prevê pausas na escola, no trabalho e em provas de concurso para que a pessoa possa monitorar a glicemia. Ele acrescenta que o acesso a apoios financeiros dependerá de avaliação biopsicossocial, conforme regras da legislação. Atenção, representantes de câmaras municipais e assembleias legislativas. 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
6: Meio Ambiente.
2: A prevenção a enchentes pode ganhar mais recursos a partir de proposta que está sendo examinada na Câmara. Acompanhe a reportagem de Maria Neves.
7: A Comissão de Meio Ambiente e Desenvolvimento Sustentável da Câmara dos Deputados aprovou o projeto que destina recursos do Fundo Nacional sobre Mudanças do Clima a ações para conter alagamentos e inundações nas cidades brasileiras. O texto original da deputada Dandara, do PT de Minas Gerais, determinava que o poder público deveria financiar a criação das chamadas cidades esponjas, que adotam medidas como pavimentação permeável e reflorestamento para absorver a água das chuvas. A deputada Leda Borges, do PSDB de Goiás, no entanto, modificou a redação para prever apenas a destinação de verbas para o enfrentamento a inundações e alagamentos em ambientes urbanos. De acordo com a parlamentar, a lei que criou o Fundo sobre Mudança do Clima atribui apenas ao Poder Executivo Federal a competência para decidir sobre a utilização dos recursos. Leda Borges argumenta que a proposta é importante devido aos desastres provocados pelas mudanças climáticas.
8: Nos últimos anos, inundações e alagamentos passaram a ocorrer de forma recorrente em diversos municípios brasileiros. Tais eventos resultam não apenas em expressivos prejuízos econômicos, como também comprometem a infraestrutura urbana, a mobilidade, a saúde pública e lamentavelmente, provocam perdas humanas, sobretudo em regiões mais vulneráveis.
7: Ao apresentar o projeto, a deputada Dandara explicou que o conceito de cidade esponja foi criado pelo arquiteto e urbanista chinês Kongjian Yu. Segundo relatou, o chinês se inspirou nas práticas tradicionais de populações asiáticas para conviver com as chuvas torrenciais do período das monções. A ideia é criar condições para que parte da água das chuvas seja reabsorvida o mais rapidamente possível pelo solo, de modo a evitar alagamentos e enchentes. O projeto, que destina recursos do Fundo Nacional sobre Mudança do Clima para combater enchentes e alagamentos em ambientes urbanos, ainda será analisado pelas comissões de Finanças e Tributação e de Constituição e Justiça. Da Rádio Câmara de Brasília, Maria Neves.
1: Homenagem. Gilson Daniel do Podemos registra a realização da Festa do Divino Espírito Santo em Viana, no Espírito Santo. O deputado destaca a celebração de missa na matriz da cidade e convida a população para participar da programação elaborada pela Prefeitura.
2: Termina agora o Jornal Câmara dos Deputados com trabalhos técnicos de Everson Urani e apresentação de José.
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11: Mandei bem. Tô chegando nesta super terça-feira, 26 de maio. Vamos juntos com sucesso por aqui, a partir de agora então, eu, Vanessa Medeiros, e com você, coração. Tá no ar mais uma edição do Mandei Bem. E você, tá preparado para mandar na nave? Manda mensagem aí, peça a sua música preferida. Tô te esperando por aqui. Uma hora com as melhores, eu garanto.

0: 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Eu e você sempre aqui, é a nossa sintonia. Vamos juntos com muito sucesso, porque tá no ar o Mandei Bem. 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
0: E a gente começa mandando um super beijo para a Franciele. Ela disse: oi Vanessa, tô na sintonia e gostaria de ouvir Coldplay, a Sky Full of Stars. Ofereço para minha filha Valentina, pro meu marido Ivan, estamos curtindo seu programa. Ótima terça. Obrigada pelo carinho, Fran. Beijão para você também.

0: Obrigada, São Paulo. Mandei bem. Sustenta, tá aí Maiara e Maraíza, fechando este bloco. Quem mandou por aqui foi a Franciele. Obrigada pelo carinho, beijão.
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0: Fala aí, presidente.
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0: Tô de volta por aqui com você e pra você.
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0: E agora quero mandar um abraço para o Jefferson. Ele disse assim: gostaria de ouvir a música É Preciso com o Jota Quest. Ofereço pra você, Vanessa, pros amigos da rádio e pros amigos que estão no trabalho, assim como eu. Tá certo então. Bom trabalho aí, Jefferson. Jota Quest, É Preciso.

0: Man I Need. Ouvimos aqui Olivia Dean. E assim a gente fechou o bloco. Daqui a pouquinho eu volto. É rápido demais, prometo.
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6: Eu não disse pra você que o intervalo era rapidinho? Tô de volta com mais sucessos por aqui.
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6: Quero mandar um alô pra Karen. Ela disse: eu gostaria de ouvir qualquer uma com Péricles, só pra curtir, amo todas. Obrigada, Karen, pela participação. Beijão pra você também. Vamos ouvir Areia Movediça.

0: Júlia, Luan Santana fechando este bloco. Eu vou, mas eu volto. Não saia daí porque o break é rápido demais.
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1: De volta por aqui, eu, você e o sucesso. Estamos apresentando o Mandei Bem desta terça. Desejo para você uma terça-feira maravilhosa.
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1: Quero mandar um beijo para Luana. Ela disse: tô em casa ouvindo seu programa, gostaria de ouvir Skank. Mil acasos. Manda beijos? Claro que sim, Lu. Beijão. Aumenta o volume aí, o seu sucesso rola na programação.

0: aí? Qual música vamos ouvir hoje?
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